0: Relax 89 até as 10. Eu, Wellington Ferreira, tô aqui junto com você. 30 segundos eu volto trazendo muito mais, trazendo aquela música que você gosta de ouvir. Já já eu tô de volta.
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0: Falei pra você que era rapidinho, já tô por aqui de volta com mais um bloco de muita música no Relax 89 até as 10. Eu, Wellington Ferreira, te fazendo essa companhia maravilhosa, essa noite gostosa de domingão. Continue aí, ó, junto com a gente na melhor programação do seu rádio.
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0: Bom demais o Relax 89, o melhor da música aqui, até às 10 da noite. Eu, Wellington Ferreira, tô aqui junto contigo na melhor.
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0: Flex 89, tá gostando? A programação vem especial depois de um final de semana de muita curtição, né? Muita balada, muita música alta astral. Agora é hora realmente de você dar aquela relaxada com o nosso Relax 89 até às 10 da noite.
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programação gostosa, que coisa boa é curtir uma música de qualidade, claro, na rádio que é primeiro lugar em todo o sul e sudoeste da Bahia. Até às 10, né? Nessa noite gostosa de domingão, eu, Wellington Ferreira, tô aqui junto com você, lembrando que você pode participar pelo 8846 1549.

0: finalzinho de domingo gostoso, hein? E aí, tá dando pra dar aquela relaxada gostosa? Até às 10, eu, Wellington Ferreira, tô aqui junto com você no Relax 89. E a programação gostosa continua.
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0: Coisa boa saber que você tá aí do outro lado curtindo o nosso Relax 89. Onde quer que se encontre, uma ótima noite, bom restinho de domingo, né? A nossa programação especial continua. Mandar um abraço a toda a turma, Emanuel Vitorino, Lafayette Coutinho, Jaguaquara, entroncamento de Jaguaquara. A você de toda a região, onde quer que você se encontre, né? Bom finalzinho, restinho de final de semana, porque amanhã, né, dia de ir pegar no pesado, dia de começar a semana, vamos estar com a programação especial só pra você.
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0: sempre digo, tudo que é bom dura pouco e olha, mas amanhã, segunda-feira, vou estar de volta no nosso Relax, sempre às 8 da noite, viu? Sempre às 8 da noite, de domingo a quinta, tem o nosso Relax, porque na sexta nós já começamos no clima do final de semana, tá certo? Vem aí uma programação bem especial, José Araújo, Songs by Night, eu tô de volta amanhã, né? Amanhã às 8 da noite, mais uma edição do Relax 89. Bom restinho de domingo pra todo mundo, bom descanso e um bom início de semana, claro, uma boa segunda-feira pra todo mundo, tá certo? Obrigado, beijo no coração, audiência sempre gostosa do nosso Relax. E amanhã, encontro marcado às 8 da noite, aqui na Melhor.
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Boa noite, meu amigo, minha amiga. Que bom ter você aqui, pertinho, me fazendo companhia. Eu sou Jorge Ventura e este é o Songs by Night, o seu refúgio, o nosso encontro marcado para acalmar a aula, para desacelerar o coração, para sentir a vida de um jeito mais suave nestas horas que se estendem pela noite. É uma alegria imensa poder compartilhar este espaço com você. Afinal, o Songs by Night foi feito para isso, para ser um oásis de serenidade, um cantinho onde a gente encontra paz em meio a tudo que nos cerca. Aqui, cada história que chega, cada recado que é lido, cada poesia que ecoa no ar, é um pedacinho da nossa própria jornada. Um elo que nos conecta, que nos lembra da beleza da vida e da força do afeto. Nesta primeira parte do programa, vamos juntos tecer essa

você sinta que não está sozinho, que este é o seu porto seguro, o seu convite para a introspecção, para a reflexão, para celebrar a

para começar a embalar os nossos corações e mentes nesta jornada noturna, prepare-se para uma canção que é puro aconchego, um verdadeiro santuário sonoro. É um convite para a paz, para a leveza. Com vocês,

Boa noite, meus queridos amigos, minhas queridas amigas. Que bom ter a sua companhia, a sua presença aqui no Songs by Night, nesta primeira parte do nosso encontro. É sempre um privilégio compartilhar momentos de reflexão, de serenidade, de fé com cada um de vocês. E sabe, a vida por vezes nos convida a buscar refúgio, a encontrar palavras que acalmam a alma e renovam a esperança. É com esse espírito de acolhimento que eu quero ler para você, agora, um trecho de um salmo. Uma mensagem atemporal que nos convida à confiança e à paz interior. Ouça com o coração. Guarda-me, ó Deus, porque em ti confio. Digo ao Senhor, tu és o meu Senhor. Outro bem não tenho senão a ti. O Senhor é a porção da minha herança e do meu cálice. Tu sustentas a minha sorte. As linhas caem-me em lugares deliciosos. Sim, coube-me uma formosa herança. Tenho posto o Senhor continuamente diante de mim. Porquanto Ele está à minha direita, nunca serei abalado. Assim se alegra o meu coração e exulta a minha glória. Também a minha carne habitará em segurança. Far-me-ás ver a vereda da vida. Na tua presença há plenitude de alegria. A tua mão direita há delícias perpetuamente.

noite, meu amigo, minha amiga, que nos acompanha aqui no Songs by Night. Que alegria ter você com a gente nessa nossa jornada de afeto, de otimismo e de celebração da vida. Eu sou Jorge Ventura e é um privilégio compartilhar esses momentos, construindo um refúgio de serenidade para sua alma. A vida é um presente, cheia de histórias que tocam o coração e melodias que nos fazem sentir mais próximos. Essa conexão que valorizamos, deixando a música nos envolver, nos inspirar, criando um espaço onde cada sentimento é acolhido com carinho. Uma dose de paz para o seu coração, sempre. Nesta primeira parte do programa, já mergulhamos em emoções. Viajamos por paisagens sonoras que acalmam e trazem paz. É lindo saber que você está aí, do outro lado, permitindo-se essa pausa, esse momento de reflexão. Uma conexão que transcende o ar, que nos une de forma muito especial. Um segredo bom entre amigos na sintonia. Agora, vamos fazer um pequeno respiro, uma pausa breve, para você se aconchegar ainda mais. Mas não se preocupe, o Songs by Night volta já já, com mais histórias, mais poesia e, claro, com a música que abraça a sua alma. Não saia daí, a gente se encontra em instantes para continuar essa nossa viagem.

Boa noite, meus queridos amigos da alma. Que bom ter você de volta aqui no Sons by Night, na nossa segunda parte do programa. Depois de um breve intervalo, voltamos com essa energia que acolhe, que entende, que abraça o seu coração. É um prazer imenso, como sempre, ter a sua companhia, a sua escuta atenta, o seu carinho que chega até aqui. E é essa conexão que nos move, não é mesmo? A gente sabe que a vida nem sempre é só alegria, mas é justamente nessas horas que a música chega e nos lembra da beleza que existe em cada sentimento, em cada experiência. A gente encontra na melodia um porto seguro, uma forma de celebrar o amor, de buscar o otimismo, de sentir a vida pulsar. E falando em sentir, em se perder no olhar de alguém, aquela canção que marcou corações nos anos 90 está chegando. Uma balada que fala exatamente sobre isso, sobre a intensidade de um sentimento que nos envolve por completo. Daqui a pouquinho, Debbie Gibson e a inesquecível Lost in Your Eyes, de 1994, para tocar a sua alma. Fica comigo.

se a gente se encontrar por aqui, não é mesmo? Nesse nosso espaço de carinho, de música boa e de histórias que nos conectam. Boa noite, meu amigo, minha amiga. Seja muito bem-vindo, muito bem-vinda a essa segunda parte do nosso Songs by Night. É sempre um prazer imenso ter você aqui, pertinho, compartilhando esse momento. E falando em conexão, em sentir de perto, eu quero abrir agora o nosso querido WhatsApp do coração. Um cantinho especial onde as palavras de vocês chegam até mim e eu, com todo carinho, trago para todos que nos ouvem. Recebi uma mensagem linda, uma poesia que tocou a minha alma e que tenho certeza vai tocar a sua também. Não vou dizer de quem nem de onde, porque o importante é a mensagem, o sentimento que transborda em cada verso. Escuta só, com o coração aberto. Teus olhos, estrelas no meu céu profundo, um brilho que acende meu vasto mundo. Em cada sorriso,

lançada lá em 1971, essa música é um retrato perfeito de como os pequenos gestos, as pequenas coisas, constroem e mantêm um grande amor. Ela nos lembra que o afeto está nos detalhes, naquilo que a gente nem sempre percebe.

noite, meus amigos e amigas do Songs by Night. Que alegria ter você aqui, pertinho, nessa nossa segunda parte do programa. É um refúgio, um oásis de serenidade para a alma, não é mesmo? E enquanto a gente se conecta por aqui, eu penso em cada um de vocês, em quem está em casa e também em todos que trabalham incansavelmente por aí, garantindo que a vida siga, levando carinho e dedicação para o mundo. A sintonia de vocês é o nosso maior presente. Agora vamos fazer uma pequena pausa, mas não saia daí. O Songs by Night volta já já, com mais histórias e canções que abraçam o seu coração. Fique com a gente.

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noite, meus queridos amigos do Songs by Night. Que alegria imensa ter você de volta aqui, coladinho no seu Jorge Ventura, para nossa terceira parte. Depois de um breve respiro, estamos prontos para continuar essa jornada de afeto que a gente constrói junto, sabe? Neste espaço, a gente se permite sentir, se permite um carinho especial, um abraço na alma. É um momento para a gente se cuidar, se fortalecer e lembrar que não estamos sós. Que sempre existe uma canção, uma história, um sentimento que nos une. E falando em união, em ter alguém para contar, preparei uma canção que é puro abraço, pura emoção. Para te envolver agora, com toda a sua beleza e a potência de sua voz, Leona Lewis chega com a maravilhosa I Got You. Sinta cada nota. Deixe essa melodia tocar o seu coração.

Boa noite, meus amigos e amigas da alma. Que privilégio ter a sua companhia nesta terceira parte do Sons by Night. É um prazer inenarrável poder dividir esse pedacinho de serenidade com você, onde a música é um abraço e cada palavra busca acalentar o seu coração. E falando em acalentar, em cuidar do nosso interior, eu queria propor uma pequena reflexão, um exercício que chamo de autocuidado hoje. Nesses tempos de tanta informação, tanto barulho, é fácil a gente se perder, não é mesmo? A mente fica sobrecarregada e a gente acaba esquecendo de respirar, de sentir o que realmente importa. Então, que tal uma pausa? Um momento para desligar um pouco do mundo exterior, das telas, das notificações e se reconectar com você mesmo, com o momento presente. Observar a respiração, sentir a melodia que nos embala agora, talvez um cheiro bom no ar, o calor de uma bebida quente nas mãos. É um convite para reduzir essa fadiga mental, sabe? Para encontrar a sua própria paz, o seu porto seguro interno. É nesse silêncio que a gente escuta a nossa própria voz e redescobre a beleza de cada instante. Porque a vida, meus queridos, ela é feita de pequenos momentos e o maior presente que podemos nos dar é a presença, a atenção plena ao que estamos vivendo. Permita-se esse carinho, esse reencontro com o seu eu mais profundo. É com essa energia de acolhimento e presença que a gente segue em frente. E para

Boa noite, meu querido ouvinte, minha querida ouvinte, que nos acompanha aqui no Songs by Night. É um prazer imenso ter você pertinho, sentindo essa conexão que a música e as histórias trazem para nossa alma. Chegamos ao finalzinho desta terceira parte do programa e a gente já sente a emoção borbulhando, não é mesmo? Mas calma, que o nosso encontro não termina por aqui. Eu te convido a ficar conosco, porque a próxima parte, a próxima parte está mais que demais. Recheada de mais carinho, mais reflexões, mais canções que abraçam o coração. Não sai daí, a gente volta já já. Um instante e Songs by Night continua para você.

Boa noite, meus queridos amigos e amigas da Songs by Night. Que alegria imensa ter você de volta, aqui comigo, Jorge Ventura, nesta que é a nossa quarta parte do programa. Estamos de volta, sim, e com o coração ainda mais aberto para acolher cada sentimento, cada história que a gente compartilha. É um privilégio enorme poder ser esse porto seguro, essa voz amiga que te acompanha, que te entende, que te abraça com a música e com as palavras. A vida é essa melodia constante, não é? Cheia de altos e baixos, de notas doces e outras nem tanto, mas é a gente que dá o tom, que escolhe a harmonia. E aqui, a gente celebra a beleza de cada compasso, a força do amor, a leveza da esperança. Prepare-se, porque a próxima parte do programa está mais que demais, recheada de emoções e de canções que falam direto à alma. E para começar com chave de ouro, para embalar esse nosso momento, vem aí uma joia, uma canção que é puro encanto e reflexão. Com vocês, para iluminar a nossa noite, Nica Costa e o seu clássico Midnight.

Boa noite, meu querido ouvinte, minha querida ouvinte. Que bom ter você aqui comigo, desfrutando desse nosso encontro tão especial. Eu sou o Jorge Ventura e é sempre um privilégio compartilhar esses momentos de tranquilidade e afeto aqui no Songs by Night. Estamos seguindo na nossa jornada, agora já na quarta parte do programa. E como é bom sentir essa energia que nos une, não é mesmo? Essa troca silenciosa de sentimentos, de histórias, de anseios. É essa conexão que faz a nossa noite ser tão única, um verdadeiro abraço para a alma. Eu vejo aqui tanta gente compartilhando, vibrando, e me lembro de uma mensagem que sempre ecoa nos nossos corações: a força do amor. Ah, o amor. Ele se manifesta de tantas formas: em um olhar, em uma palavra, em um carinho. É o que nos impulsiona, o que nos faz acreditar, o que nos lembra que não estamos sozinhos neste caminho. O amor é lindo em todas as suas facetas, em todas as suas manifestações. Ele nos acalenta, nos desafia, nos eleva. Que a gente possa sempre cultivar esse sentimento, em cada gesto, em cada pensamento. E é com essa vibração de carinho, de esperança, de puro sentimento, que a gente vai seguir adiante. A próxima melodia que vem por aí, ela é um presente para todos nós. Para você que está buscando um ombro amigo, para você que está celebrando um reencontro, para você que está simplesmente se permitindo sentir a vida. Uma canção que chega para embalar os nossos corações, para nos envolver, para nos fazer sonhar. Sinta cada nota. Deixe-se levar por essa emoção. É para você, com todo o meu carinho. Fique com a gente. A noite é nossa.

noite, meu querido ouvinte, minha querida ouvinte. Que alegria ter você aqui, pertinho, nessa nossa jornada de afeto em Sons by Night. É na sua companhia que a gente encontra a verdadeira melodia, sabe? Cada história, cada recado, cada pensamento que compartilhamos, tudo isso tece a beleza da nossa noite. E eu, Jorge Ventura, me sinto tão honrado em ser o anfitrião dessa nossa casa musical. Quem aí está sentindo essa energia, esse aconchego e está gostando muito da nossa conversa? Diga pra mim mesmo que em pensamento. Essa é a nossa quarta parte. E olha, o tempo voa quando a gente está bem acompanhado. Eu quero agradecer demais a sua sintonia, a sua presença que ilumina cada nota que toca por aqui. Mas não se preocupe, a gente vai rapidinho para um breve intervalo, só para respirar um pouquinho. E volta já já, com mais emoção, mais carinho e mais canções que abraçam a alma. Não saia daí, viu? A gente te espera.

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Boa noite, meus queridos. Estamos de volta aqui no Songs by Night. Que bom ter você de novo, pertinho de mim, nessa nossa jornada de afeto e melodias que abraçam a alma. É um privilégio, sim, poder compartilhar esses momentos com cada um de vocês, sentindo essa conexão tão bonita que a música nos proporciona. Você que me ouve, sinta-se acolhido, sinta-se especial, porque para mim, você é único. E para continuar essa nossa conversa, essa troca de energias, já já teremos mais recados cheios de emoção e reflexões que nos fazem enxergar a beleza em cada detalhe da vida. Mas antes, prepare o coração para uma voz que chega com tudo. Uma canção que pulsa, que convida a gente a se entregar. É Kendra Dantes com Dirty Hands Gone Mad. Vem com a gente, porque a nossa quinta parte tá só começando e a

noite, queridos amigos e amigas que me acompanham aqui no Sons by Night. Que bom ter você por perto nesta que é a nossa quinta parte do programa. Uma jornada de afeto, de pura conexão. Sabe, eu sempre penso em como a vida nos presenteia com momentos de pura beleza, mesmo quando a gente menos espera. É como uma melodia suave que surge do nada, nos lembrando que cada um de nós é uma canção única, com seus próprios acordes, suas pausas, seus refrões. E cada experiência, cada riso, cada lágrima é uma nota que compõe a nossa história. Não existe partitura igual à sua. Não existe melodia que ecoe exatamente como a sua. E é nessa melodia particular, nessa dança de sentimentos, que a gente encontra a verdadeira riqueza. É o abraço apertado que conforta, a palavra amiga que ilumina, o silêncio que fala mais alto que qualquer ruído. É a certeza de que somos importantes, que cada um de nós tem um lugar especial, um espaço que só a gente pode preencher. Que você possa sentir essa melodia dentro de si, essa força que te impulsiona, esse carinho que te envolve. Permita-se ser abraçado pela música que está por vir e que ela te leve a um lugar de paz, de otimismo, de amor. Porque a vida, meus amigos, é feita dessas pequenas grandes emoções que nos fazem sentir vivos, que nos fazem celebrar cada instante. Fique com a gente e deixe a música abraçar a sua alma. É o Jorge Ventura, sempre aqui, com você.

noite, meus queridos ouvintes. Que alegria ter vocês aqui, pertinho, nessa nossa jornada de afeto no Songs by Night. É sempre um prazer enorme poder compartilhar esses momentos tão especiais, onde a música abraça a alma e as histórias se entrelaçam. Nesta quinta parte do programa, sentimos a força do amor, a leveza da esperança e percebemos que a vida é um presente a ser celebrado a cada instante. Agradeço de coração a sua companhia, a sua presença, não importa de onde você esteja nos ouvindo. É por você que fazemos tudo isso. Vamos agora para um breve instante comercial e já já eu volto com mais canções e emoções, tá bom?

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noite, meus queridos ouvintes do Songs by Night. Que bom ter você de volta aqui comigo, Jorge Ventura, nessa nossa jornada de afeto e conexão. Estamos de volta para a sexta parte do programa e sinto cada um de vocês pertinho do meu coração. É um privilégio compartilhar essa noite, onde a música abraça a alma e as palavras confortam, não é mesmo? A vida, com suas idas e vindas, sempre nos oferece a chance de enxergar a beleza, de acolher os sentimentos e de renovar a fé. E é exatamente isso que a gente busca por aqui, um refúgio de ternura e esperança. Mais adiante, prepare-se, porque teremos um conto noturno daqueles que mexem com a gente, que nos fazem refletir e sonhar. Mas, por enquanto, vamos nos entregar a uma canção que é puro sentimento, um clássico que fala diretamente ao coração apaixonado, àquele lado menino que insiste em viver dentro de nós. Com a emoção de sempre, vem aí Fagio Júnior com Pareço um Menino, ao vivo. Fique por perto.

Boa noite, meus queridos ouvintes. Que alegria ter você aqui, pertinho, nessa nossa jornada de afeto, aqui no Songs by Night. A vida, muitas vezes, é feita de pequenos instantes, não é mesmo? Daquele olhar que conforta, de uma mão que se estende, de um abraço que diz tudo sem precisar de palavras. É nesses detalhes que a gente encontra a verdadeira melodia, a poesia que acalma a alma e nos lembra o quanto somos importantes, o quanto o amor move o mundo. E por falar em melodia que abraça, seguimos juntos, celebrando a vida e esses sentimentos tão bonitos que nos conectam. Fique bem, com o coração sereno.

querido ouvinte, que bom ter você aqui com a gente. Essa jornada de afeto no Sons by Night continua nos abraçando, não é mesmo? Espero de coração que você...

Mas na próxima parte do nosso programa teremos mais histórias, mais poesia e, claro, a música que embala os corações. Mas agora vamos fazer uma pequena pausa. Para você que já está se preparando para descansar, que tal ir dormir com a gente, com o rádio ligado, sentindo essa companhia? Tenha uma noite de sono abençoada, viu? E para quem fica, logo eu volto. Um abraço apertado do seu amigo Jorge Ventura.

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Boa noite, meus queridos ouvintes do Songs by Night. Que bom ter você de volta aqui comigo, Jorge Ventura, nessa nossa conversa que abraça a alma. Estamos de volta, sim, para a sétima parte do nosso

noite, meus queridos amigos e amigas. Que delícia ter a sua companhia mais uma vez nesta nossa jornada tão especial aqui no Songs by Night. Chegamos agora na sétima parte do nosso encontro e como é bom sentir essa sintonia, essa energia que nos conecta, não importa onde você esteja. É nesse momento que o coração fala mais alto, não é? E eu adoro quando vocês mandam seus recados, suas mensagens que transbordam carinho. Recebi aqui um recado tão lindo. Jorge, diz pra minha amada, a Maria, que desde que a conheci, minha vida ganhou um novo sentido. Ela é a estrela que ilumina minhas noites. Te amo, Maria. Ah, que coisa mais bonita. O amor, quando é verdadeiro, ele simplesmente acontece. Ele se mostra em cada gesto, em cada palavra. E essa é a beleza da vida, né? Poder sentir e expressar esse amor. E para você que também está aí, sentindo o coração mais acelerado ou mais tranquilo, pensando em alguém especial ou apenas curtindo a sua própria companhia, essa canção que vem agora é para você. É para todos nós, participantes dessa melodia da vida, que buscamos um refúgio, um abraço em forma de música. Que ela te toque, te inspire e te envolva. Fique com a gente, porque a emoção continua aqui, no seu Songs by Night.

Boa noite, queridos amigos e amantes da vida. Que bom ter você aqui comigo nessa nossa viagem de afeto e serenidade. É o Songs by Night. E eu, Jorge Ventura, estou aqui para te abraçar com as palavras, com as histórias, com a nossa música que toca a alma. Quanta emoção recebemos, quantas mensagens bonitas. Cada uma delas, um pedacinho da sua essência chegando até nós. E é assim que construímos essa ponte de carinho, de esperança, de otimismo. Quem aí está gostando da nossa companhia? Quem está sentindo essa energia boa que a gente tenta levar até o seu coração? É pra você que a gente dedica cada nota, cada verso, cada suspiro. Agradeço demais por você estar aqui, na nossa sintonia, tornando essa noite ainda mais especial. E agora, pra nossa sétima parte, vamos fazer uma pequena pausa, um respiro, mas é

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Boa noite, estamos de volta com seus Songs by Night. E que bom ter você aqui conosco nesta oitava parte do programa. Eu sou Jorge Ventura e é sempre um privilégio compartilhar esse espaço de afeto e conexão com cada um de vocês. Sabe, a vida tem seus momentos de calmaria e suas tempestades, não é? E para você que talvez esteja com o coração um pouco apertado, lembro de um provérbio que diz: um coração alegre aformoseia o rosto, mas pela dor do coração o espírito se abate. É natural sentir, é humano ter essas pausas na alma. Mas saiba que mesmo nos momentos de silêncio,

meus queridos amigos da Songs by Night. Que delícia ter você aqui nessa nossa oitava parte do programa. Sabe, a vida é um emaranhado de momentos, né? Às vezes a gente se perde, às vezes a gente encontra. E é nesse encontro, nessa busca, que reside a nossa força, a nossa capacidade de seguir em frente. O amor, ele não é só um sentimento que surge, ele é uma escolha diária, um cultivo cuidadoso, uma doação constante. É entender que a beleza está também nas cicatrizes, nos recomeços, nas pequenas vitórias que a gente celebra. Que a gente possa abraçar cada pedacinho da nossa história com carinho, com a certeza de que somos amados, de que somos únicos. Não importa o que aconteça, sempre há um caminho para a esperança, para o otimismo, para a celebração da vida. E que essa canção que vem agora venha para aninhar a sua alma, para te lembrar que a fé e a esperança sempre cantam mais alto. Fique comigo em Songs by Night.

noite a gente tem vivido juntos, não é mesmo? Chegamos ao fim de mais uma canção que tocou a alma. E agora, nesta oitava parte do Songs by Night, vamos fazer uma breve pausa. Mas não se preocupe, meu amigo, minha amiga, é só um instante. Eu quero agradecer de coração pela sua companhia, pela sua energia, por abrir seu coração e permitir que a gente se conecte. É um privilégio ter você aqui, me ouvindo, fazendo parte dessa nossa jornada de afeto. Daqui a pouquinho eu volto com mais música, mais poesia, mais histórias que abraçam. Fica comigo, tá? Já já a gente se encontra de novo, com o

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noite, meus queridos amigos do Songs by Night. Que bom ter você de volta, fazendo companhia aqui com a gente nesta nona parte do nosso encontro. É sempre um prazer imenso sentir essa conexão, essa energia que só a música e as histórias de coração para coração conseguem criar, não é? Aqui, a gente busca esse refúgio, esse abraço em cada melodia, em cada palavra que compartilhamos. É um convite para a gente respirar fundo, para a gente se reconectar com o que realmente importa, com o que nos faz bem. E olha, o carinho de vocês, as mensagens que chegam, são o combustível que move tudo isso. É por você, para você, que cada canção é escolhida, que cada reflexão é pensada. E para seguir embalando a nossa alma, preparando o terreno para mais um momento de pura emoção e um abraço musical que alcança longe, mas muito longe, eu tenho uma canção que fala de raízes, de lar, de um amor que nos guia. De Jason Brass, prepare o seu coração, porque a gente vai ouvir agora 93 Million Miles.

Boa noite, meus queridos corações que me acompanham aqui no Songs by Night. Que alegria poder partilhar mais este momento de afeto com vocês. Nesta nona parte do nosso programa, a gente respira fundo e se conecta com o que há de mais bonito dentro de nós. A vida, meus amigos, é feita de ciclos, de momentos de luz e de desafios. E em cada um desses instantes, existe uma força maior que nos ampara, que nos guia. É a fé que nos lembra que não estamos sós, que há um propósito, que há amor em cada respiração. Que Deus, em sua infinita bondade, continue a iluminar os seus caminhos, a acalmar os corações e a fortalecer a sua esperança. Que a gente possa sentir essa presença, essa doçura em cada passo. Porque é assim, com a alma nutrida e o coração aberto, que a gente encontra beleza até nas pequenas pausas, na quietude da noite que nos acolhe. É um convite para sentir, para sonhar, para simplesmente existir. E é com essa certeza no coração, com essa melodia de fé, que a gente segue a nossa jornada musical. Prepare-se para mais uma canção que vai tocar fundo, que vai embalar seus pensamentos e aquecer sua alma. Fique com a gente no seu Songs by Night.

noite, meus queridos amigos e amigas que fazem do Songs by Night um porto seguro. É sempre um prazer imenso ter a sua companhia, sentir essa conexão que nos une, que nos faz enxergar a beleza da vida, mesmo nas suas nuances mais delicadas. A cada história, a cada melodia, a gente se encontra, não é mesmo? E é isso que nos faz tão humanos, tão especiais. Chegamos ao fim desta nona parte do nosso programa, mas não se preocupe, é só um breve instante, um respiro, para a gente voltar com ainda mais carinho. Daqui a pouquinho, na próxima parte, temos o nosso querido quadro Minha História, com mais emoções para compartilhar. Eu, Jorge Ventura, mando um abraço apertado para cada um de vocês, onde quer que estejam. Já já a gente está de volta, tá bom? Não saia daí.

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Boa noite, queridos amigos do Songs by Night. E estamos de volta, sim, aqui com Jorge Ventura, nesta décima parte do nosso encontro. Que bom ter você aqui pertinho, compartilhando mais este momento de afeto, de conexão. A vida, meus caros, é uma canção cheia de notas, algumas alegres, outras um pouco melancólicas, não é mesmo? E está tudo bem sentir. A beleza está justamente nessa orquestra de emoções que nos torna humanos, que nos faz sentir, vibrar, aprender e amar. É nesse espaço de acolhimento que a gente encontra conforto, um cantinho para desabafar,

Para entender aqueles sentimentos que a gente às vezes guarda, preparei uma canção que é um clássico, uma melodia que fala direto ao coração. Deixe-se levar pela voz inconfundível. Elton John está chegando com I Guess That's Why They Call It The Blues.

meu querido ouvinte, minha querida ouvinte. Que alegria ter você aqui com a gente, nessa nossa décima parte do programa. Nessa jornada de afeto que a gente constrói junto, noite após noite. É um privilégio enorme poder compartilhar esse espaço, essa sintonia que nos une. Sabe, muitas vezes a gente se sente um pouco perdido, não é? Como se o caminho estivesse escuro, incerto. Mas é justamente nesses momentos que a fé se faz mais presente, mais forte. Não é sobre ter todas as respostas, mas sobre confiar que existe uma luz, uma mão estendida, mesmo quando a gente não consegue enxergar. É acreditar que cada amanhecer traz consigo uma nova chance, um novo sopro de esperança. A vida é um presente, e mesmo com seus desafios, suas dores, ela é linda. E a beleza, muitas vezes, mora justamente na nossa capacidade de recomeçar, de se reinventar, de encontrar força onde a gente menos espera. E Deus, meus amigos, está em cada detalhe, em cada gesto de carinho, em cada canção que toca a alma e nos lembra que não estamos sozinhos. Lembre-se sempre disso. Você é único, você é valioso e sua jornada tem um propósito. E para embalar esse momento de reflexão e acalmar o coração, vamos juntos para mais uma melodia que abraça. Fique com a gente.

noite, meus queridos. Que delícia ter você aqui, pertinho. É com o coração transbordando de carinho que a gente se despede desta décima parte do nosso Songs by Night. Mas não se afaste não, que o Jorge Ventura já tá de volta. Vamos só para um breve e merecido intervalo. Respirar um pouquinho e eu volto logo para continuar essa nossa jornada de afeto. Na próxima parte do programa, você sabe, tem o nosso tão esperado e querido quadro Minha História, recheado de sentimentos e emoções. Um grande e apertado abraço para você, viu? Volto já.

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noite, meus queridos amigos e amigas. Que bom ter você de volta aqui no Songs by Night. Estamos na nossa 11ª parte do programa e o coração do Jorge Ventura está aqui, batendo no mesmo ritmo do seu, pra gente seguir essa jornada de afeto. A gente sabe que a vida é feita de momentos, de encontros, de desencontros, e cada um deles deixa uma história, um aprendizado. Daqui a pouquinho, eu tenho uma história de amor linda para dividir com você. Daquelas que aquecem a alma e nos fazem acreditar ainda mais na força do sentimento. Então, não sai daí, viu? E para embalar essa nossa noite, para continuar abraçando a sua alma com a nossa música, eu preparei uma canção que é um verdadeiro hino ao amor. Direto dos Eagles, com toda a sua magia, vem aí The Best of My Love. Sinta cada nota, cada palavra. É pra você, com todo o meu carinho. Vamos juntos.

noite, meus queridos ouvintes do Songs by Night. Que delícia ter você aqui, pertinha, nessa nossa jornada de afeto que é tão especial. Jorge Ventura por aqui, com o coração aberto pra gente se conectar de verdade, nesta que é a 11ª parte do nosso encontro. Sabe, eu recebi uma mensagem linda, linda mesmo, que tocou fundo. É da nossa querida Mariana. Ela conta que depois de anos reencontrou um amigo de infância, o Fernando, por uma pura coincidência, numa daquelas situações que a gente nem espera. Eles estavam em lugares diferentes, com vidas diferentes, mas bastou um olhar, uma lembrança de um antigo apelido, para tudo voltar. Ela disse que o coração apertou de um jeito bom, uma saudade que nem sabia que existia. E o mais bonito, ela completou: Jorge, a gente nunca sabe onde o amor se esconde, né? Às vezes, ele só está esperando o tempo certo para florir de novo. Numa amizade antiga, num olhar que a gente pensava esquecido. E é exatamente isso, Mariana. O amor, em suas mais diversas formas, tem essa magia de nos surpreender, de nos mostrar que as conexões verdadeiras resistem ao tempo, à distância, e que sempre vale a pena acreditar na beleza dos reencontros. Seja um amor romântico, uma amizade profunda ou o carinho pela família, cada laço é um tesouro. Que a gente possa sempre cultivar esses jardins de afeto em nossa vida, não é mesmo? Enxergar a poesia nas pequenas coisas e dar valor a quem nos faz sorrir, a quem nos faz sentir que não estamos sós. Com essa emoção que a história da Mariana nos traz, a gente segue por aqui com mais uma canção para abraçar a sua alma. Não saia daí, porque o Songs by Night está só começando a te envolver.

noite, meu querido amigo, minha querida amiga. Que bom ter você aqui, pertinho, nessa nossa jornada de afeto, né? No Songs by Night, a gente sempre encontra um cantinho para a alma respirar, para a gente se conectar com o que realmente importa. Os sentimentos, as histórias que nos movem, as emoções que nos fazem ser quem somos. Cada recado que chega, cada melodia que toca, é um abraço, um carinho que Jorge Ventura faz questão de entregar direto no seu coração. E nesse percurso tão especial, antes de seguirmos para mais uma parte do nosso programa, com mais momentos de inspiração e otimismo, vamos fazer uma pausa, um breve respiro. É só um instante para a gente recarregar as energias e voltar com o coração ainda mais aberto para a vida, para o amor, para tudo de bom que está por vir. Fica comigo, tá? Não sai daí. Rapidinho, o Jorge Ventura tá de volta pra gente continuar essa nossa noite de paz e lindas canções. Um beijo carinhoso e até já!

Boa noite, meus queridos ouvintes do Songs by Night. Que delícia ter você por perto, nessa nossa conexão que abraça a alma. Estamos de volta e com o coração apertado, preciso te contar que essa é a nossa última parte do programa. Mas não se preocupe, ainda temos muito afeto para compartilhar, muita música para tocar fundo no seu peito. É aqui, nessa parte final, que a gente resgata os últimos suspiros de cada história, de cada recado, de cada sentimento. A vida é feita de ciclos, não é mesmo? E cada encerramento traz a promessa de um novo começo. Eu, Jorge Ventura, quero que você se sinta completamente acolhido, como se estivéssemos numa boa conversa, só nós dois. E para nos acompanhar nesse finalzinho, que tal mais uma canção que fala de despertar, de enxergar a vida com um novo olhar? Vem aí para você a linda voz de Katy Perry com Wide Awake.

noite, meus queridos amigos e amigas que nos acompanham aqui no Songs by Night. Que bom ter vocês comigo. Sinto cada um pertinho, como se estivéssemos numa roda de conversa, só a gente e a música. Já estamos há um bom tempo nessa viagem de afeto e espero de coração que cada melodia, cada palavra esteja tocando a alma de vocês de um jeito muito especial. É fascinante pensar em como o amor nos transforma, não é? Não só aquele amor que arrebata, que tira o fôlego, mas também o amor que se constrói, dia após dia, nos pequenos gestos, nos olhares silenciosos, na cumplicidade que se aprofunda. Lembro-me de uma vez, um casal me contou que o segredo deles não era a paixão eterna, mas a escolha diária de amar, mesmo nas imperfeições, de enxergar no outro não o que falta, mas o que transborda. Eles diziam que a beleza de uma relação está em aceitar o caminho que a vida traça a dois, com suas curvas e suas retas, sempre com a mão estendida, a alma aberta. É como regar uma flor, sabe? Exige paciência, carinho, atenção. E o resultado é um jardim que floresce, que perfuma a existência. Porque a vida, meus amigos, é uma sucessão de encontros e desencontros, de começos e recomeços. E em cada um desses momentos, o que fica, o que realmente importa, é a capacidade de amar e ser amado, de nos conectarmos uns aos outros, de encontrarmos refúgio na fé, na esperança, na bondade. Que possamos sempre cultivar essa chama, a chama do otimismo, da celebração da vida, em todas as suas formas. Que a gente nunca perca a capacidade de se encantar, de se emocionar, de sentir que a vida vale a pena. E é com esse sentimento que a gente segue em frente, com mais uma canção que é puro abraço para a alma. Prepara o coração, porque vem aí uma melodia que é um bálsamo, para embalar os nossos pensamentos mais bonitos nesta 12ª parte do nosso Songs by Night.

noite, queridos amigos e amigas que me acompanharam nesta jornada musical e de afeto. Chegamos, de mansinho, ao final de mais uma parte do nosso Songs by Night, a 12ª parte do programa. É sempre um privilégio, uma alegria imensa, poder compartilhar esse tempo com vocês, sentir essa conexão que nos une, mesmo à distância. Vocês sabem, aqui no Songs by Night,

alguns desafios, algumas dores, mas é nesses momentos que a gente precisa encontrar a beleza nas pequenas coisas, a força no amor, a esperança que nunca se apaga. E é para isso que estamos aqui, para nos lembrarmos disso juntos, para acalentar o coração e celebrar a vida em todas as suas cores. Quero agradecer de coração a cada um de vocês que esteve comigo, que sintonizou, que se permitiu sentir, que abriu a porta da sua casa, do seu carro, do seu fone de ouvido para nossa melodia, para as nossas palavras. É um carinho que me move e me inspira. Que a paz e a serenidade da nossa noite abracem o seu descanso, o seu sono, e que a chama do otimismo e do amor permaneça acesa aí dentro. Um beijo carinhoso do seu amigo Jorge Ventura. A gente

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5: Brasília, bom dia, tô chegando, velho mais animado do rádio brasileiro. Mais animado por quê? Porque eu estou aqui na dona do primeiro lugar.
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5: 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Opa! Chegando,
6: veio votar o cu.
5: Muito bom dia, bom dia. Eita, maravilha, que maravilha. Hoje, segunda-feira, estamos começando mais um Forró Bodó da Melhor, viu? Mais um Forró Bodó da Melhor comigo, velho Vanalco, o velho mais alegre do rádio brasileiro. Bom dia a você, meu amigo, minha amiga, que já tá aí desde cedinho acordado, né? Já começando mais uma semana aqui comigo, viu? É, mais uma semana aqui na GQFM, a dona do primeiro lugar. Muito bom dia mesmo, que essa segunda-feira realmente seja uma das melhores segunda-feira da sua vida, viu? Hoje teremos muita música, piada, eita, e claro, com muita alegria no seu rádio.
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5: Bom dia, bom dia.

0: Eita!
1: Valeu!
2: 4:29, 4:29, bom dia!
1: Bom dia!

0: eu falei que tá todo mundo ligado e tá todo mundo ligado mesmo. Já começa bem cedinho, né? Bem cedinho tá eu aqui, o Bicudo, eu aqui, você, meu amigo ouvinte aí do outro lado, ouvindo muito forró, com muita alegria, aqui no Forró Bodó da Melhor, viu? E a GQFM, a cada horário um amigo diferente, um amigo levando muita música, levando informação. Por falar em informação, ao meio-dia tem meu amigo Ari Moura, é, rapaz, o programa é Ari Moura comunicando, viu, com entrevista e muita prestação de serviço, viu? Alô, Ari Moura, meu querido, aquele abraço, gente boa, caba bom danado, trabalhador, é, caba dedicado. Ao meio-dia, viu, ao meio-dia tem Ari Moura comunicando, viu, com entrevistas e muita prestação de serviço. E a partir das 13 horas chega o Léo Santana, rapaz, com o programa Super Tarde. 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É, bicho danado. Às 13 horas, rapaz, às 13 horas. E às 16 horas? 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Eita, Ney Farinha, aquele abraço, viu? E às 18 horas tem também aí o Forró Bodó com Ney Farinha. É, você ouve o Forró Bodó da Melhor aqui de madrugada com eu, Vervaldão. E às 18 horas tem aí também as melhores músicas, as melhores do forró, no Forró Bodó da Melhor, com meu amigo Ney Farinha, tá bom? É a GQFM, rapaz, 89,7, tá todo mundo ligado.
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0: Muito mais alegre, com muito mais forró no seu rádio. 4:40, 4:40, bom dia!
2: Bom dia!

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0: Música, informação, piada e alegria, mas agora chegou a hora da gente ir garantir a papa das crianças, né? Vamos break, como é que é?
2: Não sabe nem falar, essa palavra.
0: Como é que é? Fala mais perto de mim.
2: Babu, não sabe nem falar.
0: Burro é você.
2: Não sabe nem falar essa palavra, velho.
0: Break.
2: Palavra tão fácil de falar, esse cara não sabe falar.
0: Você que não sabe. Eu sei, você que fica dando uma de sabido, né? Vamos pro break, vamos garantir a papa das crianças e nós voltamos já, já.
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0: ser pior do que está sendo, e o que está sendo ruim vai passar em nome de Jesus. Por isso a Bíblia diz: o choro vai durar uma noite, mas ela não fica em ciclo, ela não fica em círculo. Se você não ficar em círculos, essa noite vai passar e o amanhã chegará para você.
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1: Opa, tamo de volta.
2: Brasil.
1: Tá falando com ele, olha aqui, ó. Tamo de volta com o Forró Bodó da Melhor, e nós vamos aí com muito mais música, muito mais alegria no seu rádio. Obrigado a você que nos ouve, aonde quer que você esteja, pessoal nos ouvindo na roça, na fazenda, no carro, nos comércios, todo mundo ligado aqui na GQFM 89,7, a dona do primeiro lugar. Vamos continuar com muito mais forró aqui na GQFM.

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0: Eita, que maravilha! Eu desejo que esse dia seja muito mais alegre mesmo. Estamos chegando ao final de mais um Forró Bodó da Melhor, viu? Nessa segunda-feira, início de semana, desejo para vocês uma ótima semana, uma ótima segunda-feira. Amanhã, terça-feira, nós estamos aqui novamente com mais um Forró Bodó da Melhor. Você segue aí na programação da GQFM, que vem aí muito mais coisa boa, muito mais alegria, viu? Muito mais alto astral, tá bem, né? Um abraço, até amanhã, se Deus quiser. Tchau, tchau.
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2: Bom dia, está começando hoje bem com a vida aqui na GQFM, agora 5:31, um abraço, amanhã maravilhosa para você, obrigada. 5:31 está no áudio bem com a vida aqui na GQFM, hoje é segunda-feira, dia 20 de julho de 2026, e eu desejo a você um ótimo dia, desejo as bênçãos do Senhor Deus da sua vida, desejo saúde, paz, alegria, uma semana de trabalho que começa e juntinho com ela as nossas expectativas, os nossos agradecimentos, a nossa sensação e a certeza de que Deus está sempre ao nosso lado. Então, continue acreditando, confiando, agradecendo e, acima de tudo, nunca, nunca subestime a força que existe dentro de você. Você é capaz de superar todos os obstáculos e alcançar grandes conquistas. Acredite no seu potencial, acredite em você. O sucesso realmente não é um milagre, é a soma de pequenos esforços diários. Então não tenha medo de recomeçar, e se falhar, tem problema não, pois cada obstáculo superado é um degrau rumo aos nossos objetivos. Você é mais forte do que você imagina. E assim a gente começa hoje bem com a vida aqui na GQFM. Você sabe, eu sou Nancy Dias e até às 6:30 tem o melhor do clássico sertanejo pra você. Bom dia, bom dia.
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2: Com Chitãozinho e Chororó, Luar do Sertão.

0: aqui na GQFM 5:40. A disciplina é com toda certeza o combustível que move o motor da produtividade. Sem ela o sucesso se torna sonhos distantes. Você tem disciplina? Então, que bom, você vai com toda certeza alcançar os seus sonhos, porque a disciplina, ela é muito importante na nossa vida. Bom dia, um abraço, uma manhã maravilhosa para você. Muito obrigada sempre pelo carinho, uma manhã de paz para todos nós. Dê o seu melhor hoje, uma ótima segunda-feira. Obrigado, final 84, um abraço, bom dia para você. Bom dia, Nancy, por calça Gento Brito de Ilhéus, já na estrada, ouvindo a melhor GQFM. Um abraço, tudo de bom, uma ótima viagem, que Deus te acompanhe, você e todos os nossos amigos que estão pegando estrada, indo viajar. Que Deus continue abençoando, dando uma ótima viagem aos que estão indo viajar e aos que estão chegando em GQE. Sejam todos muito bem-vindos. Bom dia aos meus queridos amigos do coração, seu Osvaldo das Bananinhas Caramelizadas, juntamente com Nau. 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Um abraço, tudo de bom, uma manhã maravilhosa. Deus continue nos abençoando, nos dando saúde, paz, alegria. Bom dia, Nancy, sou eu, Jessé. Quero mandar um alô para todos que curtem essa rádio maravilhosa, especialmente para você que tem uma semana, que Deus te abençoe. Uma ótima semana para você também, Jessé. Muito obrigada, um ótimo dia, obrigada sempre pelo carinho. Uma manhã de paz para todos nós. Tem áudio. Bom dia.
1: Bom dia, Nancy Dias.
0: Bom dia.
1: Uma excelente segunda-feira. Deus continue abençoando. Bom dia, Nancy, para Ananias Lolita, esposa de Silene, e o primo Denival, para Miquila e Jorge Caditu. E para todo mundo da região do Roncador de Eldará. Se for possível, então, para o meu prato do dia.
0: Tá certo, um abraço, pessoal aí de Deus Dará, tá sempre na sintonia da GQFM, um abraço, uma manhã maravilhosa. Bom dia, dona Jadir.
2: Bom dia, todo dia, estou de bem com a vida.
0: Ah, que coisa boa.
2: Eu mando um bom dia pra Zefa.
0: Tá ouvindo.
2: Pra Cida e Bia no Mandacaru, pra seu Oswaldo e Nai, e pra Irene São Paulo, pra meu filho e minha nora, pra Carlito Jaguara.
0: Sim.
2: E pra Silma Tutaque de Irajuba e Jocely de Irajuba também.
0: Opa!
2: Novo ouvinte pra você, Nassi.
0: Obrigada.
2: E tudo de bom na sua vida.
0: A senhora também, dona Jadir.
2: E um bom início de semana pra todos nós. Oh, um cheiro, fica com Deus.
0: Fica
2: e pra careca.
0: Obrigada.
2: E sozinha também.
0: Daqui a pouquinho ele chega.
2: Fica com Deus, Nassi. Bom trabalho.
0: Obrigada, dona Jadir. Um abraço, bom dia. Que Deus continue nos abençoando, nos dando saúde, paz, alegria pra senhora, pra toda a sua família. 5:43.
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0: Só aqui você escuta música boa, Gilberto e Gilmar, a música da saudade.

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1: Agora 5h50 aqui na programação da GQFM.
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1: João Mineiro e Marciano.
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0: abraço. Bom dia, Djalma.
1: Bom dia, minha rainha do rádio. Eu por cá sintonizado nesse programa lindo e maravilhoso. Que é o de bem com a vida.
0: Obrigada, meu bem.
1: Forte abraço aí a toda a galera boa do Poço do Antônio. Um abração especial ao meu pai de Lau Teixeira, minha mãe de Janila, meu sobrinho Davi. Um abração ao meu primo Val Rocha, Manoel Duíno, minha tia Mara, tia Glória. Um abraço também a Gaspazinho da Feijoada, seu Antônio Bahia, Josias, seu Idefonso, a minha tia Losa aí no Poço do Antônio. E toda a galera boa do Barro Preto também, um forte abraço e Deus abençoe nossa nação. Valeu, nossos dias.
0: Um abraço, muito obrigada pelo carinho de sempre. Amanhã maravilhosa, um beijo pra você. Obrigada pelo carinho. Paulista, meu bem, bom dia.
2: Bom dia, Nancy. Bom dia, bom dia, bom dia. Bom dia. Ótima semana pra todos nós, da presença do Papai do Céu.
0: Amém.
2: Com muita saúde, paz, empatia. E bora ser feliz. Bora levantar, trabalhar. Bora. Valeu, bora. Nancy.
0: Valeu, é isso aí. Vamos nessa. Um abraço, bom dia. Sabe quem já tá de pé? Indo pra academia, Isaías e Magnólia. Mandar um beijo carinhoso pra minha querida Magnólia, que é um exemplo. Acorda cedo junto com Isaías e vão os dois pra academia. Um abraço, bom dia, uma ótima semana, que Deus continue abençoando. Salão Isaías e Magnólia, você sabe, fica na rua Iquara e é um ambiente maravilhoso. Um abraço todo especial para os meus queridos amigos Isaías e Magnólia. Aí ouvindo a gente, muito obrigada, um ótimo dia. Bom dia, bom dia. 5h55. Bom dia, Nancy. É Gena aqui em Santa Clara, na escuta. Minha esposa Eliene, na escuta também. Um beijo, Eliene. Como é bom saber que você já acordou bem cedinho. Quer dizer, todas as manhãs ela acorda cedo. Um abraço, bom dia. Obrigada pelo carinho de sempre. Aí o casal Gena e Eliene, na sintonia da GQFM, tá em Santa Clara. 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Um abraço, tudo de bom. Muito obrigada, Gena, pelo seu carinho. Todas as manhãs coladinho comigo aqui na GQFM. 5h56. Pode mandar sua mensagem no 98846-1549.
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0: Ah, essa é linda, é Bruno Marrone. A música é de Fernando Mendes. E eles gravaram também.

0: Como Te Esquecer. Uma manhã maravilhosa, obrigado pelo carinho de sempre. É muito bom saber que estamos juntos aqui na GQFM. E o foco na sua ação começa onde você está. Use o que você tem e faça o que você pode. Mas lembre-se, a persistência para você ter sucesso é a soma de pequenos esforços repetidos dia após dia. Uma manhã maravilhosa para você, obrigada sempre por esse carinho, por essa companhia de todas as manhãs aqui na GQFM. O De Bem com a Vida é de 5h30 até as 6h30. Daqui a pouquinho tem para você 3 músicas de Amado Batista. Um maior abraço todo especial. Bom dia, Carlito!
1: Bom dia, Ana. Bom dia, Vovó Rocha, minha rainha do rádio.
0: Ah, obrigada,
1: tudo bem?
0: Tudo bem.
1: Bom dia aí, Vovó Rocha. É, você manda aí a música de Roberta Miranda aí pra mim aí, pode ser aquela.
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1: Dia D.
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1: E assim a gente manda um bom dia pra Vovó Rocha, bom dia pra Cida, bom dia pra Bia. Bom dia pra Irene São Paulo, bom dia pra Osvaldo, pra todos os ouvintes, eles aí fora, todos os ouvintes.
0: Um abraço, tudo de bom, obrigada pelo carinho, uma manhã maravilhosa pra você, meu bem. É o meu querido Carlito em Jaguaquara, tá ouvindo a GQFM, muito obrigada sempre pelo carinho. Olha quem apareceu por aqui, bom dia, Amaral.
3: Bom dia, Nancy Dia. Esse programa anda de noite, esse programa é de dia. Esse programa tem muita alegria com o Nancy Dia. Zero Nancy, quem fala aqui é a Marada Gráfica, que agora é modo táxi. E delivery, Nancy, ligou. Amaral chegou.
0: Beleza.
3: O Nancy manda um bom dia aí pro nosso amigo Juruna, que vende cachorro quente.
0: Sim.
3: Aqui na Félio Batista. Nancy, aquele abraço e um alô pro índio da borracharia, tá lá escutando,
0: é
3: Nancy.
0: Mesmo.
3: Amaral da Gráfica, ligou, chegou, valeu, Nancy.
0: Valeu, meu bem, um abraço, bom dia, Amaral, que coisa boa acordar com esse astral maravilhoso, é bom demais ter você aqui em nossa companhia. Quem chegou também foi meu querido Zé Hipólito, hoje ele conseguiu sinal. Bom dia, Zé.
4: Bom dia,
0: Nancy.
4: Bom dia, meu amor, coisa boa.
0: Coisa boa.
4: Deus dá um bom dia a todos nós.
0: Amém.
4: Vamos acordar Carlita em Jaguaquara.
0: Já acordou.
4: E esse povo todo que tá aí, que é muita gente, Dona Cida, esse povo todo que
0: isso
4: tá na
0: mesmo
4: sintonia aí te ouvindo. Que teu programa é a Vi, ó. As outras podem, ó, desligar o rádio nesse horário.
0: Eita.
4: Só dá um cidinha na GQFM.
0: Obrigada, Zé.
4: Valeu, um bom dia abençoado.
0: Um abração pra você, meu querido amigo Zé Porto, na Fazenda Primavera, em Lafayette Coutinho, tá ouvindo a GQFM todas as manhãs. Val Rocha e Manuel Vitorino, hoje o celular de Val deu problema. Quando o celular dele dá problema, ele não consegue falar comigo. Um beijo, bom dia aos amigos de Manuel Vitorino, sempre na sintonia da melhor programação do seu rádio, é a GQFM. Agora 6h03, daqui a pouquinho são 3 de Amado Batista e tá caprichado, viu?
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0: Cleito e Camargo, quando um grande amor se faz, bom dia pra você, 6h03.

0: aqui na GQFM. Um abraço, bom dia pra você. Bom dia, Silvano. Um abraço, bom dia. Um abração pra você, uma manhã maravilhosa. Muito obrigada pelo carinho de sempre. Bom dia, meu bem.
1: Bom dia, nossa. Bom dia, um grande abraço, uma feliz semana, amiga.
0: Obrigada, Lita.
1: Um abraço.
0: Um abraço, Lita. Bom dia, minha querida conterrânea aí em Tiro Sul, tá ouvindo a GQFM. Muito obrigada sempre pelo carinho. Louvinho tá ouvindo a gente. Daqui a pouquinho tem lanche. Louvinho Lanches na Praça Rui Barbosa. Um abraço. Tudo de bom, Louvinho. Obrigada sempre por esse carinho, nessa audiência incrível.
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0: 6:08, agora tem ele, Leandro e Leonardo, As Luzes da Cidade. Um abraço, bom dia pra João Panquinha, tá sempre na sintonia, a turma do Centro de Abastecimento Vicente Grilo, e a você que acordou agora, pode mandar mensagem.

0: maravilhosa pra você. Será que Léo já acordou? Um abraço, bom dia pra Maciel, pra Maria, que acorda cedinho, porque Léo não deixa dormir direito, não. Um abraço, bom dia, bom dia. Uma manhã maravilhosa, quem tá aqui? Bom dia.
1: Bom dia, Nancy, tô ligado no seu programa, Nancy.
0: Que bom.
1: Borracharia do Índio.
0: Meu querido.
1: Manda um alô aí pra Amaral da Gráfica agora, que agora é a... É mototáxi.
0: Isso.
1: Chamou, chegou.
0: Isso.
1: E Dute das Bolsas, que faz bolsa.
0: Que bom.
1: Valeu, Nancy. Tenha um dia abençoado, Nancy.
0: Amém, amigão. Obrigada pelo carinho. A Borracharia do Índio, sempre na sintonia da GQFM. É no final da Félix Batista, já pertinho ali do... da Lomanto Júnior. Um abraço, bom dia, bom dia. Bom dia, Maico. Tá no Mandacaru, já acordou cedinho, tá comigo, tá de bem com a vida. Bom dia, Dete.
2: Bom dia, Nancy.
0: Bom dia,
2: aqui,
0: meu amor.
2: Aqui é Dete.
0: Sim.
2: É, Deus que te dê uma feliz semana.
0: Amém, meu amor. Pra você também.
2: Que dê muita saúde em sua vida, viu?
0: Amém, a todos nós.
2: Depois eu quero que você passe minhas músicas pra mim aí, viu,
0: tá,
2: Nancy?
0: Combinado.
2: Pode passar Amado Batista pra mim,
0: tá,
2: qualquer
0: chegando.
2: Uma. Tchau,
0: tá,
2: Nancy. Um beijo.
0: Beijo, meu amor. Jesus te abençoe, te dê uma ótima semana, uma ótima segunda-feira. Obrigada pelo carinho. Minha querida amiga Cida, minha delegada.
3: Bom, dia, bom dia, minha delegada estourada.
0: Eita,
3: é Cida do bairro Mandacaru.
0: Sim.
3: Nancy, quero mandar um bom dia pra Bia.
0: Sim.
3: Pra Deraldo, pra Dona Jadir,
0: sim,
3: pra Carlito,
0: sim,
3: pra Rose e de Lore.
0: Sim.
3: Rose deve estar dormindo, viu, Nancy?
0: Ai,
3: dois
0: mesmo.
3: Dias de festa, sábado e domingo.
0: Eita.
3: Tá acabada. Beijo, Nancy.
0: Beijo, meu bem, um abraço, tudo de bom. Ó, Zé Hipólito mandou um bom dia pra você, você não retribuiu, viu? Olá, eu tô de olho, viu? Um abraço, viu, Cida? Um abraço todo carinhoso pra você, um beijo pra Bia, Rose e de Lore ainda dormindo, porque... essa semana aí foi festa, muita festa. 6:13.
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0: Chegou a música que Priscila gosta, chegou a que você gosta. Joaldo, bom dia. Bom dia pra você que acorda comigo, tá de bem com a vida. Zezé de Camargo e Luciano, cada volta eu

0: obrigado pelo carinho. Oi, Dalila, bom dia, meu amor. Amanhã maravilhosa pra você, obrigada pelo carinho. Bom dia, Nancy, aqui é Dalila de Florestal, Passa Mato Batista. Um abraço, tudo de bom, ofereço pra todos que estão ouvindo a melhor. Daqui a pouquinho são três, Amado Batista. Sempre ligado na melhor, Louvinho, minha esposa Joelma, minhas filhas Malu, Maila, Henrique, minha vida, amo vocês, filhos. Um abraço, obrigada, Louvinho, pelo carinho de sempre. Amanhã maravilhosa pra você. Nino Santos tá na sintonia, muito obrigada a você, aos amigos curtindo a gente nas cidades vizinhas. Muito obrigado, amanhã maravilhosa. Bom dia, bom dia.
1: Bom dia, Nan.
0: Bom dia, meu amor.
1: Aqui é Marilene.
0: Oi, Marilene.
1: Eu quero que você manda você pra minha Amado Batista, secretária.
0: Eita, deixa eu dar
1: uma boa segunda-feira. E uma boa tarde, um bom dia pra você,
0: pra
1: viu?
0: Você
1: fica
0: também,
1: com Deus aí. Manda pra todos que estão ouvindo.
0: Obrigada, meu bem. Um abraço, tudo de bom. Uma manhã maravilhosa pra você. Obrigada pelo carinho. Essa manhã incrível de segunda-feira e juntinhos aqui no De Bem com a Vida, aqui na GQFM. 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

0: Está começando três músicas dele, de Amado Batista, pra gente curtir juntinhos aqui na programação da GQFM. Eu te desejo uma ótima segunda-feira, um ótimo dia. Obrigada sempre pelo carinho. Não importa qual lento você vai, se você vai devagar, se você vai devagarinho, não importa não. O que importa mesmo é que você não pare, mesmo estando devagar. Você deve, precisa continuar. Não desanime, não pare. Os desafios são os motivos que fazem a vida interessante. E superar os desafios é o que dá sentido para nossa vida. Então você já sabe, a vida é 10% do que acontece com você e 90% como você reage a isso. Então, sigamos, porque segunda-feira é um dia maravilhoso, é o dia que você recomeça a semana de trabalho tudinho de novo. Juntinhos aqui na GQFM, eu vou começar com, olha, são três. E pra você que curte Amado Batista, eu vou mandar pra quem? Pra Dalila, que é fã de Amado Batista, pra Marilene, que também é fã, pra minha querida Cida na Café Filho, um beijo todo carinhoso pra Lita em Itiruçu, pra Índio da Borracharia, um abraço, bom dia pra minha querida Lita em Itiruçu, tá ouvindo a gente, um abraço, bom dia, obrigada, Dete, pra você também, Dete, um beijo, bom dia, Silvano, bom dia pro meu querido Zé Hipólito, tá fazendo Primavera em Lafayette Coutinho, um abraço, bom dia. Amaral da Gráfica, muito obrigada. Gina em Santa Clara, bom dia. Euclides Paulista, um abraço, bom dia. Seu Osvaldo das Bananinhas Caramelizadas, obrigada. Djalma Teixeira tá em São Paulo. Irene está em São Paulo. Um abraço pra Gessé no Sítio Paraíso, muito obrigada. Bom dia pra Paulo. Obrigada, Carlito, um abraço, tudo de bom. Sargento Brito já indo pra Ilhéus, curtindo a GQFM, muito obrigada. Dona Jadir, um abraço, bom dia. E pra você que tá afim de curtir, ele chegou.
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0: E eu começo com essa. Ê, música boa, cadê Carioca? Bora, Carioca, manda mensagem. Amado Batista, meu ex.

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2: Vamos abrir a Bíblia no Salmo 30, verso 5. O choro pode durar uma noite, mas a alegria vem pela manhã. O que a Bíblia está dizendo para mim e para você é que o sofrimento, alguma coisa de choro, de tristeza, angústia, não vai ficar a vida toda. Vai amanhecer o dia. E a Bíblia diz que cada dia que amanhece é uma nova oportunidade que Deus nos dá. Acredite, coloque a sua fé em Deus, que esse mal vai passar. Acredite e coloque a sua fé em Deus, que poderia ser pior do que está sendo. E o que está sendo ruim vai passar em nome de Jesus. Por isso a Bíblia diz, o choro vai durar uma noite, mas ela não fica em ciclo, ela não fica em círculo. Se você não ficar em círculos, essa noite vai passar e o amanhã chegará para você.
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4: Em Jequié, 6:33, bom dia.
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4: Resultado divulgado pelo Ministério da Educação sobre o indicador criança alfabetizada em 2025 coloca a Bahia entre os últimos do país. Estado ficou abaixo da meta nacional com uma imensa diferença para os primeiros colocados, um verdadeiro vexame. Cantor jiqueense Fábio Michele não resiste ao AVC e morre após 8 dias de internamento. Em grande gesto de amor, familiares decidiram doar órgãos. Prefeitura de Jiqué realiza assinatura dos termos de execução cultural do edital Arte em Todas as Partes. Pelo segundo ano seguido, São João de Jiqué conquista o título de melhor do interior da Bahia em circuito da Rede Record, isso por votação popular. Senador Jacques Wagner tentou vender um terreno no valor de 15 milhões de reais um dia após ser alvo da Polícia Federal, mas cartório barrou a negociação. Cartórios eleitorais de Jiqué promovem campanha para orientar eleitores sobre a utilização da urna eletrônica. Eleitores que poderão solicitar voto em trânsito para as eleições a partir de hoje. Agora vamos conferir os destaques do noticiário policial. Del Santos, bom dia para você.
6: Bom dia, professor Souza Andrade, os ouvintes do Jornal da Manhã. Homem sofre tentativa de homicídio. Homem foi assaltado e levaram a sua motocicleta. Condução à delegacia por tráfico de drogas. Você já sabe. Eu conto tudo, não escondo nada daqui a pouco no Jornal da Manhã com o professor Souza Andrade.
4: Muito bem, Del. E assim vamos juntos até as 8 horas com o nosso Jornal da Manhã, tanto no rádio quanto na internet. Você pode nos acompanhar ao vivo também no canal da Jiqué FM no YouTube. Nancy Dias, boa segunda-feira para você.
7: Boa segunda-feira para você também, Souza Andrade, aos ouvintes do Jornal da Manhã que está começando e tem um oferecimento da São José Vila Gourmet, Atacarejo, Clínica Semit, junto conosco também a testar saúde ocupacional e a partir de hoje conosco a Unigrande. Agora 6:36, vamos ao comentário do dia.
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4: O resultado divulgado pelo Ministério da Educação sobre o indicador Criança Alfabetizada em 2025 coloca a Bahia entre os últimos do país. A Bahia ficou abaixo, mas bastante mesmo, da meta nacional. Diferença absurda para os primeiros colocados. O portal Poder 360 publicou uma reportagem trazendo aí um retrato da situação do país. O texto começa inclusive dizendo assim: governadores de partidos de direita administravam 7 dos 12 estados que ficaram abaixo da média nacional do indicador criança alfabetizada em 2025. 2 do PL, 2 do União Brasil, 3 do Republicanos. Os resultados do último ano foram divulgados pelo Ministério da Educação recentemente no mês de março. E a reportagem segue e coloca o seguinte: os governadores de esquerda administravam no ano passado 2 estados abaixo da média nacional. É o caso das gestões de Jerônimo Rodrigues na Bahia e Fátima Bezerra, governadora no Rio Grande do Norte. Olha só, eu tenho em mãos inclusive aqui uma tabela em que aparece em primeiro lugar com 84% das crianças alfabetizadas ao fim do segundo ano do ensino fundamental em 2025, o estado do Ceará, que é governado por um governador do PT, é o Mano de Freitas. O Ceará registrou o maior percentual de crianças alfabetizadas ao fim do ano, do segundo ano do ensino fundamental em 2025. 84%. Ponto. Aí você vai para a tabela e vê. Em segundo lugar, Goiás, que na época era governada por Ronaldo Caiado. 71%. Era a meta do MEC e alcançou 80%. Então, Ceará em primeiro com 84, Goiás em segundo com 80, Paraná, que no ano passado era governado por Ratinho Júnior, 80%, Espírito Santo, 77%, Piauí, um dos estados mais pobres do país, talvez o mais, 77%. Aí vem Mato Grosso, vem Rondônia, vem Minas, vem Paraíba. Quando você chega nos 4 últimos, lá estão Bahia, Rio Grande do Sul, Sergipe e Rio Grande do Norte. Para vocês terem ideia, Ceará, nota 84. Bahia, 55. Um verdadeiro vexame. Ainda mais se você levar em consideração que temos hoje no estado um governador que é professor. A educação não progrediu no governo dele no ano de 2025. Este indicador estabelece metas progressivas e projeta meta de 80% para 2030. Então você já observa aqui que ao menos 3 estados alcançaram com bastante antecedência a meta estipulada de 80%, Paraná, Goiás e Ceará. A Bahia está longe, muito distante de alcançar a meta, de chegar próximo à meta. Então, o Ceará já superou e assim como também os outros atingiram a casa dos 80%. O Brasil tem uma dificuldade tremenda de lidar com determinadas situações. Tem dificuldade de lidar com a educação. O brasileiro, de um modo geral, não dá importância à educação.
8: De um modo geral, não dá importância para a educação. Nós enfrentamos outros problemas seríssimos. E aí, o problema maior é por parte do governo, não das pessoas em geral, no que diz respeito à segurança pública. A gente vê aí o quanto o país patina para resolver seus problemas, muitos dos quais crônicos, problemas que se arrastam ao longo de toda uma história. Não é de hoje que o Brasil enfrenta problemas relacionados à segurança pública, e a situação tem se agravado justamente por falta de competência. A negligência é muito grande, a omissão é muito grande, a falta de ações concretas para conter a escalada da violência é visível. Então, o que acontece? Chega um determinado momento que, seja quem for, vai ter dificuldade de enfrentar. Alguns estados conseguem enfrentar problemas da educação e da violência com muita competência. No caso da educação aqui, o Ceará, mas lá sofre com a violência. Na Bahia nós temos os dois problemas juntos. Nós sofremos com os índices educacionais, conforme estamos postando aqui agora, colocando, e assim como também com relação à violência. Mas nós temos em vários estados brasileiros que conseguem lidar melhor com isso. Então, vai muito da maneira como se trata essas situações. Infelizmente, a Bahia não tem dado sorte.
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7: Às 6h43, vamos manter um contato com Del Santos, que traz as notícias policiais, as primeiras desta manhã de segunda-feira. Bom dia, Del.
10: Oi, Nancy, bom dia. Bom dia, os ouvintes do Jornal da Manhã. Tô chegando sim com as informações do plantão policial às últimas 24 horas ou 72 horas. Começamos trazendo a informação de um assalto a um jovem que estava com a motocicleta na região do Coim. Segundo informações, ele estava transitando com sua motocicleta quando, segundo informações dele, homens armados haviam lhe rendido e levado a sua motocicleta. Com a Yamaha, a polícia militar foi acionada, ele registrou o boletim de ocorrência e a motocicleta foi recuperada horas depois. Segundo informações, um dos elementos está sendo investigado e foi monitorado pelo sistema da polícia militar. Tentativa de homicídio e dois homens foram atingidos com disparos de arma de fogo. Isso aconteceu ontem à noite ali na cidade de Ubatã, localidade conhecida como bairro do 31 de março, onde dois homens estavam sentados conversando quando chegaram homens a bordo de uma motocicleta atirando contra eles. Segundo informações, os dois foram atingidos, socorridos para o hospital ali de Ubatã, mas devido às gravidades foram transferidos para o hospital de Itabuna para fazer então a cirurgia, retirada então dos projetos. Segundo informações passadas pela polícia, um deles é faccionado e tem envolvimento no mundo da criminalidade. Tráfico de drogas e duas pessoas foram parar na delegacia. Isso aconteceu na cidade de Jaguaquara ontem à tarde. A polícia militar conduziu até a delegacia esse homem por estar com a quantia de drogas. Segundo informações ainda, ele tentou fugir da polícia, mas foi capturado, levado e apresentado ali na delegacia. A ação da polícia militar em Ipiaú, segundo informações, uma perseguição terminou com um homem morto ali na cidade de Ipiaú. Segundo informações, um homem que estava sendo procurado pela polícia, ao ser monitorado e também acompanhado, a polícia militar chegou até o local onde ele estava e, segundo informações, ele revidou a abordagem, houve uma intensa troca de tiros, ele foi ferido, levado para o hospital, mas não resistiu e morreu. O corpo dele foi encaminhado para o Instituto Médico Legal. Daqui a pouco eu volto trazendo outras informações. Nós voltamos com você, professor Souza Andrade, o Jornal da Manhã.
8: Ok, Del, valeu, obrigado aí. Del Santos, direto e ao vivo, trazendo as primeiras notícias desta manhã do campo policial. Ele permanece a postos, a qualquer momento de volta, trazendo outras informações. Temos imagens aí da cidade, né, pra gente acompanhar aqui, quem nos acompanha pelo canal YouTube da GQFM, nosso Jornal da Manhã também sendo transmitido pela internet, a gente traz sempre aqui notícias, ou além de notícias, imagens também. A gente está sempre aqui publicando imagens de algum ponto da cidade, e a gente está vendo aí imagens da região do Viveiro, aqui no Campo do América, pertinho aqui da GQE FM. Calmaria, essa hora é tranquilo o trânsito aí, né? Um carro, um ônibus, carro, moto passando. Daqui a pouco o Beré incha por aí, movimentação intensa, porque essa aí é uma importante área, uma área de bastante movimentação aqui em Jequié, na região aqui do Viveiro. Bela imagem, viu? Olha como é que tá amanhecendo o tempo. Daqui a pouco o sol deve aparecer. Essa praça foi reformada recentemente, ficou um primor, ficou muito, muito bonita mesmo, uma das principais praças aqui de Jequié. Tem uma academia ao ar livre, as pessoas frequentam desde cedinho. É o amanhecer de um novo dia que você acompanha também pela Jequié FM no nosso canal no YouTube. As horas, por favor, senhora Nancy Dias.
7: 6:48, Souza Andrade.
8: 6:48. Tudo bem?
7: Tudo bem, graças a Deus, tudo ótimo.
8: O aniversário de Clarinha foi lindo, viu?
7: Foi, que
8: bem
7: bom.
8: Que tu falou assim, ó, o bolo Fátima vai caprichar, mas ficou a coisa mais linda. Eu depois tu dá uma olhada
7: depois
8: lá
7: no Instagram
8: no stories dela. De Fátima, certo. Que saiu.
7: Tá bem.
8: 18 anos de Clarinha. Festa linda, linda, linda. Os priminhos dela, os coleguinhas, todo mundo que ela queria estava perto
7: ótimo.
8: Dela.
7: Ai, bom demais.
8: Bom demais, bom demais, bom demais.
7: Felicidades, Clarinha. Olha, Souza Andrade, saiu que deu a falar essa semana aí nas redes sociais foi uma jornalista que foi entrevistar uma criança durante uma missa, né, que estava acontecendo. E o nome da menina é Antonella. Ela tem 8 anos e ela perdeu a mãe lá em Recife. E a repórter achou a criança incrível e foi entrevistar ela. Mesmo estando ao vivo, a jornalista ela não conseguiu confortar essa menina que perdeu a mãe há 2 meses. Foi rezar por ela no dia de Nossa Senhora do Carmo, a santa padroeira de Recife. E a repórter Bianca Carvalho, da TV Globo de Pernambuco, não sabia de nada. Ela fez uma pergunta comum para a pequena Antonella, que se surpreendeu quando a menina respondeu que tinha perdido a mãe. Imagina o choque, né? E imediatamente a jornalista passa a mão na cabeça da criança, diz o quanto ela é forte, dá um abraço e queria tanta gente, gostaria assim naquele momento, né, de abraçar aquela criança. Falou que existem outras crianças órfãs, também impressionou a lucidez da criança de apenas 8 anos que entende o que aconteceu, mas não consegue segurar a saudade da mãe. E é de partir realmente o coração, o momento em que a Antonella diz que pela primeira vez comemorou o aniversário sem a presença da mãezinha dela.
8: Perfeito. E tu acredita que eu assisti essa cena ao vivo?
7: É mesmo?
8: Eu estava assistindo essa cena na TV Globo.
7: Sim.
8: A Bianca, ela participa de vários telejornais, especialmente os telejornais matutinos da Globo.
7: Isso.
8: Direto de Recife, Olinda e tal. Ela tem um carisma extraordinário. E tava um ao vivo no momento em que ela tava justamente entrevistando essa menina. Não teve combinação nenhuma, né? Ela saiu circulando e tal. Ah, vou conversar com as pessoas aqui. E a Antonella relatou que perdeu a mãe dia desses. E ela falou assim: meu Deus, como eu sinto saudade da minha mãe. Eu queria muito que ela estivesse aqui para me dar um abraço. Queria muito abraçar minha mãe nessa hora. Mas eu tenho Nossa Senhora que me acolhe, eu tenho minhas tias que me acolhem, eu não me sinto sozinha. Mas eu sinto muita saudade de minha mãe. Aí tocou no coração da Bianca, que é uma jornalista extraordinária. E foi uma cena realmente comovente, viu?
7: Sim.
8: Comovente, linda de se ver, porque o jornalista, ele é treinado na faculdade para ser assim. Olha, você tem que manter imparcialidade em determinadas situações, mas não tem como você não se tocar, porque também o jornalista é ser humano. E o coração da Bianca como diz o outro, se derreteu. Não podia ser diferente. Mas a menina de uma inteligência, de uma desenvoltura, acho que tinha 8 ou 9 anos de idade.
7: Ela tem 8 anos.
8: Oito anos.
7: Isso.
8: Uma desenvoltura maravilhosa.
7: Ela,
8: Foi uma cena incrível, eu também fiquei bastante comovido.
11: E todo mundo comentou justamente a lucidez dela em explicar direitinho que a mãe dela partiu, mas ela não estava revoltada, sabia que a mãe dela estava no céu, cuidando dela, enfim. Foi muito, muito, muito comovente mesmo. E deu o que falar, muitas pessoas replicaram essa cena. Ela disse: minha família me apoia, mas eu ainda sinto saudade da minha mãezinha. Então, aí, para Antonella, o nosso sentimento aí de gratidão a Deus por dar sabedoria a essa criança e entender que as coisas realmente são assim, né? Infelizmente. Olha, Souza, eu quero deixar meu abraço a André Marques Ribeiro. Ele será, daqui a pouquinho a imprensa vai conhecer ele pessoalmente. Hoje tem um café da manhã para apresentação da imprensa. Ele é da TV Sudoeste.
8: Amanhã,
11: é um novo repórter. É, exatamente, dia 21, amanhã.
8: É.
11: Ele vai estar aqui em Jequié, né? O novo repórter cinematográfico da TV Sudoeste aqui em Jequié, e um café da manhã preparado para a imprensa. Então, desde já, nós desejamos a ele boas-vindas.
8: É porque a TV Sudoeste tem essa dívida com Jequié. Aqui nós tínhamos um escritório com um repórter, um jornalista de plantão, que era o Ivan. E dava uma visibilidade muito grande.
11: Exatamente.
8: E a TV Sudoeste cortou isso já faz bastante tempo. E agora
11: já
8: vem.
11: Já passam dos 10 anos, né?
8: E agora vem com essa iniciativa de retomar uma presença aqui de um repórter permanentemente acompanhando o dia a dia da cidade. É importante isso. Então a apresentação desse jornalista será amanhã, logo de manhã cedinho, 8:30 da manhã.
11: Isso.
8: E será na sede da CD.
11: Isso mesmo.
8: Maravilha?
11: Ok.
8: Bom dia para o Vicente, amigo da gente, nos ouvindo. Bom dia, bom trabalho. Vamos lá.
11: 6:53.
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3: E a notícia triste desse fim de semana foi o falecimento do Fábio Michele. Fábio tinha 50 anos de idade. Nós falamos sobre ele aqui na semana passada. Ele sofreu um AVC, foi encaminhado ao Hospital Geral Prado Valadares, onde permaneceu internado até o sábado, quando veio a notícia de sua morte. O quadro dele era grave, muito grave, aliás, e ele acabou não resistindo. Mas foi uma luta intensa. Morreu cercado pelo carinho da família, muitas pessoas direcionando suas orações. Enfim, houve uma dedicação grande por parte da equipe médica também. A família reconhece isso. Fábio Michele é um músico jiquense, um talentoso músico jiquense, reconhecido por todos, presença marcante em diversos momentos aqui de nossa cidade. E seus familiares, em último gesto de amor ao próximo, autorizou a doação dos órgãos de Fábio. Então, em meio à dor, o conforto de saber que a partida do Fábio poderá representar esperança e uma nova oportunidade de vida para outras pessoas, conforme colocou o irmão dele, Éder Ramos. Fábio Michele é irmão de Éder Ramos. E deixa uma imensa saudade, né? Particularmente, gostava, nos dávamos muito bem, muitíssimo bem mesmo. O velório acontece na Pax Internacional, ali ao lado social. O sepultamento será às 10 horas da manhã no cemitério São João Batista, no bairro do Joaquim Romão. No começo falaram que era ser no São Lázaro, mas na verdade vai ser no São João Batista, tá? 10 horas da manhã, o último adeus aí ao Fábio Michele. Que Deus o receba e o conserve em um bom lugar. E aos familiares, os nossos votos de pesar, que Deus conforte o coração de todos. A Tati, o Robson, todos, enfim, especialmente nosso querido Éder Ramos. A gente entende perfeitamente o quanto dói a partida de um ente querido. Mas é isso. Força aí, meus amigos, força. 7:07 agora. Aconteceu aqui em Jequié mais um acidente de trânsito grave, gravíssimo, em grande proporção. Quem nos acompanha pelo YouTube vai poder acompanhar as imagens. Isso foi já no fim da madrugada de sábado, 5 e pouco da manhã. Houve uma colisão, um caminhão que carrega frutas e verduras e um caminhão tanque. Foi uma batida muito forte. Foi ali, sabe onde? Perto do entroncamento de Lafayette Coutinho, entre o Baixão e Lafayette Coutinho ali. Uma porrada muito forte. E os ocupantes dos veículos, os dois motoristas, conseguiram sair de seus veículos antes de uma explosão e chamas devorarem os carros. O carro-tanque explodiu e o fogo logo se alastrou, mas felizmente os dois conseguiram sair em tempo, antes da explosão, portanto. E horas depois, um deles que dirigiu o caminhão que transporta verduras, ele ligou para a mãe dele, mora em Jiquiriçá: mãe, tô bem e tal. O outro também recebendo os cuidados médicos. Ambos foram trazidos para o Prado Valadares por uma ambulância do SAMU, por ambulâncias do SAMU. E tem todo um protocolo que precisa ser cumprido também nessas horas. Mas foi mais um acidente nessa BR-116, nesse trecho aqui de Jequié. Esse trecho de Jequié até Irajuba é um trecho perigosíssimo. Ele é até maior, né? Você, dessa região de Manuel Vitorino, aquela curva do abacaxi cá para cima. Sempre muito perigoso. As cenas são incríveis, as cenas impressionam. Ainda estava noitinha, né? 5, 10 da manhã, ainda estava escuro e as chamas tomando conta dos dois veículos. E graças a Deus os motoristas conseguiram saírem sem maiores gravidades. Que bom. 7:09 agora, mudando de assunto, aconteceu a premiação das prefeituras que realizaram os principais festejos juninos e julinos, né? No caso, as festas juninas realizadas em junho e os festejos de São Pedro, em geral, realizados no mês de julho. E o São João de Jequié voltou a fazer história pelo segundo ano seguido. O evento realizado pela prefeitura foi eleito, o melhor São João do interior da Bahia. Venceu aí o troféu Tradição Junina 2026, que é uma premiação promovida pela TV Record, que reconhece os municípios responsáveis pelos melhores festejos juninos do estado. A cerimônia de entrega da premiação foi na sexta-feira, nos estúdios da emissora, o estúdio mais próximo aqui de Jequié, que foi o estúdio de Itabuna. Isso é por votação popular. O secretário de Cultura e Turismo, Domingos Ailton, representou o prefeito Flavinho Santana neste evento. E é isso, um belíssimo momento este, de premiação do São João de Jequié. E quem recebeu como o prêmio como melhor festa de São Pedro foi a prefeitura de Itagi. O prefeito Saulo esteve presente. Uma festa de fato muito bonita. Dois grandes eventos realizados aqui na nossa região: São João de Jequié e São Pedro de Itagi. Portanto, essa é a situação. Então é isso. Parabéns aí à prefeitura de Jequié, parabéns à prefeitura de Itagi pela realização da festa. Nós precisamos ir para o intervalo comercial. Daqui a pouco a gente volta na sequência aqui do nosso jornal. Olha, hoje vai ter uma ação social muito bonita, voltada à área da saúde, no bairro Quilômetro do Jequezinho, Já a gente vai falar sobre esse assunto aqui na sequência do nosso Jornal da Manhã. Até já.
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0: Pessoal, sejam muito bem-vindos ao Auto Dicas. Eu sou o Linel Silva e já chego com uma dica prática para essa primeira parte do programa. Sabia que muitos carros têm ganchinhos escondidos nas laterais do porta-malas? Eles são ótimos para pendurar sacolas e evitar que tudo role. Procure no seu. Geralmente ficam nas beiradas. Salva o dia e mantém tudo organizado. Na próxima parte, a gente volta com mais Auto Dicas.
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7: Ok, Nancy Dias. Há 15 anos acontece uma iniciativa das mais importantes, denominada Américas Amigas, um trabalho contra o câncer de mama. Você, mulher que tem 40 anos ou mais, você que tem mãe, avó com essa idade, preste atenção no que vamos falar agora, porque essa iniciativa está presente em Jequié e permanecerá durante toda a semana, de hoje até sexta-feira. Quem vai falar mais e melhor acerca desta iniciativa é Verivaldo Santana, que gentilmente está aqui conosco para falar mais sobre isso. Verivaldo, bom dia, seja bem-vindo ao nosso programa, sempre muito bom recebê-lo aqui na Jequié FM.
0: Bom dia, Souza, bom dia, Nancy, aos ouvintes da Jequié FM. Bom, eu que agradeço, né, esse espaço, essa parceria da Jequié FM com o projeto das mamografias gratuitas. E você mencionou o Instituto Américas Amigas, ele talvez não seja tão conhecido em Jequié, né, mas na região sul do país é uma instituição muito respeitada pelo trabalho que eles desenvolvem. Eu estou aqui na condição de representante da Igreja de Jesus Cristo dos Santos dos Últimos Dias, que é a instituição parceira da ONG Américas Amigas. E ela não só tem a igreja como parceira, existem muitas outras instituições que também participam do projeto. A igreja, ela iniciou a parceria doando uma carreta completamente montada para esse serviço, que é esta carreta que está aqui em Jequié. Uhum. Mas a instituição tem outra carreta também, lá em São Paulo, e ela atua na região amazônica em parceria com a Marinha do Brasil, nos navios, né? Levando o mesmo serviço às populações ribeirinhas.
7: É, né? Lá tem toda uma dificuldade de acesso e a Marinha facilita muito, né?
0: Exatamente.
7: E é uma organização que funciona através de doações, né?
0: Isso, essas parcerias, né?
7: Essas parcerias.
0: No caso dessa temporada, ela se inicia em Jequié e termina em Maceió. Então toda a temporada ela vai de 20, que começa hoje, né? De 20 de julho até 28 de agosto. Então é um longo período de trabalho, mas aqui em Jequié, como bem disse você, é só esta semana, porque logo em seguida a carreta irá para a cidade de Feira de Santana. Então na Bahia só três cidades foram contempladas: Jequié a primeira, Feira de Santana e posteriormente Alagoinhas. Tem alguns detalhes, Souza, que é importante a gente falar para as pessoas que são acostumadas, né, geralmente aí fazer as mamografias. Elas vão no dia lá, agenda, né?
7: Uhum.
0: Não, nesse caso, você tem que fazer um pré-cadastro no site da Américas Amigas. Nós vamos passar aqui com tranquilidade, que é o www.americasamigas.org.br/mamografias-gratuitas. Então você, mulher, que talvez tenha dificuldade de manusear esse tipo de tecnologia, mas você tem aí seu filho, seu neto, né, que pode muito bem ajudar. E depois que você entra nesse site, logo vai aparecer a opção de inscrições, né, de fazer, você fazer o seu cadastro. Os dados são os mínimos, mas precisa ser feito, porque essas informações irão para a sede da ONG em São Paulo e logo em seguida, né, pode aí haver um pequeno delay em função da quantidade de atendimentos que estão sendo agendados, mas você vai receber o contato do pessoal do Instituto Américas Amigas para tratar das informações e te dar a data do agendamento. Tá certo? Então as pessoas, elas não poderão escolher o dia que elas vão ser atendidas em razão da dinâmica de trabalho, porque precisa ser tudo agendado. Então você, quando chegar hoje lá no local, se você não fez o agendamento, poderá fazê-lo. Você só não poderá ser atendido hoje.
7: Entendi. Perfeito. E o local de atendimento vai ser na sede da igreja, que indica é.
0: Isso. Quando você sai do centro, passa pelo Atacarejo, em direção ao bairro do Jequiezinho, logo após a ponte tem uma pracinha ali. Então a igreja fica na Praça Otaviano Sabac.
7: A Praça de Batista Pintor.
0: Pronto. Ali onde se realiza o forró do jacaré.
7: Isso.
0: Então o pessoal já se situou. Fica do lado esquerdo, né? A carreta está na frente. Então, o local de apoio. Então, as pessoas vão ficar dentro do salão e na hora do atendimento elas serão direcionadas para o interior da carreta.
7: Ô, Verivaldo, você falou sobre a realização da mamografia. Mas uma vez vai sair o laudo entregue horas depois e tal, tal, tal. Havendo necessidade de uma nova consulta, de uma biópsia e tal, haverá esse encaminhamento?
0: Sim, uma das dos diferenciais do projeto é que não é apenas um movimento para você chegou na cidade, fez o procedimento, entregou o laudo para a pessoa, mas e daí, né? Então, se houver necessidade, por exemplo, de fazer uma ultrassonografia nas mamas, aí no na mesma carreta ela vai passar por esse procedimento, tá? E se depois que ela faz o procedimento, ela vai entrar num sistema chamado navegação de paciente, onde essa pessoa ela vai ser acompanhada, tá? Então, se houver alguma alteração que justifique intervenções futuras, essa pessoa ela vai ser constantemente monitorada pelo programa de forma a dar resolutividade ao problema. Porque de nada adianta a pessoa ficar com a mamografia na mão, um resultado que não lhe é favorável e posteriormente não ter o devido encaminhamento.
7: Perfeito isso. Então as equipes já estão aqui em Jiquiã, a gente fala equipes, que é um corpo importante, temos técnicos em mamografia, tem enfermeiro, tem médicos, assistente social, tem alguém que faz toda a coordenação dessa ação. Então, começa a partir de que horas, afinal?
0: Começa já agora, né? A partir de 8 horas. Vai ter uma pequena pausa para o almoço, mas eles almoçam no local e dá-se sequência até as 18 horas. E amanhã retoma. Agora, as inscrições, como é feita pela internet, pode ser feita a qualquer hora. Estão circulando alguns cards aí pela cidade, onde tem um QR Code. Então, para as pessoas que têm dificuldade de acessar digitando, né? Então, ela pode escanear o QR Code e fazer o seu pré-cadastro.
7: Eu queria muito aqui enaltecer essa iniciativa, porque a gente sabe que o câncer de mama é o tipo mais incidente entre as mulheres aqui no Brasil. E a gente sabe das dificuldades que as mulheres têm, muitas vezes, de acessar esse tipo de serviço, por conta das limitações, as cotas que os municípios acabam disponibilizando para as pessoas, enfim. Mas é uma iniciativa das mais importantes essa. E traz toda uma estrutura, essa carreta, ela foi preparada, ela foi adaptada para esse tipo de atendimento. E é uma iniciativa realmente louvável. Então, para quem precisa de um atendimento desse, pode fazer a inscrição. Vou pedir para você, Verivaldo, mais uma vez, repetir aí o site para que as pessoas possam acessar, fazer sua inscrição, garantir o seu atendimento. Porque essa carreta estará em Jiquiã até a próxima sexta-feira.
0: Pronto, nós vamos repetir o link, né? Deixá-lo aqui com a produção, para que alguém, né, peça para a rádio, aí é fácil de vocês encaminharem. É o www.americasamigas.org.br/mamografias-gratuitas. Você faz a sua inscrição e, após aparecer que a inscrição foi realizada com sucesso, você deverá aguardar o contato. E outra coisa, coloque o telefone seu, né? Porque você pode colocar o telefone de um filho, às vezes no momento que liga, o filho não está com você e dificultar esse contato. Então, também nós queríamos aqui, Souza, além de agradecer a imprensa de Jequié, agradecer a prefeitura, né? Está dando apoio através da Guarda Municipal, sem a qual também não seria possível, e a Suntran, né? Então, isolaram a área de forma que a gente possa trabalhar com segurança e também para a segurança da própria unidade móvel, né? São equipamentos caríssimos, mas que está lá à disposição da sociedade de Jequié e de região. Então, você que é de outros municípios, né, aqui do entorno de Jequié, que precisa fazer o exame, pode também fazer esse pré-cadastro, receberá o mesmo contato e no dia agendado você pode vir a Jequié e submeter ao procedimento.
7: Ah, que bom saber que é da região inteira. Verivaldo Santana, todo sábado tá aqui, ao vivo.
0: No ponto de vista,
7: no,
0: né?
7: Ponto de vista.
0: Isso.
7: Às 8 em ponto, no ponto de vista, ao lado de Dr. Rafaele. e do Lucas França, sempre debates inteligentes, temas de interesse da população em geral, um programa muito bom de se ouvir. Parabéns pela iniciativa, é um sucesso realmente.
0: Obrigado e bom dia a todos.
7: Valeu, obrigado pela presença. 7h36 agora, olha, eleitores que estiverem fora do município onde votam no dia das eleições, marcadas para 4 de outubro, poderão solicitar a habilitação para o voto em trânsito a partir de hoje até o dia 20 de agosto. A medida permite que o eleitor exerça o direito de voto mesmo estando em outra cidade no dia do pleito. Quem já possui biometria cadastrada poderá fazer o pedido pelo sistema de autoatendimento eleitoral disponível no portal do Tribunal Superior Eleitoral. Também é possível solicitar habilitação presencialmente em qualquer cartório eleitoral, mediante apresentação de um documento oficial com foto. O voto em trânsito estará disponível nas capitais e nos municípios com mais de 100 mil eleitores. É o caso de Jequié. Quem estiver em outra cidade do mesmo estado poderá votar para presidente da República, governador, senador, deputado federal, deputado estadual. Já os eleitores que estiverem em outro estado poderão votar apenas para presidente da República. Já que estamos falando sobre essas questões eleitorais, os dois cartórios eleitorais em Jequié, 22ª e 23ª zonas eleitorais, estão fazendo, desde o sábado retrasado, um trabalho de treinamento em locais específicos. Neste último fim de semana, aconteceu no Centro de Abastecimento Vicente Grilo, CEAVIG, lá na Feira Livre, no sábado. No sábado anterior, dia 11, esse trabalho foi feito na Praça Rui Barbosa e também no Colégio Estadual Paulo Freire, o antigo Colégio Modelo. Então é uma portaria que institui essa campanha para explicar aos eleitores sobre a ordem de votação dos cargos em disputa, a existência de dois votos para o cargo de senador, a importância de comparecer à sessão eleitoral com os números dos candidatos previamente anotados, aquela pesca tão importante, já sair de casa com ela prontinha, de acordo com a sua consciência. Então, tá aí esse trabalho realizado aqui em Jequié, essas orientações que são transmitidas aos eleitores, eles receberam inclusive essas ações com bastante entusiasmo, foi bastante participativo. Enfim, agora é voto pra caramba, viu? É um voto demorado para as eleições gerais, porque você tem voto para presidente da República, para governador, tem voto para deputado, para dois senadores. E eles explicar, até deputado estadual, deputado federal, aí é um processo de uma votação demorada. É mais demorado que o voto para prefeito, que é prefeito e vereador e rapidinho já foi, né? Então são 6 votos que você dá. E você começa votando para deputado federal, depois que você dá a sequência da votação. É interessante fazer esse treinamento, foi muito, muito, muito salutar. Vamos para o intervalo comercial, voltamos daqui a pouco.
6: Agora 7h39.
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1: 7h50 aqui no Jornal da Manhã com Souza Andrade, que também tem oferecimento da São José Vila Gourmet. 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
2: Ok, agradecendo sempre a todos que nos acompanham pelo rádio, você que está no carro, você que está nos acompanhando agora também pela internet. Nosso programa é transmitido pelo canal da Jequié FM, pelo YouTube. Muito obrigado a vocês todos aí pelo carinho de sempre. E deu Espanha, hein, John? Espanha campeã do mundo. Olha, pense num título merecido. Campeã invicta. O time tomou um gol. Um time que sofreu apenas um gol numa competição tão acirrada como essa. Time que venceu, não perdeu uma única partida. Claro, em excelentíssimas mãos o título de mundial de seleções para a Espanha, que bateu a Argentina ontem. O que teve de gente que comemorou em Jequié foi uma grandeza. É porque os argentinos, tem muita gente que gosta da seleção argentina, pela garra, pela disposição, por Messi, claro. Mas eles são muito marrentos, então há resistência muito grande aos argentinos, né?

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1: Bom dia, Souza Andrade. Bom dia para você que acompanha o Jornal da Manhã. Brasileirão, na partida atrasada da quarta rodada, o Bahia venceu a Chapecoense na Fonte Nova por 2-0. Fluminense e Red Bull Bragantino empataram em 1-1 e o gol do empate do tricolor carioca terminou em confusão e com duas expulsões para cada lado. O Mirassol bateu em casa o Grêmio por 2-1.
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1: Baianão Série B, depois de perder fora de casa para o Barreiras por 2-1, o SSA reverteu o placar e venceu o jogo de volta por 3-1, partida marcada por polêmicas com a arbitragem. Em 4 anos de fundação, o SSA garante o acesso para a Série A. Quem também está de volta à elite depois de bater na trave 2 vezes seguidas é o Fluminense de Feira. Diferente do 0-0 contra o Feira no primeiro jogo, desta vez o Touro do Sertão fez 2-0. As equipes estreantes Barreiras e Feira tentarão acesso no ano que vem. Fluminense de Feira e SSA, já garantidos na Série A, farão a grande final.
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1: Copa do Mundo. 16 anos depois, a Espanha conquista o mundo de novo. O bicampeonato veio na segunda etapa da prorrogação, já que no tempo normal ninguém mexeu no marcador. A Argentina entrou para a história como a única seleção a não finalizar sequer uma bola no gol durante 90 minutos em uma final de Copa do Mundo. Enzo Fernandes, da Argentina, ainda foi expulso aos 48 do segundo tempo após tomar segundo cartão amarelo seguido de vermelho. No começo da segunda etapa da prorrogação, Ferran Torres garantiu o título espanhol. Marca positiva em finais para a Espanha. Nas duas que chegou, levantou a taça. Desta vez, invicta. A Espanha só tomou um gol, feito que rendeu a Unai Simon o prêmio de melhor goleiro da competição. Contestado, o prêmio de melhor jogador foi para Rodri. Por outro ângulo, o jovem Lamine Yamal anotou apenas um gol nesta edição, na goleada sobre a Arábia Saudita. Para Messi, que não marcou na final, a vice-artilharia da Copa, com 8 gols e do geral com 21. Além de igualar Cafu em números de finais disputadas, 3 no total, os únicos no mundo. O norueguês Haaland parou no 7, os ingleses Jude Bellingham e Harry Kane empataram em 6 gols. E Mbappé chegou ao 10º, garantindo a artilharia desta edição e assumindo o topo do geral com 22 gols. Com a derrota da Argentina, que era a atual campeã, somente o Brasil e a Itália conquistaram o bicampeonato consecutivo. Eu volto com você, Souza Andrade.
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2: Valeu, John. Obrigado. Até amanhã, viu? Finalizamos o programa noticiando, como fizemos mais cedo, com profundo pesar, o falecimento de Fábio Michele Ramos, músico chiquense, que nos deixou prematuramente vítima de um AVC. O corpo está sendo velado no velatório da Pax Internacional em Jequié, ao lado do Colégio Social. O sepultamento acontecerá daqui a pouco, às 10 horas da manhã, no cemitério São João Batista, no bairro Joaquim Romão. Fábio Michele, irmão do nosso colega, nosso companheiro de profissão, Éder Ramos. Colocamos aqui um ponto final no nosso Jornal da Manhã de hoje. Obrigado a todos pelo carinho de sempre, pela grande audiência. Com a permissão de Deus, estaremos de volta amanhã neste mesmo horário. Até lá.
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5: Vamos abrir a Bíblia no Salmo 30, verso 5. O choro pode durar uma noite, mas a alegria vem pela manhã. O que a Bíblia está dizendo para mim e para você é que o sofrimento, alguma coisa de choro, de tristeza, angústia, não vai ficar a vida toda. Vai amanhecer o dia. E a Bíblia diz que cada dia que amanhece é uma nova oportunidade que Deus nos dá. Acredite, coloque a sua fé em Deus, que esse mal vai passar. Acredite e coloque a sua fé em Deus, que poderia ser pior do que está sendo, e o que está sendo ruim vai passar em nome de Jesus. Por isso a Bíblia diz: o choro vai durar uma noite, mas ela não fica em ciclo, ela não fica em círculo. Se você não ficar em círculos, essa noite vai passar e o amanhã chegará para você.
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7: Olá, meus amores. Que alegria ter você aqui, conectando essa energia maravilhosa. Sou Letícia Leal e já chegamos com o Guia Astral, a parte especial para mergulhar nas vibrações do universo em busca de autoconhecimento e inspiração.
8: Áries, Touro, Gêmeos.
7: Ariano e Ariana, esta fase é de renovação e coragem. No amor, conversas honestas reacendem a paixão. No trabalho, sua iniciativa abrirá portas. Confie na sua intuição. Ela é sua maior aliada para o crescimento. A cor da sorte é o cobre. Seu número da sorte é o 15.
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7: Taurino e Taurina, sentem uma brisa de transformação. Aprofundar laços com sinceridade traz segurança. Profissionalmente, paciência e dedicação serão recompensadas. Busque equilíbrio em atividades que nutram sua alma e confie no seu processo. A cor da sorte é o creme e o número da sorte é o 22.
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7: Geminianos e geminianas, a palavra é conexão e novas ideias. Comunicação clara e afetuosa fortalece laços e no trabalho, criatividade e adaptação abrem parcerias. Expanda seus horizontes, usando sua versatilidade para um futuro vibrante. A cor da sorte é o índigo. Seu número da sorte é o 88. Que energia boa nesta primeira parte do Guia Astral. A jornada apenas começou. Não sai daí, na próxima parte tem mais. Vamos conferir Câncer, Leão e Virgem. Fica rigadinho, a gente volta já.
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9: Chame, cuida, prepare e vem. Olá, bom dia, tudo bem? Peço agora licença, permissão, uma autorização para adentrar na sua casa, no seu carro, no seu trabalho, acompanhando você onde quer que você se encontre. Está no ar a partir de agora o programa Rota 89, aqui na Melhor. Na sonoplastia, minha amiga Nancy Dias.
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9: Chame e cuida, minha potência psicológica. Alô, meu amigo Zé Rouco, bom dia.
12: Bom dia, Zé Júnior.
9: A partir de agora, quem quiser falar comigo, qual o zap?
12: O telefone, zap 988-46-1549.
9: Fique à vontade, grave sua mensagem até 20 segundos e mande pra gente, porque os nossos repórteres já estão posicionados. Daqui a pouco, Antônio Júnior, daqui a pouco também, Del Santos, trazendo todas as informações pra você aqui na frequência modulada 89,7. São 8:10. Sobe o giro e vamos ao radar.
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9: 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Presta atenção, Potência, vamos aqui às informações policiais no programa Rota 89. Aqui você fica muito bem informado. Olha, mortes por terremoto na Venezuela chegam a mais de 5 mil. Daqui a pouco eu trago essa informação aqui no programa Rota 89. Mas motociclista morreu em uma colisão frontal com a caminhonete na BR-330 no trecho de Jequié. Mas foi na BR-330 Oeste. Um grave acidente de trânsito registrado na tarde de ontem resultou na morte de um motociclista na BR-330 no trecho entre Jequié e o distrito de Caldeirão dos Mirandas, no sudeste da Bahia. De acordo com informações da Polícia Rodoviária Estadual, o acidente ocorreu por volta das 2 horas da tarde de ontem, no KM-772, envolvendo uma caminhonete, uma Pajero TR4 e uma motocicleta, uma CG-125 Fan. A vítima fatal foi identificada como Neilton Novaes da Silva, de 42 anos, condutor da moto. Ele morreu ainda no local em decorrência da violência do impacto. Segundo o relato do motorista da caminhonete, João Paulo Brito e Castro, de 34 anos, ele seguia pela rodovia no sentido Jequié quando foi surpreendido pela motocicleta trafegando na contramão de direção. Ainda conforme o depoimento, ele tentou evitar a colisão realizando uma frenagem, porém o motociclista continuou na mesma trajetória, ocorrendo a colisão frontal. O condutor da Pajero e a passageira do veículo não sofreram ferimentos. Equipes do Departamento de Polícia Técnica, o DPT de Jequié, estiveram no local para fazer a remoção do corpo. Após os procedimentos policiais, os veículos foram removidos para o pátio credenciado e permanece à disposição da Delegacia Territorial de Jequié, onde a ocorrência foi registrada. As circunstâncias do acidente são investigadas pelas autoridades competentes. Agora no programa Rota 89, são 8h14. 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Olha, aí o Batam, 2 homens ficaram feridos por balas perdidas durante uma perseguição armada. 2 homens ficaram feridos após serem atingidos por balas perdidas na tarde de ontem no bairro 31 de março, em Ubatã. Segundo informações apuradas pelo repórter Garcia Júnior, a dupla de vítimas não teria qualquer envolvimento com a situação que deu origem aos disparos. Testemunhas relataram que 2 homens correram pela rua, sendo que um deles tentava fugir enquanto o outro efetuava os disparos de arma de fogo durante a perseguição. Olha, foram momentos de terror. As pessoas correndo, batendo portas, crianças correndo, desespero. Durante a ação, os tiros acabaram atingindo 2 moradores que estavam no local. Bala perdida. Uma das vítimas foi baleada no pé com o projétil atravessando o pé, varou. O segundo homem foi atingido por 2 disparos, sendo um em cada coxa. Os 2 feridos foram socorridos e encaminhados para o Hospital Municipal de Ubatã, onde receberam os primeiros atendimentos médicos. Conforme a apuração, ambos estavam conscientes durante o atendimento. Devido a um dos projéteis permanecer alojado em uma das vítimas, será necessária a transferência para o hospital de base de Luiz Eduardo Magalhães, ainda hoje em Itabuna, onde o paciente deverá passar por avaliação por um especialista. Até a última atualização dessa reportagem, não havia informações sobre a identidade dos autores. É a Bahia, o estado mais violento do Brasil, governado pelo PT. Agora são 8:16 do programa Rota 89. Nós vamos a uma parada. Ela é bem rapidinha. Não me abandona não, fera, que eu volto já já. Aproveite para mandar seu áudio. Eu quero saber o que você achou da final da Copa do Mundo. Gostou da vitória da Espanha? Muitas pessoas estavam torcendo para a Espanha. Muitas pessoas estavam torcendo para a Argentina. A Argentina do Messi. Mas não deu. O intervalo é rápido, Potência. Eu volto já já.
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15: GQFM 8:17.
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1: Ah, que delícia ter você de volta, coração amigo. Eu sou Letícia Leal e estamos de novo no ar com o nosso Guia Astral. Prontos para sentir a energia dos astros e guiar o coração.
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1: Câncer, mergulhe nas suas emoções. Fortaleça laços íntimos. A verdade no amor é seu guia. Confie na intuição profissional e cuide do bem-estar. Sua vulnerabilidade é uma força. A cor da sorte é o lilás e o número da sorte é o 12.
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1: Leão, reacenda sua chama interior. Brilhe com autenticidade. No amor, reconecte-se com paixão e alegria. Sua criatividade está em alta no trabalho. Inove e inspire. Deixe sua luz guiar o caminho. A cor da sorte é o dourado e o número da sorte é o 23.
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1: Virgem, busque equilíbrio e cuide da energia vital. No amor, harmonia na rotina e pequenos gestos fortalecem. Atenção aos detalhes no trabalho será valorizada, mas sem sobrecarga. Organize sentimentos, seja gentil consigo. A cor da sorte é o azul petróleo e o número da sorte é o 37. Fique por aqui, o universo tem muito mais a revelar. Na próxima parte do programa, desvendaremos os mistérios de Libra, Escorpião e Sagitário. Não perca.
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2: Muito bem, Nancy. Estamos de volta com o programa Rota 89 aqui na sua Cheque FM. São 8 horas e 29 minutos. 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Olha, vamos dar uma passadinha agora no nosso zap. O povo quer falar. 988461549. Lança.
3: O que tá falando aqui é assim, Val. Ô, Júnior, eu gostaria que você mandasse o repórter, Júnior. Eu vim até aqui o quilômetro 3. De frente desse restaurante, panela virada, meu amigo, os pessoal estão passando com os carros aqui onde estavam construindo essa duplicação da estrada aqui na Avenida Ulisses Coelho. Meu amigo, os pessoal estão passando numa velocidade imensa. Eu já procurei a engenheira da Condé e ela falou que as máquinas estavam em manutenção, que retornaria na segunda-feira. Meu amigo, se você mandar o repórter vir aqui, ele ficar aqui 10 minutos, ele vai ver o perigo que os moradores daqui estão passando por essa área aqui. Já pedi para ele, para isolar essa área aqui, para interditar os carros de passar pela onde está construindo, e eles não fizeram nada.
2: É, o que que acontece? A Condé está fazendo a duplicação da Avenida Ulisses Coelho Lima. E ali naquele trecho próximo ao Batalhão de Polícia Militar, até um pouco mais à frente, na Praça Nova, ali do quilômetro 3, tem um trecho que o pessoal da Condé colocou o selante. Primeiro faz a compactação, a base, depois vem o selante, por último o concreto usinado betumitoso, que é o que a gente conhece como asfalto. Só que uma pista, ou seja, a pista antiga, está em funcionamento, porém ela está mais estreita. E aí os aproveitadores estão passando pela pista que está sendo concluída, e isso tem causado transtornos para os moradores. Risco de acidente, como bem pontuou o cidadão, já comunicou o pessoal da Condé, mas também é preciso que os motoristas colaborem. Passe devagar. É uma obra que, assim que for concluída, nós teremos aí duas pistas duplicadas para se chegar até o trevo do quilômetro 4. Mas por enquanto os transtornos eles são inevitáveis. Por isso a questão da educação, da paciência do motorista é fundamental. É por um curto período de tempo, ou seja, espero que seja por um curto período de tempo, porque as obras do governo do estado têm hora de começar, mas não tem hora de terminar. O governo da Bahia não tem compromisso, principalmente aqui em Jequié, as obras começam e levam 2, 3, 4 anos, até 5 anos. Nós temos aqui em Jequié uma obra que já está há mais de 5 anos se arrastando. Esse final de semana eu recebi reclamações dos moradores da rua Maestro Optaciano. É a rua que fica ali próximo ao SESC, no bairro São Judas Tadeu. É a única rua do bairro que não foi pavimentada ainda. A prefeitura, ainda na gestão do prefeito Zé Cocá, do ex-prefeito Zé Cocá, pavimentou todo o bairro São Judas Tadeu, todo asfaltado. Mas a rua Maestro Optaciano, que foi uma emenda destinada pelo deputado federal Antônio Brito, essa obra há 5 anos se arrasta pela Condé. E começaram a colocar os meios fios, mas está acima do nível dos passeios. Os moradores disseram que vão fazer um protesto. vão parar as obras enquanto algo não for feito. A Condé se arrasta fazendo uma obra de drenagem que vai sair ali em um canal próximo ao mutirão São Judas Tadeu. Se arrasta a passos de tartaruga. A rua Maestro Petaciano, uma das principais ali do bairro São Judas Tadeu, ainda está na terra batida. Muitos motoristas não podem colocar os carros na garagem. Poeira, lama, buracos, e as obras se arrastam, se arrastam. Tava na hora do deputado federal Antônio Brito dá um tapa na mesa lá da Condé. Ele foi o indicador da emenda, mas o povo lá tá na bronca, o povo lá tá chateado. Enquanto a prefeitura em tempo recorde pavimentou todo o bairro São Judas Tadeu, essa obra do governo do estado se arrasta 5 anos. Eu espero que não aconteça o mesmo com a duplicação da Avenida Ulisses Coelho Lima. Vamos aguardar. Agora são 8:35 no programa Cota 89. 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Vamos a mais uma participação do ouvinte aqui no nosso zap 739-8846-1549.
4: Bom dia, Júnior Mascote. Bom dia a todos da rádio aí. Rota 89. Ô, Júnior, eu ouvi você falar agora aí desse acidente trágico, velho. Uma tragédia. Inclusive, a ruinha da Barra de Pedra tá em luto devido a esse rapaz ter falecido aí. E uma pessoa maravilhosa. Apesar de não ter conhecido ele pessoalmente, mas pessoas próximas. Minha esposa, por exemplo, conhecia demais ele. Inclusive, tô indo agora ao velório dele lá, levar minha esposa. E quero alertar, Júnior, assim, as autoridades maiores, o que é que pode ser feito com aquele trevo ali, Júnior, da entrada da Barra de Pedra, né, sentido Ruinha, e a 330, né, que sentido ao Morro Verde. O que é que pode ser feito, cara? Porque não foi o primeiro acidente ali. Muito perigoso, Júnior, perigoso demais da conta. E quer ver coisa? É época do calorão aí. O pessoal vai muito pra Barra de Pedra, né, frequentar lá o mirante e aí pra você cobrar aí, bicho, as autoridades maiores, o que é que pode ser feito ali? Se pode botar redutor, se pode botar quebra-mola. E fala que não pode quebra-mola porque lá em cima tem no colo. Se você contar da entrada da Cidade Nova pra pegar 330, são 6 ou 7 quebra-molas. O último quebra-mola tá na pedreira ali, entendeu? Depois da pedreira ali, porque não bota um quebra-mola, entendeu? O radar ali, porque é perigoso demais aquele cruzamento, cara. Um bom dia a todos.
2: Bem lembrado aí pelo ouvinte, quem vai para o Mirante da Sereia, quem vai para a Ruinha, esse cidadão lembrou, ele foi feliz na colocação dele. O motorista que trafega pela BR-330 Oeste, ao terminar ali aquele monte de quebra-molas que ele acabou se referindo, quem vai para a região de Morro Verde, vai pela direita, segue o fluxo da BR-330. Quem pretende ir para a Ruinha, tem que fazer a conversão à esquerda. É um trecho de curva na BR-330 e quando o motorista precisa fazer uma conversão à esquerda, muitos não param. É um trecho de curva, pode acontecer acidente. E é válida aí a opinião do ouvinte. Seria importante colocar redutores de velocidade nesse trecho do cruzamento, porque já colocou o asfalto. Mirante da Sereia é um ponto turístico de Jequié. Aumentou o fluxo de veículos depois que o asfalto caiu naquele trecho ali. Seria importante o governo do estado fazer os redutores de velocidade antes e depois ali do cruzamento, colocar uma sinalização que não existe. Uma sinalização vertical, uma sinalização horizontal, para evitar acidentes. Ali tá tudo asfaltado agora. Quem tá saindo também da Ruinha, que quer pegar 330, voltando para o centro, corre o risco de topar um veículo saindo ali na curva da BR-330. É perigoso. muito, mas muito perigoso mesmo. Foi feliz aí o ouvinte. Tem mais alguém, Nancy? Vamos lá.
5: Fala, Júnior Mascote, bom dia, bom dia. Hoje em dia no futebol a Bet fala mais forte, né? Fala mais forte, né? Depois da Bet acabou o futebol, porque essa final aí não teve nada a ver. Uma Argentina que é raçuda, nem atrás da bola tava correndo, não dá um chute no gol no segundo tempo, comprado.
2: Difícil a situação. O que eu ouvi do jogo ontem da Argentina foi um Messi travado, foi um Messi neutralizado, um Messi que não chutou a gol, um Messi que não armou o time, porque eu inclusive falei, estava observando, os melhores times chegaram na final e são os times, seleções, as únicas com meia armadores. O Homo pela Argentina, ou pela Espanha, e o Messi pela Argentina. Os dois meia armadores, as cabeças pensantes do time. Messi não jogou, a Argentina não jogou também ontem. Messi não chutou a gol, a Argentina não entrou em campo ontem. Aquela confusão no final do jogo, vexatória, a expulsão do jogador da Argentina, pra mim ali não era para expulsão, na minha opinião ali naquele lance da expulsão do jogador da Argentina, era pra um cartão amarelo, não era pra expulsão, não era pra expulsão, ali foi um choque. Agora, só que o jogador da Espanha fez um teatro, valorizou, ficou caído, o árbitro foi na pilha e expulsou o jogador da Argentina, que acabou tomando o jogo, tomando o gol na prorrogação. Messi neutralizado, a Argentina não jogou. Se o jogador não fosse expulso, poderia ser outra partida, mas a Espanha chutou mais a gol, a Espanha foi mais incisiva, a Espanha jogou melhor, enfim, mereceu o título, agora bicampeã mundial na Copa do Mundo da FIFA. Lamentável, no final do jogo aquela confusão dos jogadores da Argentina com a Espanha, uma confusão danada. Mas enfim, as duas melhores seleções que chegaram na final. E olha, detalhe, hein? O governo da Argentina, o Javier Milei, ele pretende decretar ponto facultativo, ou seja, vai dar um dia, um feriado nacional para recepcionar a seleção da Argentina pelo vice-campeonato. Ou seja, os argentinos estão satisfeitos com o desempenho da seleção, vão receber com carreata e vão fazer uma festa mesmo com o vice-campeonato, porque foi uma seleção raçuda, sim. Uma seleção que tem o melhor jogador do mundo, sim. E a Espanha também mereceu aí o título. A Espanha em festa. Ontem também é bom a gente lembrar que teve uma confusão generalizada ontem lá na região de Porto Seguro, em Arraial da Ajuda. Argentinos, brasileiros saíram na mão, uma trocação danada. Por quê? Os brasileiros que estavam em Arraial da Ajuda ontem, eles estavam torcendo para a Espanha. E os argentinos que moram lá, tem muitos argentinos que moram em Arraial da Ajuda, em Porto Seguro, tem muitos argentinos que tem comércio ali em Porto Seguro, em Arraial da Ajuda. E a derrota da Argentina para a Espanha, a final da Copa, foi seguida por uma briga entre torcedores. Isso ontem à noite na rua Mucugê, em Arraial da Ajuda. A confusão ocorreu logo após o encerramento da partida, em uma área turística conhecida pela concentração de bares e restaurantes. Em campo, a seleção argentina teve dificuldades para criar chances de perigo e acabou superada pelo placar de 1-0. A Argentina perdeu a final da Copa do Mundo e a confusão entre torcedores foi registrada na rua Mucugê. Foi uma confusão generalizada. Agora são 8:43 do programa Gota 89. 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Ô Potência, presta atenção, vem aqui comigo, olha só essa informação aqui agora. A informação que chega ao nosso conhecimento é de que mortes por terremotos na Venezuela chegam a 5.208 pessoas. O número de mortos pelo terremoto que atingiu a Venezuela em 24 de junho subiu para 5.208, segundo o balanço divulgado ontem pelo presidente do parlamento, Jorge Rodrigues. O total representa um aumento de 89 vítimas em relação ao relatório de sábado, quando havia sido registrado. Segundo informações, haviam sido registradas 5.119 mortes. O número de feridos permaneceu estável em 16.740. Os novos óbitos foram contabilizados mais 3 semanas após os tremores de magnitude 7.2 e 7.5 que devastaram principalmente o estado costeiro de La Guaira, próximo a Caracas. Equipes de resgate e voluntários continuam trabalhando na busca por corpos sobre os escombros de prédios que desabaram. De acordo com os dados oficiais, mais 850 edifícios sofreram danos e 190 desabaram completamente. Em La Guaira, mais de 20 mil pessoas seguem vivendo em acampamentos improvisados, montados em estádios, praças e até calçadas. As autoridades venezuelanas não divulgaram o número oficial de desaparecidos. A Organização das Nações Unidas estimou 2 dias para os abalos sísmicos, que o total poderia chegar a 50 mil pessoas, enquanto outros projetam e apontam para algo em torno de 10 mil desaparecidos. A Venezuela não tem infraestrutura adequada, a Venezuela não tem defesa civil adequada, a Venezuela não tem uma polícia militar, civil, grupo de resgates adequados, porque era um país que vivia sobre ditadura. Durante muitos anos viveu sobre a ditadura do chavismo e, por último, Nicolás Maduro. Um país devastado, um dos países mais pobres do mundo, com a maior reserva de petróleo do planeta, mas é pobre e miserável. Mais de 7 milhões de venezuelanos saíram da Venezuela por conta da ditadura. Quem em Jequié nunca encontrou um venezuelano em um semáforo pedindo dinheiro nos cruzamentos? E agora? O país já vivia em estado de miséria. E agora, pior ainda, podendo chegar a 10 mil mortos. Não tinha infraestrutura nenhuma. E é um país que está em uma área propensa a catástrofes e grandes terremotos. Lamentável esta situação. Agora são 8h48 no programa Rota 89. 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Ainda com relação à Venezuela, durante a ditadura, o povo estava comendo cães e gatos. O povo passando fome, miséria, extrema miséria. As pessoas vivendo dentro dos esgotos, procurando o que comer. Nas latrinas, procurando restos de comida. O salário que não dá para sobreviver. Uma moeda desvalorizada. Imagine, um país que já vivia sobre a ditadura, as pessoas não encontravam cães e gatos nas ruas porque as pessoas em estado de miserabilidade comiam os gatos e cães. E agora com esse terremoto? Essa tragédia se triplica mais ainda. O povo vai comer o quê? Vai beber o quê? A Venezuela realmente é uma das maiores tragédias da humanidade. Nós vamos a uma parada rapidinha, já já, Del Santos, já já, é Antônio Júnior chegando, os nossos repórteres tomando conta das ruas da cidade. Vamos também trazer informações direto do IML para saber quantos corpos deram entrada neste final de semana. Enquanto isso, você pode mandar sua opinião, o que achou do jogo de ontem, Argentina e Espanha, potência. O nosso WhatsApp é o 739-8846-1549. Eu volto já.
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8: GQFM 8:49.
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5: Olá, queridos ouvintes, que bom ter vocês de volta ao Guia Astral. Nesta primeira parte, vamos mergulhar em energias de autoconhecimento e expansão, inspirando novas possibilidades.
4: Libra, Escorpião, Sagitário.
5: Libra, a balança da sua vida pede escolhas alinhadas ao coração. No amor e trabalho, busque harmonia e colaboração sincera para prosperar. Conselho astral? Confie na intuição para se posicionar e encontrar a felicidade. Sua cor da sorte é o cobre. E o número é o 42.
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5: Escorpião. Fase de profundas transformações e superação te aguarda. Permita-se liberar o que não serve, renascendo com força total. Conselho? Mergulhe em suas verdades, abrace sua paixão e reinvente-se. Sua cor da sorte é o vinho e o número é o 18.
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5: Sagitário, a aventura chama por novos horizontes e descobertas. Otimismo atrai oportunidades. No amor, liberdade e cumplicidade são chaves. Conselho astral? Siga seu entusiasmo, buscando sabedoria e acreditando na magia dos recomeços. Sua cor da sorte é o turquesa e o número é o 73. Que energias incríveis! E não para por aqui, viu? A gente volta rapidinho com as previsões para Capricórnio, Aquário e Peixes. Fique com a gente.
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7: Chame, cuida, prepare e vem. São 8 horas e 59 minutos do programa Rota 89. Presta atenção, olha aqui. Treta essa daqui. Armaram para matar uma idosa e tomar o dinheiro dela todo. A informação que chega agora ao nosso conhecimento, ouvintes, é de que uma idosa, ela foi assassinada de forma cruel. Quarto secreto, dedos arrancados e traição. Os bastidores do assassinato de uma professora na Bahia. As investigações sobre a morte da professora aposentada Vivaldina de Jesus Bonfim, de 64 anos, revelou que a cobiça por um suposto quarto secreto teria sido ponto de partida para o crime. Segundo o delegado Leandro Mendes Júnior, de Santa Rita de Cássia, a afilhada, a Maria Eunice Leite de Souza, que tinha livre acesso à casa da vítima, contou aos envolvidos que a madrinha tinha um cômodo trancado em casa onde poderia guardar dinheiro e joias. A informação teria despertado o interesse do grupo, que passou a planejar o roubo. De acordo com a polícia, Maria Eunice levou o marido, João de Souza Andrade, e o genro, Cristiano Machado de Oliveira, até a residência da idosa, sob o pretexto de realizar uma obra no imóvel. Dona Vivaldina era conhecida na cidade pelo trabalho de ajudar os pobres em Santa Rita de Cássia. Aspas aqui para o delegado. Ela era uma pessoa bastante querida e a cidade ficou chocada com a barbaridade que fizeram com ela, disse o delegado.

0: dedos arrancados e 18 mil sacados. Olha só que barbaridade. E a investigação da morte da Vivaldina revelou uma das etapas mais brutais do crime. Segundo a Polícia Civil, dedos da vítima foram arrancados, decepados, cortados com uma faca para realizar a liberação das transferências bancárias através da biometria. Arrancaram o dedo, isso mesmo. Arrancaram os dedos da idosa para poder passar na biometria. Após a prisão dos suspeitos, a polícia quebrou o sigilo bancário da idosa e identificou 4 saques que totalizaram R$18 mil realizados após o assassinato da idosa. Segundo o delegado Leandro Mendes Júnior, Cristiano Machado de Oliveira, um dos presos, usou os dedos da dona Vivaldina e fez 3 retiradas em uma agência do Banco do Brasil em Serrinha, na Bahia. Uma 4ª tentativa não foi concluída porque os dedos já estavam em estado de decomposição. Apodreceu. Ele, quando arrancou logo os dedos, que ela ainda tinha pouco tempo que morreu, ele ainda estava conseguindo colocar os dedos para fazer a biometria. Mas a carne foi apodrecendo, e aí a biometria não serviu mais. Olha só que loucura. O caso começou com uma investigação de latrocínio e ganhou novos contornos após a prisão de pessoas próximas à vítima, incluindo a afilhada dela e familiares. Cadê o caso, inclusive, segundo informações, acesso privilegiado à rotina e à residência da senhora Vivaldina teria sido fundamental para o planejamento do latrocínio ocorrido em junho em Santa Rita de Cássia, próxima à Serrinha. Segundo o delegado Leandro Mendes Júnior, a afilhada da vítima, a Maria Eunice, conhecia os hábitos da madrinha e, de acordo com a investigação, repassou informações que permitiram o acesso do crime. A madrinha confiou na afilhada, contava as coisas para ela. Além de Maria Eunice, também foram presos o marido dela, João de Souza Andrade, a filha, Vitória Souza dos Santos, e o companheiro de Vitória, Cristiano Machado de Oliveira. Ou seja, a família de bandidos, assassinos, cruéis, mãe, filha, marido, genro, tudo, não vale nada. No início das investigações, um sobrinho da dona Vivaldina também chegou a ser preso após ser citado por Cristiano, mas esse foi solto cerca de 24 horas depois. Conforme a Polícia Civil, a apuração comprovou que ele não teve participação no crime. 9h04 do programa Conta 89, preste atenção, pegue a visão. 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A Enove orienta ainda que os resíduos perfurocortantes, como seringas, vidros e outros, sejam identificados e descartados de forma correta. Pode ser em garrafa PET ou caixa de papelão. Vamos dar passadinha no zap. Quem fala?
1: Bom dia, Júnior Mascote. Bom dia. E aí, tu tava torcendo aí pra Argentina, e aí a Argentina aí anêmica, Messi, não fez nada, ô coisa boa, um ataca aí bem dada.
0: Valeu, Geralzinho. Realmente, eu tava torcendo pra Argentina, torci muito pra Argentina, porque a Argentina tem Messi, eu sou fã do Messi, meu filho é fã do Messi, e claro, é aqui no continente sul-americano, tem gente que não gosta, né? Tem brasileiros que rivalizam com os argentinos, torcem contra a Argentina, eu não, sou do contra, eu torço a favor da Argentina porque tem Messi. Enfim, os caras foram muito guerreiros, foi a única seleção da Copa do Mundo que conseguiu sair atrás, tem 3 partidas e conseguiu ganhar 3 partidas de virada. Ontem realmente foi um azar, o treinador da Espanha deu um nó tático no treinador, o Lionel Scaloni, o treinador da Argentina, conseguiu neutralizar as principais peças e a principal cabeça pensante, armador e goleador, o Lionel Messi. O Mbappé maior artilheiro da Copa, né? Conseguiu colocar 2 gols a mais do que o Lionel Messi, mas o Messi está marcado na história, sim, gostaria que a Argentina fosse campeã por conta da garra. Agora o que acontece? A América do Sul e a Europa estavam empatados em número de títulos na Copa do Mundo. Eram 10 títulos para os europeus e 10 títulos para os sul-americanos. Agora os europeus passaram. Agora a Europa tem 11 títulos e os sul-americanos têm 10 títulos. Por isso que eu estava torcendo também para a Argentina. Vamos lá, mais uma participação, Nancy.
2: Oi, Júnior, bom dia. Não estou conseguindo colocar aqui para assistir pelo YouTube. No YouTube está acontecendo alguma coisa, Júnior?
0: Não, meu amigo, não tá acontecendo nada, não. É porque eu estou em viagem. Nesse exato momento eu estou falando ao vivo aqui direto da cidade de Maiquinique, mas a tecnologia nos proporciona isso, né? São 8:07 agora, estou aqui na cidade de Maiquinique, minha amiga Nancy Dias está nos estúdios aí na cidade de Quié, porque neste final de semana aconteceu aqui na cidade de Maiquinique a maior festa de equiprovas da história, equiprovas que reúne as provas equestres de 3 tambores, 6 balizas e 5 tambores, e a cidade de Maiquinique, eu sou locutor profissional de rodeio, semana passada foi o rodeio, né? Uma semana de comemorações, porque Maiquinique completou 64 anos de emancipação política. Maiquinique que fica aqui na divisa com Minas Gerais, aqui lado a lado da cidade de Jordânia. E a semana passada foi o rodeio, essa semana foram as equiprovas. Eu estava narrando nesse final de semana e a cidade de Maiquinique, aqui no Sudoeste, encerrou em grande estilo as comemorações dos 64 anos de emancipação política após realizar pela primeira vez um rodeio profissional. O município voltou a reunir grande público no Parque Tomás Barreto de Oliveira, dessa vez para a maior festa de equiprovas já realizada na história da cidade. A competição aconteceu entre os dias 17 e 19 de julho e distribuiu R$ 40 mil em premiações, reunindo competidores de diversas regiões da Bahia e de outros estados. As disputas envolveram as modalidades de 3 tambores, 6 balizas e 5 tambores, proporcionando um verdadeiro espetáculo para o público que lotou o Parque Tomás Barreto de Oliveira, que é conhecido como Maracanã das Equiprovas. Na categoria mirim, o título ficou com Oscar, que era aqui da cidade de Maiquinique. Na categoria feminina, a Luna Júlia de Itabuna sagrou-se bicampeã. Na categoria iniciante, Heré, representando a cidade de Birataia, ficou com o título. Na categoria amador, Matheus Neto, aqui de Maiquinique, ficou com o título. E na categoria profissional, Heré Campos, representando a cidade de Birataia, sagrou-se campeão.
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0: A final emocionante marcou a categoria iniciante. Um dos momentos mais marcantes da competição aconteceu na decisão da categoria iniciante. O experiente competidor Luciano Tororó estava muito próximo do título e ele precisava superar o desempenho do animal que liderava a pontuação. Na tentativa de garantir a vitória, Tororó optou por trocar de conjunto, decisão que acabou favorecendo Heré Campos, que empatou a disputa com 43 pontos. O regulamento levou os dois competidores para o desempate dentro da pista. Em uma apresentação eletrizante, Heré Campos levou a melhor, conquistando o título e protagonizando um dos momentos mais emocionantes da festa. Além da programação esportiva, a prefeita Valéria Silveira aproveitou a semana comemorativa para entregar diversas obras e investimentos à população de Maiquinique, reforçando o compromisso com o desenvolvimento do município. Ao final da competição, a administração municipal anunciou que o Parque Tomás Barreto de Oliveira será fechado temporariamente para uma ampla reforma moderna, e vem coisa boa por aí. São 9:10, mas amanhã, meu amigo, estaremos de volta com a nossa programação ao vivo no YouTube. Vamos lá, mais uma participação.
4: Bom dia, Júnior.
0: No nosso telefone 973988461549.
4: Bom dia, Júnior Mascote.
5: Bom dia, Nancy. Bom dia, ouvintes da GQFM. Franklin Melo, popular coruja do churrasquinho.
4: Mascote, passando aqui para informar que segunda-feira, dia 27, o churrasquinho do Coruja, com toda humildade, sempre está de volta, viu, pai? Acabou as férias, tem que voltar, porque dinheiro de onde se tira se não repor, papai. Acaba. Tamo juntos, Deus abençoe. Vamos que vamos. Bom dia e uma semana de muita paz.
0: Valeu, Corujinha! atestar saúde ocupacional. 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Tem mais algum ouvinte aí, Nancy? Vamos lá.
3: Bom dia. Só para complementar aquilo que Júnior estava falando da Venezuela, essa miséria toda, né, em cima de uma das maiores reservas de petróleo do planeta. Imagina, ou seja, a miséria nadando em cima da maior fortuna, da maior riqueza que esse mundo tem agora. Tudo inexplorado, tudo mal utilizado por governos corruptos. E aí vem a última observação, né? Líderes como Maduro, como Cabello e outras autoridades corruptas daquele país, multimilionárias, são multibilionárias, com as fortunas dentro e fora do país, fortunas incalculáveis, tudo isso do povo da Venezuela, enquanto o povo está morrendo de fome.
0: Muito bem, agora são 9h12 do programa Rota 89. 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Del Santos está pedindo passagem, Nancy.
6: Del Santos.
0: Chame e cuida.
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7: Falou e disse, Fabiano, meu amigo Júnior, voltamos com você, que a GQ tá na GQ, tá na melhor.
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0: Valeu, Del, obrigado pela participação. 9h14, vamos ao nosso Minuto Esportivo com John Oliveira.
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11: Bom dia, Júnior Mascote, bom dia para você que acompanha o Rota 89. Brasileirão, na partida atrasada da quarta rodada, o Bahia venceu a Chapecoense na Fonte Nova por 2-0. Fluminense e Red Bull Bragantino empataram em 1-1 e o gol do empate do tricolor carioca terminou em confusão e com duas expulsões para cada lado. O Mirassol bateu em casa o Grêmio por 2-1.
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11: Baianão Série B, depois de perder fora de casa para o Barreiras por 2-1, o SSA reverteu o placar e venceu o jogo de volta por 3-1, partida marcada por polêmicas com a arbitragem. Em 4 anos de fundação, o SSA garante o acesso para a Série A. Quem também está de volta à elite depois de bater na trave 2 vezes seguidas é o Fluminense de Feira. Diferente do 0-0 contra o Feira no primeiro jogo, desta vez o Touro do Sertão fez 2-0. As equipes estreantes Barreiras e Feira tentarão acesso no ano que vem. Fluminense de Feira Madureira e SSA, já garantidos na Série A, farão a grande final.
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11: Copa do Mundo. 16 anos depois, a Espanha conquista o mundo de novo. O bicampeonato veio na segunda etapa da prorrogação, já que no tempo normal ninguém mexeu no marcador. A Argentina entrou para a história como a única seleção a não finalizar sequer uma bola no gol durante 90 minutos em uma final de Copa do Mundo. Enzo Fernandes, da Argentina, ainda foi expulso aos 48 do segundo tempo após tomar segundo cartão amarelo seguido de vermelho. No começo da segunda etapa da prorrogação, Ferran Torres garantiu o título espanhol. Marca positiva em finais para a Espanha. Nas duas que chegou, levantou a taça. Desta vez, invicta. A Espanha só tomou um gol, feito que rendeu a Unai Simon o prêmio de melhor goleiro da competição. Contestado, o prêmio de melhor jogador foi para Rodri. Por outro ângulo, o jovem Lamine Yamal anotou apenas um gol nesta edição, na goleada sobre a Arábia Saudita. Para Messi, que não marcou na final, a vice-artilharia da Copa, com 8 gols, e do geral com 21. Além de igualar Cafu em números de finais disputadas, 3 no total, os únicos no mundo. O norueguês Haaland parou no 7, os ingleses Jude Bellingham e Harry Kane empataram em 6 gols. E Mbappé chegou ao 10º, garantindo a artilharia desta edição e assumindo o topo do geral com 22 gols. Com a derrota da Argentina, que era a atual campeã, somente o Brasil e a Itália conquistaram o bicampeonato consecutivo. Eu volto com você, Júnior Mascote.
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0: Valeu, Potência. Muito obrigado aí pela participação, grande João Oliveira. Programa Rota Oideira 9 está no ar. 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Nós vamos a uma breve parada. Eu volto já. Não me abandona, não, fera.
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14: GQFM 9:18.
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1: Oi, gente linda. Letícia Leal de volta, na última parte do Guia Astral. Que bom ter sua companhia nesse encerramento cheio de energia. Vamos às últimas previsões, recebendo a luz do universo.
0: Capricórnio, Aquário, Peixes.
1: Para você, Capricórnio, o universo convida à paciência e dedicação. No amor, aprofunde as conversas. No trabalho, sua resiliência abrirá portas. Confie no seu potencial. Abrace as mudanças. Cor da sorte, roxo ametista. Número 42.
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1: E para você, Aquário, a energia pulsa em inovação e liberdade. No afeto, diálogo aberto. No trabalho, ideias originais brilham. Abra-se a novas perspectivas e siga seu caminho. Corte te favorece, azul turquesa. Número 27.
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1: Chegando em Peixes, sinta a onda de empatia e intuição. No amor, conexões fortes. No profissional, use sua sensibilidade. Nutra seus sonhos. Confie nos sentimentos. Cor da sorte, salmão. Número 8. E assim fechamos nossa jornada astral. Meu coração transborda por ter você aqui. Que essas mensagens te inspirem, com serenidade e propósito. Um beijo enorme e até a próxima, na nossa sintonia.
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9: Júnior Mascote, a potência. Bem,
10: estamos
9: da
10: de volta.
9: Notícias.
10: 9:32 e o Antônio Júnior pede passagem.
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11: Pois é, bom dia pra você, Mascote, bom dia aos ouvintes do Rota 89. O grande sonho passa a ser realidade. Começou a concretagem e pavimentação aqui do trecho do bairro Vila Aeroporto. Historicamente, vários gestores passaram, prometeram e não realizaram. Hoje o município de Jequié começa a fazer toda, a fazer a planagem para fazer o serviço de concretagem aqui do Vila Aeroporto, Mascote. Conversávamos aqui com os moradores e também com alguns encarregados da obra. Esta obra, Mascote, serão em torno aí de 6 a 7 ruas, que serão toda pavimentada, toda concretada. Isso vai levar o benefício, acessibilidade e principalmente, Mascote, para os moradores daqui, que antigamente era muita lama, muita poeira, dificuldade de acesso e prejuízo para os comerciantes em virtude da grande quantidade de lama, poeira, e muitos tinham prejuízos aqui por causa da acessibilidade. E hoje você vê aí que começa o serviço de terraplanagem, toda a construção de um sonho que passa a ser realidade aqui no Vila Aeroporto, aqui no bairro do Jequiézinho. Para quem não conhece aí, fica aqui próximo ao aeroporto de Jequié. A gente registra nesse momento, Mascote, que passa a ser um sonho real que os moradores agora vão viver melhor qualidade de vida. Repórter Antônio Júnior, direto do Vila Aeroporto, da concretagem para GQFM, no programa Rota 89, com oferecimento dos produtos da Embaía, desde 1998, vendendo e distribuindo produtos de qualidade para GQ em toda a nossa região. 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
10: Valeu, Antônio Júlio, obrigado pela sua participação. Olha, você que é pai, que é mãe, adote, crie, leve seu filho para uma igreja antes que o marginal e o traficante o adote para sempre. Fiquem todos com Deus e na boa companhia do Lucas França. Meu nome é Tchau, obrigado.

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que eu quero que os meus filhos saibam. É maravilhoso acordar cada dia e saber que algo de novo. Segundou, começando tudo de novo. E você, já agradeceu a Deus hoje? Já agradeceu a Deus por mais uma semana? Hoje, dia 20. Já estamos vivendo o dia 20 de julho. Mais uma semana nova, começando tudo de novo. Eu quero compartilhar com você sempre uma mensagem positiva, uma mensagem para um dia melhor. E não existe nada melhor do que começar a semana falando de fé. O que a gente precisa é amadurecer e aumentar nossa fé a cada dia. A fé não faz a vida deixar de ter dias difíceis. Você entendeu? Não é só porque você tem fé que você não vai ter dias difíceis. Repito, a fé não faz a vida deixar de ter dias difíceis. Entenda isso. Você tem fé. Você tem fé. Ela faz a gente atravessar de um jeito diferente os dias difíceis. Quem vive pela fé também sente medo, também chora, também enfrenta dúvidas e dias em que as respostas parecem demorar. A diferença é que a fé nos lembra que nem tudo depende daquilo que os nossos olhos conseguem enxergar. Ela nos dá coragem para continuar quando ainda não vemos o resultado. Ei, meu amigo, minha amiga, você ouvinte do Lucas França, é Deus falando para você agora, meu filho, minha filha. Viver pela fé é passar pelos dias tensos sem perder a esperança. É confiar que Deus continua conduzindo a nossa história, mesmo quando ainda não conseguimos entender cada capítulo dela. E no final descobrir que até mesmo aquilo que um dia não compreendíamos fazia parte do cuidado de Deus

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2: Fala galera, Lineu Silva de volta no Auto Dicas para mais uma parte cheia de informação para você. E para começar, a gente fala do uso correto dos retrovisores e daqueles ângulos mortos que causam acidentes. A dica é: ajuste os externos para ver só um pedacinho do seu carro, ganhando mais visão lateral. O interno é para trás. Mas o segredo, antes de mudar de faixa, é a virada de cabeça. Pisca a seta, olhou, virou. Esse segundinho extra salva vidas, viu? Em instantes, eu volto com mais dicas para você no Auto Dicas. Não saia daí.
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2: 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Agora faltando 10 minutos para as 10. Mesma coisa que 9:50. Vamos movimentar o jornalismo da GQFM com ele. A partir de agora, atualizar as informações, porque tá tudo acontecendo. E quem ouve a manhã mais completa do seu rádio fica sabendo de tudo. Alô, Souza Andrade. Ontem ele sofreu, queria que a Argentina fosse campeã, mas não foi, Souza Andrade, viu? Só você estava torcendo pela Argentina ontem, Souza Andrade. Que coisa feia. Bom dia, Souza Andrade.
3: Bom dia, Lucas França.
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5: Prefeitura de Jequié realiza assinatura dos termos de execução cultural do edital Arte em Todas as Partes. Programa oferece mudança de categoria da CNH gratuitamente.
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5: De Jequié, através da Secretaria Municipal de Cultura e Turismo, realizou a cerimônia de assinatura dos termos de execução cultural do edital número 3 de 2026, denominado Arte em Todas as Partes, terceira edição. Ao todo, 10 proponentes foram selecionados para ministrar oficinas em diversas localidades, incluindo bairros periféricos, entidades socioassistenciais e na zona rural do município. O objetivo da iniciativa é democratizar o acesso à arte e a descentralizar as ações culturais. Estarão abertas a partir de amanhã, terça-feira, dia 21, as inscrições para motoristas que desejam mudar as categorias da Carteira Nacional de Habilitação para C, D ou E de forma gratuita. Mais de 130 unidades participam em todo o país. Para se inscrever, é necessário entrar no site cispac.sestsenat.org.br. A ação faz parte do programa Mais Motorista, que também oferece qualificação profissional para os interessados em atuar no transporte de passageiros e cargas. Pessoas com deficiência também podem participar do programa.

certinho por aí? Como é que foi o final de semana? Tudo na paz, graças a Deus, hein? Segundo, vambora! Muito prazer, eu sou Lucas França, eu tô feliz da vida, eu tô fazendo o que eu gosto, e na rádio.

0: povo quer saber, ontem você estava torcendo pra Espanha ou pra Argentina?
1: Pra Espanha.
0: É sério?
1: É verdade.
0: Por que só o Suzano Andrade tava torcendo pra Argentina? Por quê?
1: Não sei não.
0: Mas eu acho que ele é fã do Messi, é por isso.
1: Mas, Júnior Mascote também tá torcendo pra Argentina.
0: Também foi?
1: Foi.
0: Ah, mas Júnior é um nojento.
1: O pessoal diz que ele é do contra.
0: É nojento. Isso mesmo. Mas você tava torcendo pra Espanha, não foi?
1: Foi. Sabe por que eu tava torcendo pra Espanha?
0: Porque
1: você sabe que eu não entendo de futebol. Eu nunca escondi isso.
0: Sim.
1: Mas a Espanha só é o segundo título mundial. Então, entendi. Merecido, entendeu?
0: Entendi.
1: Jogou bastante, chegou até lá. Não tava com os recursos que os outros times tinham.
0: Isso, gente, porque ela não entende de futebol nem gosta. Imagine se gostasse, a prosa como é que seria. Isso é porque ela não gosta, é porque ela não entende.
1: Não gosta,
0: imagine.
1: Nem gosta, nem entende.
0: A Espanha, Nancy, se não tivesse sido campeã, ela tem outro tipo de esportes que é um sucesso lá no país.
1: Pois é.
0: Diferente da gente aqui no Brasil, que isso. É só futebol, Nancy.
1: Exatamente.
0: Não é verdade?
1: Exatamente.
0: Lá tem grandes nomes daquele que da raquete.
1: Do ping-pong.
0: Não, ping-pong não. Tênis, do tênis. Grandes nomes do tênis mundial. Entendeu? Não. E aqui no Brasil é só futebol, Nancy, infelizmente, né? Valoriza só mais o futebol.
1: Valoriza o futebol para os grandes clubes.
0: É isso mesmo.
1: Infelizmente.
0: Que bom. É. A Espanha ganhou.
1: Foi bom, foi ótimo.
0: Isso mesmo.
1: Bicampeão, né?
0: Verdade.
1: Bicampeão mundial, tá ótimo.
0: Isso. Manhã de sucessos até o meio-dia no oferecimento da Tobias Bike, FFJ Material de Construção, São José Vila Gourmet, o Next GQE, Porto Ferramentas, Roda Leve Renault, Center Móveis e Eletros, Flor de Lis, Loja Natura, Óticas Caríssima, Supermercado Barreto, Caires Odonto, Biscoitos Bahia, Clínica Feliz e Sudoeste Telecom. Começamos muito bem a semana. Tivemos um baita de um susto no sábado à noite. Não foi, Nancy, o sustão, não foi quando a gente abriu o grupo lá da GQFM.
1: Ah, verdade.
0: O Marcel colocou lá, minha moto foi roubada, gente.
1: É, a gente todos ficamos.
0: Dois vagabundos tomaram minha moto agora, por volta de 11:30 da noite.
1: Exatamente.
0: Gente, foi um susto, viu?
1: Muito grande, a gente fica preocupado, a gente tá vendo aí essa escalada da violência, né? Um menino trabalhador.
0: Ô, Nancy, poxa vida, Nancy, a gente em GQE, onde a gente imagina que a gente ia viver tempos como
1: não,
0: esse, Nancy?
1: Não pensávamos nunca. E outro detalhe, Lucas, eu comentando lá em casa, eu falei assim, e não é uma moto nova, porque poderia dizer, moto nova, não é uma moto nova, uma moto realmente, uma moto simples, uma moto.
0: Nancy, tu tá chamando a moto do menino de moto velha,
1: Nancy? Moto velha.
0: Para com isso, Nancy.
1: Moto velha.
0: Pelo amor da mãe do coronel,
1: moto
0: Nancy.
1: Nada pra ninguém ficar com os olhos em cima.
0: Entendi, mas eles pegaram, eles roubam, pra poder assaltar outras motos.
1: Exato, meu
0: jeito.
1: Deus do céu. E aí o risco que ele correu, acabou de ser pai, né? Deus é quem guarda, Deus é quem livra mesmo. E a gente ficou preocupado, mas ao mesmo tempo agradecido a Deus que levaram a moto e não fez nada com ele, né?
0: Vou falar com ele quando ele voltar aqui a trabalhar.
1: Que
0: não sei
1: moto
0: se ele veio hoje, ele tá lá na delegacia. E a boa notícia é que, diante de tudo isso, a boa notícia é que a moto foi recuperada.
1: Graças a Deus.
0: Viu?
1: Porque é o único transporte que ele tem.
0: É o trabalho da Polícia Militar, né? De investigação também,
1: da
0: tudo.
1: Polícia Civil.
0: Isso. Então, graças a Deus, a boa notícia é que a moto do Marcel foi recuperada.
1: Graças
0: não é isso, Nancy?
1: Graças a Deus.
0: Obrigado você que a gente divulgou lá no Instagram, uma corrente de divulgação, todo mundo compartilhando. Isso foi muito importante também, viu? Que bom. Ufa, que sustão, viu, Nancy?
1: Que sustão, Lucas, mas graças a Deus, o final, né, em paz.

0: isso. Mas fica tranquilo que amanhã eu vou falar pra ele que tu chamou a moto dele de moto véia. Vou falar, viu? Viu?
1: Mas você vê.
0: Fica tranquila. Círia foi mais humilde, viu, Nancy?
1: Oxi.
0: Círia foi mais humilde.
1: Você pensava que a moto do menino era nova, zero, não era,
0: Círia, gente. Foi mais humilde, viu, Nancy Dias?
1: Como é que pode um negócio desse?
0: Logo hoje, no dia do amigo, eu não quero uma amizade dessa
1: você
0: nunca.
1: Você não vai nem ter uma moto velha
0: como
1: quer.
0: Pelo amor da mãe do coronel, vamos começar o Lucas França, quer
1: bora,
0: saber, tio?
1: Bora, bora.
2: Nossa, é demais, gente. Pelo amor da mãe do coronel.
1: Meu carro também.
0: 988-46-1549 é o contatinho da melhor. Todo mundo que mandar áudio a partir de agora vai concorrer a um par de ingressos pro Cine São José. Gente, lembrando que, ó, hoje é o sorteio do ingresso do Louvor e Glória.
1: Menino, deixa eu te falar uma coisa. Gente, é sorteio.
0: Tá vazando um áudio aí, alguma coisa?
1: Não. Não, tá tudo
0: ouvindo o áudio aqui.
1: Tá ouvindo, foi? Não, tá tudo trancado. Tu tá mexendo aí em alguma coisa?
0: Fala, Nancy, fala, Nancy. Tá...
1: Ah, olha, olha.
0: Será que é
1: Del, é Del, é Del. Subiano.
0: Santos, isso mesmo, ele já vai entrar no agora com a gente já.
1: Ó, deixa eu avisar pras meninas, pras minhas amigas. Gente, é sorteio, é sorteio. O pessoal fica, ô Nancy, me ajuda, eu quero tanto ganhar o ingresso do Louvor e Glória. Ô Nancy, vem lá, ô Nancy, me ajuda. Gente, é sorteio, é sorteio. Avisa, Lucas. Pessoal, como é que faz pra ganhar, Lucas?
0: No Instagram, vai lá no Instagram agora. Tem um vídeo lá do Louvor e Glória explicando lá o local do evento. E mostrando o ingresso pra você concorrer. Basta marcar. Marca dois amigos nos comentários, compartilha o vídeo, curte. E o sorteio é hoje do ingresso do Louvor e Glória 2026, que começa na quinta-feira. O maior e mais esperado evento católico de Jequié. Esse ano com o padre Jonas Rafael, com o Peter de Laura da Canção Nova, com o Rodrigo e o Daniel Estavareiro, tá bom? Ingressos à venda na Secretaria Paroquial da Catedral de Santo Antônio, na São José Vila Gourmet, na São José, na Rua Barbosa de Souza, no meu pet e também na Lotérica Madacaru, ou se preferir no site Races, tá bom? Vambora. Tá. Dia do amigo hoje. Hoje é dia do amigo. Ô, Del, tá me ouvindo, Del? Ô, Del, hoje é dia do amigo, Del.
3: Sim.
0: Dizem por aí que amigo é o quê? Dizem por aí que amigo é pá?
3: Pra ajudar o outro.
0: Pra acudir o outro.
3: Não.
0: Pra ajudar o outro, não. Amigo é pra acudir o outro. Isso.
3: Então eu tô aqui.
0: Ó, valendo presentes, um par de ingressos pro Cine São José. De presente hoje, também de presente, um vale compras no valor de R$150 no oferecimento de Nuno Suplementos. De presente tudo isso. Você tá onde, Del, agora?
3: Na Tobias Bike.
0: Na Tobias Bike. A pergunta de hoje, o Lucas França quer saber. Quem é aquele amigo que você ama, mas nunca você vai emprestar dinheiro? Por que você não empresta dinheiro pra esse amigo, entendeu? Algum amigo seu já colocou você numa furada? Se colocou em furada, não é amigo.
1: É quantas perguntas?
0: Não é inimigo. Quando envolve amigo, são várias perguntas, Nancy.
1: Ah, tá.
0: O Lucas França quer saber. Quem é aquele seu amigo de verdade que você é capaz até de emprestar um dinheirinho, mas tem aquele que você não empresta de jeito nenhum? Hein? Conta pra nós aí, Del Santos. Qual é aquele amigo de verdade que você pode até emprestar um dinheirinho, mas é aquele que você não empresta dinheiro de jeito nenhum, que você sabe que é sem futuro, Del?
3: O que eu não empresto dinheiro sem futuro é meu amigo Pingo.
0: Pingo, você não empresta ele não, dinheiro não.
3: Não,
0: né?
3: Aquele não paga não.
0: Entendi. Mas e um amigo que você ama, que você empresta dinheiro?
3: DJ Jurubeba.
0: Boa, esse é correto. Isso aí também.
3: Aí é.
0: DJ Jurubeba é correto. E você, Nancy Dias?
1: Eu? Vou fazer igual o Del, amigo que eu não empresto dinheiro. Eu também não tenho dinheiro pra emprestar, né? Mas assim, eu não empresto dinheiro pra Del, não.
0: Não, pra Del você não empresta.
1: Del não,
0: né?
1: Gosto dele, tudo, ele é bonzinho, mas eu não empresto dinheiro pra ele, não.
0: Você já pediu dinheiro pra extrapolar esse dia, Del?
3: Isso não foi tu que falou, não, Nancy?
0: Não.
3: Eu te perdoo.
0: Nancy, ela tá realmente, Del, não tá? Tá irreconhecível, Del.
3: O que foi que ela bebeu, que ela comeu hoje? Pergunta aí.
0: Hoje ela tá demais, Del, viu?
3: Tá demais.
0: Não dá pra entender mesmo, não.
3: Tá
0: viu?
3: Venenosa.
0: Isso. Quem tá do seu lado aí, Del?
3: Se tu descobrir a voz dele, dá um bom dia aí.
4: Bom dia.
3: Tu sabe quem é?
0: É o Johnny.
3: Assim, não é Johnny, não.
0: É o Dedé.
3: É ele mesmo, rapaz. Beleza.
0: E aí? Pergunte pra Dedé aí. Dia do amigo, se ele tem algum amigo que ele pode emprestar dinheiro, sem medo.
3: No dia do amigo, hoje, você tem algum amigo que você pode emprestar dinheiro aí sem medo, aqueles 15 mil reais?
4: Rapaz, é melhor eu dar uma mão, levantar a mão, falar assim, vem cá, vem que eu vou te ajudar, te abraçar, mas emprestar dinheiro tá difícil.
3: Tá difícil, né?
0: Complicado, né, Del? Tá vendo aí?
3: Tá.
0: Ninguém gosta de emprestar dinheiro não, né, Del?
3: O fim dos tempos.
0: Não. Tem muita gente que tem condição aí falar que não tem, pra não emprestar mesmo.
3: É verdade.
0: É verdade, Del?
3: Eu preciso de pouco pra sobreviver.
0: Ô, Del?
3: Hein?
0: Complete a frase aí, Del. Meu amigo é tão doido que.
3: E não vale nada.
0: Meu amigo é tão doido que não me empresta dinheiro.
1: Que me empresta.
0: Empresta, né, Del? Você tem que ser doido mesmo. Vai emprestar dinheiro pra lance dias, tem que ser doido, né, Del?
3: Totalmente.
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3: 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Que o Lucas, é isso, voltamos com você. Aqui a Jequié tá na Jequié, tá na melhor.
0: Tá na melhor, valeu, Dê! Um abraço!
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0: 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Vanusa, Tailane, Núbia, Carla, Melissa, a equipe da padaria também, os macho velho do açougue aí. Bom trabalho pra todo mundo aí, viu? 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

melhor DJ que é Natanzinho Lima e Leonardo, dois cabas safados, cantando O Sonhador. Amanhã mais feliz, amanhã mais positiva do rádio, manhã de sucessos. É bem melhor começar a semana ouvindo Lucas França, hein? É bem melhor começar segunda-feira com o rádio ligado aí na sua casa, no trabalho. Bom trabalho pra todo mundo, viu? Ó, daqui a pouquinho, 10h24 agora, daqui a pouquinho, vamos receber aqui no na manhã mais feliz, na maior festa do rádio, vamos receber o nosso querido amiguinho, porque ele é uma criança, mas ele é gigante no talento, é o cantor Igor Gabriel, o vaqueirinho, gente, que tá morando em Jequié agora, é. Ele vai contar tudo pra gente daqui a pouquinho. O Igor Gabriel, o vaqueirinho, ao vivo com o Lucas França, daqui a pouquinho aqui na maior festa do rádio. Espalha pra todo mundo aí, viu? Você que é fã do Igor Gabriel, vaqueirinho, o vaqueiro. O cantor Igor Gabriel Vaqueiro. 14 anos. Que menino talentoso, viu? Vamos bater um papo com ele daqui a pouquinho. Ele já está a caminho já aqui da GQFM e vai falar com o Lucas França. Lucas França já já. Que coisa boa. E você, no dia do amigo? E aí, você tem algum amigo que você empresta o dinheiro ou você tem aquele amigo que você não empresta pra de jeito nenhum? Hein? Tem algum amigo aí? Conta pra nós aí. Você tem amigo fofoqueiro? Tem amigo enrolado? Ou tem amigo de verdade mesmo? Eu tenho um bocado de amigo de verdade. Eu tenho, com certeza.

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11: Jequié FM agora 10:32. O Jequié Móvel agora não está no comércio, mas está agora, sabe onde? Junto com a carreta do Instituto Américas Amigas, que já chegou em Jequié. Gente, que notícia boa, viu? E esse recado é para você, mulher. Atenção você, mulher. Um recado muito importante para sua saúde. O Instituto Américas Amigas, em parceria com a Igreja de Jesus Cristo dos Santos dos Últimos Dias, a partir de hoje, segunda-feira, dia 20, até o dia 24 de julho, realizará mamografias gratuitas em nossa cidade. Olha só que notícia boa, hein? Não esperou chegar o mês de outubro rosa. Não. Já se antecipa ao problema e, ó, atendimento somente para mulheres que fizeram cadastro antecipadamente. Del Santo já está por lá, vai trazer as novidades pra gente, acompanhando lá a movimentação do Instituto Américas Amigas, aí no Jiquezinho, em frente à igreja, né, Del? Conta pra gente aí, Del. Conta pra gente
12: aí, Del. É isso mesmo, Lucas. Bom dia aos ouvintes aqui do Manhã de Sucessos. É com muita alegria que a gente vem trazer essa informação para a GQ e toda a nossa região. O Givanito ao nosso lado vai trazer essas informações dessa grande ação. Já tem mulheres sendo atendidas lá dentro, já tem mulher aqui fazendo a ficha para ser atendida. Meu amigo, parabéns desde já por essa ação aqui em Jequié. Fala pra gente até quando está funcionando, o horário de funcionamento aqui pra Jequié, toda a região.
13: Bom dia Lucas. Del, é um prazer conversar com você. As pessoas de Jequié, elas estão sendo privilegiadas, né, pela oportunidade de a ONG ter vindo pra Jequié, junto com a Igreja de Jesus Cristo dos Santos dos Últimos Dias, organizarem essa ação, né? Nós começamos hoje a ação e ela vai até a sexta-feira. Nós temos como média de pessoas que serão atendidas nessa ação de 500 pessoas, sendo de 80 a 100 pessoas dia. Nós temos hoje já, só para falarmos a respeito, o panorama da ação para hoje já está fechada, com ação de 100 mamografias dia hoje já.
12: Maravilha, que coisa interessante, porque assim, a gente sabe que tem muitas mulheres que fazem esses acompanhamentos constantemente, né? É bom fazer esse rastreio, esse acompanhamento. E aí tem mulher que fala assim: olha, eu tô com a requisição. Tu fala: eu não tenho a requisição, não passei ainda. Pra quem tem a requisição já de um médico, um pedido do médico, pode ser atendido aqui? Quem não tem, pode ser atendido aí? Fala pra gente.
13: Pode ser com requisição ou sem requisição, né? Pré-requisito é o quê? Ter 40 anos ou mais, né? Mas se você tem, um exemplo, algum caroço na mama ou alguma coisa e quer identificar, também nós estamos aqui para fazer o exame, né? Com pessoas mais jovens também.
12: Maravilha. Então hoje já está funcionando, vai até meio-dia, vai estender direto, como dizem, o turnão até a tarde.
13: Como tá funcionando? Tá funcionando das 8 ao meio-dia e da 1 às 4 horas da tarde, né? Todas as mulheres que quiserem, existe um link, né, do qual a gente pode ofertar para que as pessoas possam estar entrando e cadastrando ou vindo até aqui, vindo até a igreja que fica na Avenida Castelo Branco, número 433, e a gente faz o cadastro da pessoa aqui.
12: Maravilha. Lucas, as pessoas que estão vindo para aqui estão sendo bem acolhidas, bem atendidas, fica numa sala de espera aqui na nave da igreja, tem todas as orientações, tem sanitários, tem uma água fresca para tomar também, para um atendimento, e quando entra na carreta também tem toda a estrutura. É bom que diga isso, é, Juvenil?
13: Olha, eu sou sincero para vocês, eu sempre fui atendido, minha esposa faz esse exame, né, periodicamente, e ela falou que ela não viu uma estrutura montada como essa aqui, né, bem organizada, as pessoas aguardam, né, tem um momento de ser chamada, passa pela triagem e já vai para o exame, e já sai com esse exame pronto em mãos já.
12: Ok, mais uma vez, parabéns, Deus abençoe o trabalho de vocês e que outras ações como essa possam estar acontecendo. Eu sei que vocês têm um cronograma, né? O GQ foi contemplado agora, mas vai estar girando, mas que possa chegar uma bênção dessa para outras pessoas também.
13: Vai sim, vai sim. Na verdade, a carreta, só para vocês terem ideia e o pessoal ter ideia, ela foi plotada para a região nordeste do Brasil. Então, Jequié foi a primeira cidade do Nordeste a receber essa ação. E é um privilégio para a gente, né? Ter as mulheres recebendo, né? Isso totalmente gratuito, de graça, né? Sem precisar, até, como eu falei, de uma requisição para fazer. Só é vir, né? Que nós estamos dispostos a ajudar da melhor forma possível.
12: Tá ok, tá então, Lucas. As mulheres estão convidadas, todas podem vir, com requisição ou sem requisição, venha fazer o seu rastreio, venha fazer o acompanhamento, cuidar da saúde para ter vida, para poder cuidar bem de toda a família. Não é verdade, Lucas? Só estamos com você, que a Jequié tá na Jequié, na melhor.
11: Obrigado, Del Santos, é isso aí, Del, viu? Parabéns aí, que bom, notícia boa, começando a semana com essa notícia maravilhosa para você, mulher. Então não perca tempo não, viu? O Instituto Américas Amigas, em parceria com a Igreja de Jesus Cristo dos Santos dos Últimos Dias, com esse projeto lindo aí de mamografias gratuitas, que começa hoje e vai até o dia 24 de julho, tá bom? Se você tem 40 anos ou mais e não fez mamografia nos últimos 12 meses, essa oportunidade é para você. O cadastro você faz no site www.americasamigas.org.br. Vou repetir: www.americasamigas.org.br.
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2: Vambora! Quem é? Quem é? Agora faltando 16 minutos para as 11. Você torceu ontem pra Argentina ou pra Espanha, Lenda? Eu tô curioso pra saber, Lenda. Me conta aí.
3: Hein? Eu torci pra Espanha.
2: Pra Espanha. Ei, Lenda! Inteligente! Boa, Lenda! Isso mesmo.
3: Feliz com a vitória da Espanha.
2: Isso, gostei, Lenda, isso mesmo, viu? Gente, hoje é segunda-feira, dia do amigo. Lenda, você é uma boa amiga, Lenda, viu? Eu fico feliz em ter a sua amizade, eu fico muito feliz em saber que nós estamos na mesma igreja e que você é uma mulher de exemplo. Obrigado pela sua amizade, viu, Lenda?
3: Agradeço também, Lucas. Eu sempre agradeço a Deus pelos amigos, isso. Porque os amigos nos dão vida, nos revigoram,
2: é verdade,
3: nos rejuvenescem. É importante mesmo essa convivência com os amigos, viu?
2: Que bom, que bom. Feliz de quem tem amigo de verdade, né, Lenda? Nos dias de hoje, isso mesmo. E ó, Lenda está aqui para poder fazer um convite especial para você, amiga. Especial para você, amiga, porque amanhã é o início do
3: nosso closet compartilhado.
2: O Padre Borges gostou ontem do nome, você viu? Foi.
3: Closet compartilhado. Mas por que closet compartilhado? Porque eu pedi a cada uma que abrisse assim seus closets, seus guarda-roupas e me doasse apenas uma peça, isso. Mas uma peça top.
2: Isso mesmo.
3: Então, Lucas, esse closet compartilhado, que é o brechó que nós estamos organizando aqui em benefício do Apostolado da Oração da Catedral de Santo Antônio, é um brechó top, vai ser um brechó pequeno, um, sim, estilo uma boutique, já tá sendo arrumado e tem cada coisa linda, maravilhosa. Então, eu digo assim, as mulheres esta semana iniciaram bem, começou com as mamografias gratuitas,
2: isso,
3: né?
2: Isso, Lenda.
3: Aí, da Igreja de Jesus Cristo dos Santos dos Últimos Dias.
2: Isso.
3: E agora a Catedral de Santo Antônio também proporcionando esse closet compartilhado, e você vai a partir de amanhã, terça-feira, dia 21, até o dia 23, das 9 às 17 horas.
2: Não fecha para almoço, Lena?
3: Se tiver movimento, a gente não fecha para almoço.
2: Tá legal.
3: Não,
2: mas abre às 9 da manhã.
3: Abre às 9 da manhã.
2: E encerra às 17 horas.
3: Encerra às 17.
2: As meninas, deixa eu falar uma coisa aqui, ó. Eu ouvi a conversa de Lena e Nancy Dias aqui. Lena falando para Nancy de umas peças que tem lá de marca, viu? De marca. E Nancy falou que vai correndo cedo pra lá. Se eu fosse você, eu ia primeiro do que Nancy. Chegava primeiro, não é verdade, Lena?
3: Verdade.
2: É.
3: Olha, Lucas, tem muita peça de marca, porque pelo fato de você pedir apenas uma peça, a pessoa já não vai lhe dar aquela trouxa de roupa velha,
2: isso,
3: tal, não. Então
2: isso.
3: Dê uma peça top, peças boas, peças de marca, muita coisa de marca, e que o preço vocês não vão acreditar. Lucas, você nunca mais tomou um susto, não foi?
2: Nunca mais tomei um susto.
3: Então você vai acreditar aí.
2: Ai, que susto!
3: Você não vai acreditar no preço
2: desse
3: brechó.
2: É desse jeito, Lena, verdade. Então, ó, recado dado, amanhã as meninas às 9 da manhã, lá no Cerimonial Catedral.
3: É, no Cerimonial Catedral, onde um local confortável,
2: isso,
3: com ar condicionado, uma aguinha pra beber.
2: Verdade.
3: Compareçam.
2: Obrigado, Lena. 10h47, eu volto já.
1: Grande sucesso.

0: hoje que é tela melhor. Natan e Zé Vaqueiro, aproveita que eu tô obrigado. Agora faltando 7 minutos para as 11. Igor Gabriel já chegou por aqui na maior festa do rádio. Pela primeira vez aqui na GIC FM, o Igor Gabriel, o Vaqueiro, já chegou por aqui e vamos bater um papo daqui a pouquinho, viu? Ô Del, você tá onde, Del?
1: Roda leve! Renô, meu amigo!
0: Quem tá do seu lado, Del?
1: Ah, tá ela, Jus. E a Simone foi fazer uma entrega ali.
0: Isso,
1: pega. Mas a Jus tá aqui ao nosso lado.
0: Dia do amigo hoje. Pergunta pra Jus se ela tem algum amigo ou amiga de verdade que ela empresta dinheiro sem pensar duas vezes.
1: Muito bem. Olha, hoje, dia do amigo, tá? E a GQFM, manhã de sucesso, Lucas França, querendo saber se você tem um amigo, aquele amigo de confiança que você pode emprestar aí seus 30 mil reais. E aí?
2: Tenho sim. Olha, tenho vários.
1: Rapaz. Tem vários?
2: É.
1: Nossa. Só falta dinheiro, né?
2: Olha. É, porque o carrinho tá cheio de amigo.
0: Que coisa boa, Del.
1: Tá vendo?
0: Resposta boa.
1: Esse mundo ainda não tá perdido, Lucas, tá vendo?
0: Não, tem amizade. Quem emprestar 30 mil com um amigo. Ai, ai, viu, Del?
1: Ô, Lucas, eu tô descobrindo uma coisa com essa enquete sua.
0: O que, Del?
1: Que amigo sem futuro que só tem eu e tu.
0: É nós. Ai, que susto, Del.
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aqui na manhã mais feliz do seu rádio, manhã de sucessos, minha preferida. Igor Gabriel, o vaqueiro. Gente, 14 anos, 14 anos de DJ do Beto, brincadeira. Igor Gabriel, o vaqueiro, uma trajetória marcada pela superação e pelo talento precoce, natural de Iramaia, homem de Iramaia, lá do povoado da placa. Alô, Terêncio, vem tirar uma foto com o Igor Gabriel, Terêncio, viu? A galera de placa, todo mundo

0: lá ouvindo. Iramaia também, obrigado pelo carinho, viu? Que coisa boa. E ele está aqui comigo ao vivo na GQFM pela primeira vez, Igor Gabriel. Bom dia, Igor. Tudo bem, Igor?
1: Bom dia, bom demais.
0: Tá feliz? Tá feliz, Igor?
1: Feliz demais.
0: É, nessa cantiga aqui agora, minha preferida. Você é, a minha preferida. Quem é essa sua preferida, Igor?
1: Hein? Ninguém não.
0: Ninguém não. Sua mãe, rapaz. Sua mãe. Ah, rapaz, é sua mãe. Fala, vou perguntar de novo. Quem é a sua preferida? Quem é?
1: Minha mãe.
0: Isso aí, isso mesmo. Quem tá, apresenta pra gente ali, Igor, naquela bancada bonita ali, aqui na GQFM, naquele sofá bonito ali. Quem são essas mulheres bonitas que estão ali, admirando você? Quem é que tá ali?
1: Ali é minha mãe, a primeira, Luzani. Segunda, minha tia, Luciana. É. Tia também, esposa de Jeana, de Jean, Gabi.
0: Isso, que bom. Só gente boa, né, Igor?
1: Só gente maravilhosa.
0: Que legal. 14 anos, e quando foi que você percebeu que você tinha um talento pra cantar e começou a cantar assim e a galera falou, rapaz, que voz é essa, você afinado? Como foi que começou tudo isso? Você lembra, Igor?
1: Olha, eu cantava desde os 2 anos de idade, só que eu não sabia falar muito direito assim.
0: Sim.
1: Aí foi 3 anos, começando a falar direitinho, cantando bem, sempre afinado, e aí só foi prolongando.
0: Que bacana, rapaz. Já cantou na igreja alguma coisa assim ou não?
1: Nunca cantou?
0: Já cantou na igreja? Já?
1: Já.
0: Uma vez você cantou na igreja. É porque geralmente a maioria dos cantores sempre começa na igreja, né?
1: Na igreja.
0: Não é verdade? Então você já teve já a experiência de cantar na igreja já então?
1: Sim.
0: Que bom, que bom. E como foi que você escolheu esse segmento de música de vaquejada? Igor Gabriel, o vaqueiro. Por quê? É por conta lá da cidade onde você mora? Como é que foi?
1: Tipo assim, eu escutava muito música de Mano Walter, gosto muito de cavalo, dos animais assim, entendeu?
0: Legal.
1: Aí fui pegando a paixão, hoje eu tenho um cavalo.
0: Que legal.
1: Gosto muito, né? Dos cavalos, dos gados.
0: Que bom.
1: De cantar música de vaquejada, forró,
0: aí foi
1: sertanejo.
0: Onde, foi onde nasceu a vocação, né?
1: Foi, aí foi que nasceu toda a trajetória.
0: Entendi, que legal, Igor, viu? E lá em Iramaia, quem mora lá em Iramaia?
1: Eu moro mesmo em distrito de Iramaia, é placa. Sim. De Iramaia.
0: Entendi. Lá, a sua família é toda de lá então, né?
1: É, toda de placa de Iramaia.
0: Placa de Iramaia. E agora a boa notícia é que você tá morando em Jequié.
1: Sim, tô por cá em Jequié, né? Já trouxe nós pra cá. Tamo aqui seguindo em frente a nossa carreira, né? Fazer tudo pra...
0: Parabéns, Igor, viu? Eu fico admirado, rapaz, e assim, é a nossa função no rádio, justamente isso, né? É valorizar quem realmente merece ser valorizado. A gente vê uma criança igual você, que tem um talento incrível e vai servir de inspiração para muitas outras crianças também. E você falando de Jean tá aqui também, ouvinte, né, Jean? Dá um bom dia aí, Jean. Dá um bom dia aí, Jean.
2: Bom dia, Lucas.
0: Conta pra gente como é que nasceu tudo isso. Você tava lá em Iramaia, passou, viu ele cantando. E como foi, Jean, que nasceu tudo isso, irmão?
2: Eu sou militar, né? Eu trabalhei uma época lá em Iramaia como policial militar.
0: Sim.
2: Quem é de Iramaia não tem como conhecer Igor Gabriel, né?
0: Entendi.
2: Já ecoava em todos os cantos e a gente passou a ter o conhecimento dele já uns 3, 4 anos atrás. A gente levou ele num Aras, que a gente tem uma parceria aqui em Manuel Turino, ele cantou com a gente lá. E aí foi surgindo a aproximação, acabou que a gente trouxe ele mais pra perto, né?
1: Sim.
2: Ele não podia ficar essa joia, não desmerecendo o lugar dele, que é a paixão dele, mas o desenvolvimento da música, né? Às vezes tá no grande centro, né? E Jequié hoje é um berço.
0: Verdade.
2: De grandes músicos, né? Então a gente falou, vamos pra Jequié, a gente vai montar lá com o que tiver de melhor.
0: Que bacana.
2: A melhor banda que a gente puder montar pra proporcionar a ele, que ele tem um talento, né, fora do comum, então merece bons músicos.
0: Isso.
2: E Jequié é um celeiro de grandes músicos, né? Então a gente trouxe ele pra cá agora, fez esse primeiro audiovisual essa semana, vai sair aí nas plataformas a partir do início de agosto.
0: Isso.
2: E ficou muito legal. E segui agora, né?
0: Ah, já gravou já um visual, um audiovisual?
2: Gravou
0: já?
2: Um audiovisual sexta-feira. Foi
0: certo.
2: O primeiro audiovisual dele.
0: Opa, novidade.
2: No Instagram já tem alguns spoilerzinhos lá. Mas vai fazer o lançamento ainda oficial.
1: Novidade vindo aí, né?
2: Novidade vindo aí.
1: Certo. Saindo CD novo aí.
2: Isso.
0: Que legal, rapaz. E o homem é desenrolado. O homem fala bem. não ter medo do microfone, não. Porque, ô Igor, tem gente aqui, adulto aqui, que chega aqui pra dar uma entrevista aqui, treme nas bases quando vê o microfone, velho. Sério mesmo. E você, essa naturalidade, rapaz, que coisa boa, viu? Ó, tem um bocadão de ouvintes aqui agradecendo aqui a sua participação no Manhã de Sucessos, parabenizando você, já falando que segue você no Instagram. Ó, Sônia falou que é a sua fã. Manda um alô pra Sônia. Sônia lá na Cidade Nova, esposa de Fim.
1: Alô, minha amiga Sônia, tamo junto e misturado.
0: Ei, Sônia! E Arthur também. Arthur.
1: E meu amigo Fim, tamo junto.
0: Isso, Arthur também tá lá ouvindo. Que legal, viu? Sônia, um homem é bom mesmo, viu, Sônia? Que legal, ó. A Patrícia do Mandacaru tá pedindo pra você mandar um alô e cantar um verso. Tem como cantar um verso aí ao vivo?
1: Daqui toda a... hora.
0: É mesmo?
1: Tem.
0: Então já vai preparando um gogó aí, vai fazer uma capela aqui ao vivo. Gente, Igor, Gabriel, o Vaqueiro está aqui ao vivo com o Lucas França na manhã mais feliz do rádio. É dia do amigo hoje, Gabriel. Dia do amigo hoje. É, tem algum amigo que você tem lá, Ira Maia, lá em Placa, que continua morando lá e que você sente saudade desse amigo, Igor? Lembra de algum amigo aí que brinca com você lá, brincava com você? Tem algum amigo?
1: Rapaz.
0: São muitos amigos, né? É, ele não quer falar. Então, são muitos amigos.
1: Você tem muitos, né? Se eu falar aqui de um, outros vai ficar com raiva.
0: De verdade, tá certo, isso mesmo, viu? Agora, aqui em Jequié, você cuidado com os amigos, viu? Aqui em Jequié. Tem uns amigos que é sem futuro, viu? Não confia muito naquele gaguinho, não. Aquele gaguinho é sem futuro, viu? Aquele gaguinho descarado, rapaz.
1: Gaguinho resenha.
0: Aquele gaguinho descarado, viu? Eu vi ontem você deu um show, pô. O gaguinho é ruim de bola, né, rapaz? O gaguinho querendo pegar você no drible não conseguiu e você jogou duro.
1: Conseguiu.
0: É. Vamos lá fazer um ao vivo aí?
1: Bora.
0: Fazer um ao vivo aí, vamos lá? Preparado?
1: Preparado e querendo.
0: É, você vai fazer o que agora ao vivo aí pra nós?
1: É, vai fazer o que? Um verso aí?
0: Um verso, isso.
1: Que ela...
0: É, pede, faz um verso que ela pediu aí primeiro, depois você canta faz uma música em capela.
1: Deixa eu ver
0: também.
1: Aqui.
0: Vamos lá? Isso, deixa eu soltar a vinheta aqui pra você inspirar já na vaquejada já, tá bom? Vamos lá. Senhoras e senhores!

0: Rapaz, é mais do que poesia, é história, que legal, parabéns, viu? Parabéns.
1: Obrigadão.
0: Mas vamos uma música agora? Capela
1: Bora.
0: Também? Vamos lá, vai lá, jogador, vai.
1: Deixa eu ver aqui.
0: Isso. Aqui você que é.
1: Vamos fazer só um refrão,
0: só um refrão. Só um refrão só, vai lá.
1: Isso. Essa aqui é minha, tá em lançamento agora. Aguarde aí, quer ver muitas novidades boas aí, viu?
0: Composição? É sério, rapaz?
1: Sim, sim, composição.
0: Que legal. Para, qual o título da música?
1: É o Canarinho.
0: O Canarinho, ao
1: Essência
0: vivo.
1: Essência do interior.
0: Vambora. Vambora.

0: essa? Rapaz, que coisa boa! Igor Gabriel Vaqueiro ao vivo aqui na GQFM. Igor, quem tá curioso ouvindo a gente agora e já quer conhecer mais sobre você, seguir lá nas redes sociais, passa pra gente aí, vamos lá.
1: Igor Gabriel Vaqueiro.
0: Igor Gabriel Vaqueiro, não tem não. Lá no Instagram, já começa a seguir agora, tá bom? Igor Gabriel Vaqueiro. Ô Jean, irmão, é identidade própria, né? Não imita ninguém, é a autenticidade pura, é ele, e a gente sente a pureza da criança. É isso aqui, ó. Então, olha, é que você continue desse caminho, irmão, tá bom? Que Deus continue te abençoando. Vou colocar você nas minhas orações a partir de hoje. E ó, o segredo é a humildade, tá bom? Seja humilde, escute a sua mãe, que é sua pedra preciosa ali. Não tome decisão nenhuma na sua vida sem entregar nas mãos de Deus. Porque a gente tem um sonho na nossa vida, mas de verdade, quem comanda é Deus. É Deus que sabe o que é melhor para nossa vida, né, mãe? A mãe tá ali ouvindo. Então, não tome decisão nenhuma sem, em primeiro lugar, entregar para Deus e sem também a sua mãe decidir junto com você, porque a família faz toda a diferença, tá
1: com
0: bom,
1: certeza.
0: Irmão? Que você continue sendo inspiração para outras crianças. Nenhum mundo que a gente vive, que inspiração são esses MCs aí sem futuro, né? Um monte de MC sem futuro aí, que influenciando as crianças porque não presta. E aí a gente tem você aqui no Nordeste, Ira Maia, influenciando para poesia, influenciando para coisa boa, para música romântica, para história, para tradição. Parabéns, viu, Igor? Eu tô todo arrepiado aqui, velho. Eu tô todo arrepiado. Tu é doido, Jean? Fala, Jean.
2: Ô, Lucas França, aproveitar aqui pra convidar o pessoal pra acompanhar ele, que ele vai estar em rede nacional, né? Participando do programa Canta Comigo da Record.
0: Que legal.
2: Foram mais de 8 mil crianças e ele que chegando massa. Aí na reta final. O programa, a primeira edição vai ao ar dia 29 de julho agora.
0: Certo.
2: Na próxima quarta-feira, não é?
0: Final do mês.
2: É, final do mês. Próxima quarta-feira ele vai estar em rede nacional representando
0: próxima quarta-feira.
2: Nossa cidade e região. E depois ainda uma nova fase. Que
0: legal.
2: Em agosto,
0: legal.
2: Né?
0: Pode falar, Igor.
1: Também não podia deixar de agradecer Lucas Franças aí, né?
0: Opa.
1: Muito obrigado aí pela oportunidade.
0: Tu nem cresceu, já quer puxar saco? Para, rapaz. Tu nem cresceu ainda, tu já quer ficar puxando saco? Vá. Para com isso, rapaz.
1: Muito obrigado por tudo, valeu.
0: Ô Igor, então você vai estar na televisão dia 29, não é isso?
1: É isso aí.
0: Dia 29, ó. Cuidado quando você chegar lá e perguntar de onde você é. Você fala que é de Ira Maia, não vai falar que é de Jiquié, não, ó. Você nasceu onde?
1: Nasci em Maracás.
0: Em Maracás, pronto, então você fala, ó, nasci em Maracás, moro em Ira Maia, Jiquié, pra poder não deixar o povo com raiva, né, não, mãe? Não rola isso, Jean? Não rola isso? É verdade, velho. Teve uma aí que... É isso aí.
2: Ira Maia ainda fala placa, né? Que é o distrito de onde é.
0: É isso aí, viu? Não esqueça disso não, tá bom?
1: Tá bom.
0: Valeu, Igor.
1: Valeu,
0: Deus abençoe. Vamos ouvir essa aqui. Eu sempre te amei, né? Essa música aqui é uma das primeiras que você gravou, não é isso?
1: Sim.
0: E vem novidade por aí. No Instagram, segue lá no Instagram. Repete aí.
1: Igor Gabriel Vaqueiro.
0: Igor Gabriel Vaqueiro. Vamos conversar. Que dia 12 de outubro, já é tradição em Jiquié, a Carreata Kids. Não é verdade, DJ? A Carreata Kids, dia 12 de outubro, tá bom? A gente lota a Avenida Rio Branco aí com as crianças puxando carrinho na cordinha. E esse ano vai ser lindo demais. Ano passado colocamos mais de 1000 pessoas na Avenida Rio Branco. As crianças, os pais puxando o carrinho com as cordinhas com as crianças. E já pensou você no trio elétrico cantando pra essa criançada na Carreata Kids, meu irmão? Ô Sônia, tu já pensou, Sônia? Igor Gabriel, o vaqueiro puxando a Carreata Kids. E a criançada com os carrinhos, com a cordinha amarrada, descendo a Avenida Rio Branco, hein?
1: Isso é louco.
0: Eu já queixei logo aqui já, pra depois o cachê não aumentar e tu vir pra cá com conversinha piada pra cima de mim. Viu? Ó. Ó, pai Jean. Viu, Jean? Olá, Jean. Olá.
2: Já tá
0: fechada, já, Jean? Olá, viu?
2: Ele vai fazer o dia das crianças lá na placa no outro lado dele.
0: Sim.
2: Mas não sei se vai ser um dia 12, mas a gente programa pra fazer um dia lá e um dia aqui.
0: Pronto, dia 12, quer ver? Ó, dia 12, vou deixar lá no calendário aqui. É uma segunda-feira. É isso. A carreata aqui sempre é de manhã. Logo por volta de 8 da manhã ali, pro sol não ficar quente, entendeu? Pro sol não o sol já é quente, né? Pelo amor, o sol não ficar quente, pelo amor da mãe do coronel. Eu falei, eu pensei, eu falei isso, foi.
2: Só pensou.
0: Pro sol não castigar as crianças, a gente desce a avenida 8 da manhã, entendeu? E aí, você vai ser o nosso convidado especial pra esse ano aí, tá bom, Igor?
1: Toda hora.
0: E ó, assim que lançar o sucesso, já traz pra nós aí pra tocar aqui na GQFM, tá bom?
1: Tá pronto.
0: Ribeiro Júnior não vai ficar com ciúme, não. Mas traz aqui pra gente tocar, tá bom? Ribeiro Júnior, aquele abraço. Ô Dan Silva, chama o homem na 93 aí, Dan. Leva o homem aí e vamos espalhar o nome do homem pra toda a Bahia, porque merece. Valeu, Igor, aquele abraço.
1: Valeu, tamo junto.

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0: melhor em primeiro lugar, hora certa com notícias. 11:22, vem pra cá, Souza Andrade, eu quero ouvir sua voz.
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2: Pelo segundo ano seguido, São João de Jequié conquista o título de melhor do interior da Bahia. Senador Jacques Wagner tentou vender terreno no valor de 15 milhões de reais um dia após ser alvo da Polícia Federal, mas cartório barrou.
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2: São João de Jequié voltou a fazer história. Pelo segundo ano seguido, o evento junino realizado pela prefeitura foi eleito o melhor São João do interior da Bahia, conquistando o troféu Tradição Junina 2026, premiação promovida pela TV Record, que reconhece os municípios responsáveis pelos melhores festejos juninos do estado. A cidade de Itagi também foi premiada com a realização do seu São Pedro. O senador Jacques Wagner tentou efetuar a venda de um terreno por 15 milhões e 800 mil reais um dia depois de ter sido alvo de operação da Polícia Federal por suspeita de recebimento de propina do Banco Master. A transição de propriedade, porém, foi barrada pelo cartório de registro de imóveis, que recebeu uma ordem de bloqueio de bens assinada pelo ministro do Supremo Tribunal Federal, André Mendonça. Procurado, o senador disse, por meio de sua defesa, não haver irregularidades, argumentando que não há mínima irregularidade e nada a esconder. Jacques Wagner também havia acertado a venda de um segundo imóvel por 10 milhões de reais, um apartamento dele em Salvador, em transação protocolada em cartório uma semana antes da operação da Polícia Federal.

0: 24, tudo bem por aí? Segunda-feira, começando tudo de novo. 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
0: Canta comigo assim, vai.

0: Senhoras e senhores, que manhã movimentada, graças a Deus. E obrigado, papai do céu, que segunda-feira movimentada na maior festa do rádio. Igor Gabriel Vaqueiro, você viu, Su? Que talento, você viu, Keila? Igor Gabriel, gente do céu, fiquei encantado com o Igor Gabriel. E eu já queixei logo pra carreada aqui, eu não sou besta. Não, Keila? Queixei logo pra carreata Kids. Tu viu, Sônia? Tu gostou, Sônia, da ideia? Sônia não perde a carreata Kids, isso mesmo. Esse ano vai ser lindo demais, né? Não é massa, senhor? Keila falou que Beto tá trazendo um caminhãozinho lá de Itabaiana pra poder participar da carreata Kids. Dia do amigo hoje. O Lucas França quer saber. Hoje é dia do amigo, e aí? Você tem aquele amigo que você empresta dinheiro sem medo? Conta pra nós,
1: Lucas
0: aí.
1: França.
0: Bom dia.
1: Ô Lucas, por favor, anuncia aí na FM quem encontrar uma carteira de identidade de Ronaldo Machado de Agostinho.
0: Ronaldo Machado de
1: entregar
0: Agostinho.
1: Aí na pronto, FM.
0: Pronto, Dalva.
1: Ou ligar pra gente no 739-8847-4143.
0: Já vou passar a informação aqui pro nosso setor de achados e perdidos, viu? Isso mesmo, Dalva.
2: Bom dia, bom dia.
0: Fala, Paulista, bom dia.
2: Rapaz, parabéns aí, viu, meu amigo? Você nesse dia, Ney Faria, Léo Santana.
0: Bora, prosa.
2: E diga amigo aí, ó.
0: Adianta prosa, Paulista.
2: Eu tenho amigos, mas meia dúzia, amigo, né? Porque amigo é uma palavra muito forte, né? Amigo, que você passou por algumas coisas com ele. Então esse meia dúzia é porque eu tinha uns 100. Aí me emprestou dinheiro e perdeu amizade. Agora esses aí eu paguei e tu ficou.
0: Entendi.
2: Entendeu?
0: Entendi. Valeu, Paulista. Tu falou. E no final tu falou de novo, não entendi, foi nada, Paulista.
1: Bom dia. Põe aí o nome de Luciana em família, em especial na hora da oração. Daqui do meu filho Gabriel, que tá fazendo aniversário hoje. Certo. Por favor, amigo.
0: Daqui a pouquinho, Lu, viu? Obrigado, Lu. Anjos Burger.
3: Bom dia, meu amigo Lucas França. Bom dia, Nancy também. Toda essa bancada maravilhosa. Lucas, tô muito feliz em me conhecer pessoalmente, eu e minha irmã. Que Jesus continue abençoando você e toda a sua família. Bernardo, que é um menino muito lindo.
0: É um gaiato.
3: Eu fico aqui só ouvindo as histórias de Bernardo. Maravilhoso.
0: Uma bênção,
3: viu? Estou muito feliz em me conhecer. Aí depois tu me passa aí, por favor, o zap de Wellington Ferreira, com aquele negócio que eu te falei ontem.
0: Pronto.
3: Viu?
0: Tá bom.
3: Abraço. Um bom início de semana na presença do Senhor.
0: Amém.
3: Que o nosso Senhor te esteja nos guardando, nos livrando de todo mal.
0: Amém.
3: E nos dando a graça dele.
0: Amém.
3: Abraço.
0: Amém. Encontrei recente lá na feirinha do Joaquim Romão. Que bom. Alegria te conhecer também, viu?
4: Bom dia, Lucas Santos.
0: Bom dia, tia Sueli.
4: Quem hoje empresta dinheiro amigo e não tem medo?
0: É mesmo.
4: E por mais que você empresta achando que tem coragem, mas você tem medo.
0: É complicado.
4: Porque você nunca sabe, né, como é que tá o bolso do outro.
0: É verdade.
4: Mas eu empresto.
0: É isso mesmo. Empresta?
4: Depende da pessoa. Empresta.
0: Corajosa, viu?
4: Bota meu nome na promoção, Lucas. E bota meu nome na oração, viu, Lucas?
0: Tá bom.
4: E toda a minha família.
0: Daqui a pouquinho, tia Sueli.
4: Cheiro, Lucas. Oh, tá com Deus.
0: Su. Não empresta de família, senhor? Não, né?
5: Melhor emprestar amizade do que dinheiro.
0: Não empresta não, né?
5: Se arruma briga, confusão.
0: É verdade, Keila, e você, Keila? Tem algum amigo pra você que você empresta dinheiro sem se preocupar?
6: Empresta. Agora o caso é que você tem que ter o dinheiro pra emprestar, né?
0: Olha, Keila, o bom que ela é humilde, né? O bom de Keila é que é humilde, é verdade. Mas é complicado, né, Keila?
6: É delicado,
0: no
6: né?
0: Dia, porque no dia talvez, de hoje.
6: É, talvez num momento desse você empresta onde você perde a amizade.
0: É verdade, é verdade.
6: A amiga que falou.
0: Eita, gota serena, dia do amigo hoje! 11h20.

você, você pode ter certeza

sucessos, a maior festa do rádio, digo. Arnaldo, Zenete e Cristiano, vai cair água. 11:36. Gente, eu volto já já pro nosso momento de oração, a hora da graça no rádio. Não sai daí não, é rapidão, tá bom?

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11:44 em Jequié. Preste atenção, aumenta o volume do rádio. Vamos ouvir os sinos. Os sinos estão anunciando que chegou a hora da graça. Chegou a hora do milagre. É o nosso momento de fé. Momento que a gente para agradecer a Deus e amadurecer a nossa fé a cada dia. Hoje é segunda-feira, início de mais uma semana. Que bom que você está aí com o rádio ligado, viu? Na sua casa, no seu trabalho, tá no carro. Que bom. Aumenta o volume do rádio, isso. Esse momento é muito especial. Se você puder, coloque agora o seu copo de água aí sobre a mesa, bem pertinho do rádio. Nesta água será depositada uma gotinha de luz, de muita paz, muita saúde e prosperidade para você e toda a sua família, disse o Senhor Jesus. Aquele que beber da água que eu lhe der nunca terá sede, porém a água que eu lhe der fará nele uma fonte que vai jorrar para a vida.

0: Santa Cruz, livrai-nos, Senhor, nosso Deus, dos nossos inimigos, em nome do Pai, do Filho e do Espírito Santo. Amém. Mônica, ela pede oração por toda a sua família, lá no Brinco de Ouro, que Deus abençoe, Mônica. Lucas, que Deus nos proteja, beijão no coração, já estou aqui já fazendo parte da oração. Coloca nas intenções de hoje aí toda a minha família. Josi Morbeck, que Deus abençoe, Josi. Zélia lá do Santa Luz, Zélia do Biscoito, seu nome já está aqui também, Zélia, viu? Camille Silva, Mili, tudo bem, Mili? Do loteamento Água Branca, também toda a sua família já está aqui já nas intenções, Deus abençoe, Mili. Lucas, bom dia, coloca meu nome na oração. Maria de Jesus Silva da Água Branca já está aqui também, viu? Mari do Jiquezinho, que Deus abençoe, Mari, seu nome já está aqui. Cris do Mandacaru, toda a sua família. Cida, ela coloca especial a sua família, sua filha Bia, e pelo aniversário de Rose, que comemorou no último sábado aí na Rua Café Filho, que Deus abençoe, Rose. Lucas, coloca na oração da minha família. Luciana do Anjos Burger, estou sempre ouvindo. Lucas, coloca o nome da minha família na oração. Estou ouvindo. Rafaela, do Joaquim Romão. Ô Rafa, que Deus abençoe, Rafa. Tudo de bom pra você também, viu? Noélia, ela pede oração pela recuperação do seu esposo Everaldo, que fez uma cirurgia em Salvador. Ele está enterrado em Salvador, se recuperando. E ela pede para colocar o nome do esposo aqui na oração de hoje também. Cadê? Deixa eu ver aqui, tem mais gente. São muitas pessoas, não tem como a gente falar o nome de todo mundo. Mas o bom é que você está aí, sempre participando com a gente. Raimunda do Jiquezinho, que Deus abençoe, Raimunda. Sônia está sempre também fazendo parte do nosso momento de oração. Obrigado, Sônia. Fadu, na Rua Carneiro Ribeiro, que Deus abençoe, Fadu, pela sua saúde, pela sua recuperação. Aparecida, lá no quilômetro 17, no Cajueiro. Feliz dia do amigo para você também, Aparecida, viu? Você e toda a sua família, seu Joel, a sua mãe. Dalvinha, lá da paróquia Nossa Senhora Aparecida, pede oração por toda a família. Que Deus abençoe, Dalvinha, tudo de bom para você também, viu? Isaías e Magnólia, no salão de Isaías e Magnólia. E em especial, nosso amigo que trabalha aqui na GQF, Maciel, que passou por um susto danado no último sábado. Teve a moto tomada de assalto, né, no Joaquim Romão. Mas graças a Deus a sua moto já foi recuperada. E ele agradece pelo livramento, que foi um susto, gente, muito grande. Que Deus abençoe, Maciel, viu? E vamos colocar hoje também, nas intenções de hoje, em oração, toda a equipe de organização do Louvor e Glória 2026. Não é isso, Keila? Bom dia, Keila.
1: Bom dia, Lucas. Bom dia, ouvintes. Isso mesmo, Lucas. Vamos colocar nas orações de hoje, de maneira especial, toda a equipe do Louvor e Glória que serve nesse encontro maravilhoso, e também colocar todos que irão participar do Louvor e Glória. Isso. Aqueles que já compraram seu ingresso, aqueles que estão na dúvida e aqueles que irão comprar, né? E também todos os palestrantes, né, que vão pegar a estrada essa semana, vão pegar o voo. Isso. Que todos estejam debaixo da proteção de Deus e do manto sagrado de Nossa Senhora.
0: Que esta semana, ouvinte, seja uma semana marcada pela presença de Deus em nossa casa, no trabalho, nas pequenas pausas de silêncio. Que Deus renove nossas forças, ilumine os nossos pensamentos, ilumine os nossos caminhos e faça de verdade florescer boas notícias e novos recomeços. A gente volta a falar do Louvor e Glória daqui a pouquinho, trazer algumas novidades para você que não adquiriu ainda seu passaporte, para você que está pensando ainda, está na dúvida. A gente volta a falar com o Kira daqui a pouquinho, porque agora vamos juntos. Vamos agora como gesto de amor, como gesto de muita fé. Coloca a mão nos, coloca a mão aí, coloca a mão no rádio, como se todos nós estivéssemos de mãos dadas com Jesus de Nazaré, de mãos dadas com Nossa Senhora Aparecida. Juntos, na maior corrente de fé do rádio GQS. Juntos, vamos dar as

vamos juntos rezar a oração que Jesus nos ensinou, a oração mais poderosa do mundo. Quem vai rezar com a gente hoje aqui ao vivo no estúdio da GQFM, Keila, representando toda a família Louvor e Glória 2026. Em uma só voz, com muita fé: Pai nosso que estais nos céus, santificado seja o vosso nome. Venha a nós o vosso reino. Seja feita a vossa vontade, assim na terra como no céu. O pão nosso de cada dia nos dai hoje. Perdoai as nossas ofensas, assim como nós perdoamos a quem nos tem ofendido. E não nos deixeis cair em tentação, mas livrai-nos do mal. Amém. A paz de Cristo e o amor de Maria.

0: paz de Cristo e o amor de Maria para todos vocês. Gente, tá chegando a hora, viu? O maior e mais esperado evento católico de Jequié é quinta-feira agora, dia 23, de 23 a 26 de julho, lá no Centro de Iniciação Esportiva, que fica lá no Parque das Algarobas. Keila, tá chegando o grande dia, e esse ano vamos viver aí uma grande experiência com os pregadores Padre Jonas Rafael, o Peter de Laura da Canção Nova, o Rodrigo Ferreira e o Daniel Estavarengo. Keila, não é fácil organizar um evento tão grandioso como Louvor e Glória. E assim, Keila, a gente está aqui convidando o povo, né? A gente teve a experiência aqui mais cedo, um ouvinte que ganhou o ingresso, ela falando aqui que não perde, né? Todo ano participa, e são vários testemunhos que a gente ouve, né, Keila?
1: Isso, Lucas. O Louvor e Glória é um evento abençoado por Deus, né? Ele abençoou o Louvor e Glória porque é um evento que é dele para ele. Toda honra e toda glória para ele. E juntamente com a equipe, assim, que dá as mãos realmente um ao outro e faz o evento acontecer, juntamente com o Padre Roberto e Dom Paulo. Então é um evento que abençoado, que a gente consegue muitas graças, muitas bênçãos. São lindos testemunhos que a gente recebe assim que termina o Louvor e Glória e durante todo o ano, né? São pessoas que mandam mensagem.

0: de fácil acesso. Lá no Instagram do Louvor e Glória tem lá o vídeo explicando a localização, muito fácil. É ali no Parque das Algarobas, você indo pela César Borges, você vai passar ali em frente ao SAMU. Logo na frente tem a Roda Leve, tem a Topvel. Passou a Topvel, a sua primeira direita, você entra e já está lá no local do Louvor e Glória, onde vai acontecer esse ano. Keila, esse ano o local novo, também a gente conseguiu aumentar a quantidade de participantes, não é isso, Keila? Mas a procura está sendo muito grande e como o evento é pensado, os detalhes, né? Todo mundo que compra o ingresso do Louvor e Glória já tem lá a sua cadeira garantida. Não tem esse negócio de você comprar ingresso e ficar em pé, né? Não tem esse negócio de você correr para chegar cedo para poder sentar, não, porque é tudo planejado, não é isso, Keila? Então, por isso que, assim, olha, terminou os ingressos, não vai ter essa história de imprimir mais ingressos para poder fazer superlotação, não, porque a gente não quer superlotação, não, a gente quer realmente pessoas que estejam abertas a vivenciar o Louvor e Glória de maneira especial. E como Keila falou, é para Deus, não é isso, Keila? Então, corre e garanta logo o seu ingresso.
1: Isso mesmo, Lucas. A gente fala assim, é no Parque das Algarobas, mas não é lá dentro do parque que entra. É logo depois ali, como o Lucas explicou, na César Borges, né? É uma rua paralela a César Borges. E é isso, né? O local é maior, né? Cabe 1.200 pessoas. O céu cabe 1.100. Nós já colocamos 1.130 pessoas no céu. Só que sempre esgotou os ingressos. E pode acontecer também esse ano, né? Com mais 100 e seja esgotado, porque o pessoal que ficou de fora o ano passado com certeza já correu para garantir seu ingresso.
0: Entendi.
1: Então temos aí, né, esses 2-3 dias que restam para você correr, né, na plataforma Races e nos pontos de venda e garantir o seu.
0: Gente, vai ser incrível. Não deixe essa oportunidade passar, não. Eu tenho certeza, você que está ouvindo aí, está na dúvida. Poxa vida, 4 dias, quinta-feira, sexta-feira, sábado. Aí você já está criando uma desculpa, já, mas sábado eu trabalho de manhã e eu não vou conseguir folga. Não tem problema, você pode ir à tarde, né, Keila?
1: Isso, pode ir à tarde. Você é quem vai fazer o seu horário de estar participando conosco.
0: Mas não deixe de ir.
1: Não deixe de ir, né? Não deixe de ir sexta-feira, quinta-feira à noite. Se você trabalha no sábado, vá trabalhar, volta para o Louvor e Glória. Qualquer coisa, você já almoça lá, que Fábio já está com as marmitas, né, o cardápio tudo certinho, e participa, né? Não deixe a graça passar.
0: Isso mesmo. Keila, pra gente poder finalizar, os pontos de venda, para quem não comprou ingresso ainda, já para garantir, para não ficar de fora.
1: Isso, a plataforma Races, né, tá. Quem não pode vir no centro, não pode ir nos pontos para poder comprar. Aqui no centro, Lucas, nós temos o Meu Pet, a Delicatessen em São José, a Secretaria da Paróquia, que fica ali próximo ao Colégio Matisse. Temos a Sacristia da Paróquia da Catedral, lá com Paula. E nós temos um Jiquezinho, a São José Vila Gourmet, e no Mandacaru, Lotérica Mandacaru. Isso. Então, tá espalhado por todo lugar. Você pode correr e garantir seu ingresso.
0: Que bom. Obrigado, viu, Keila?
1: Nós é que agradecemos, Luca, a parceria de sempre. E estamos lá, né? E o Louvor e Glória aqui, diz.
0: Isso, bem lembrado.
1: Bernardo já tá garantido, já tá aqui.
2: Bom dia, papai.
0: Bom dia, filho.
2: Bom dia, Keila.
1: Bom dia.
0: Isso mesmo. Qual o valor do Louvor e Glória Kids, Keila?
1: Louvor e Glória Kids está de R$40.
0: Sim.
1: E o Louvor e Glória está de R$70.
0: R$70.
1: Isso.
0: Tá bom, então. Gente, vamos entregar também nas mãos, no colo de Maria, a sua semana, a nossa semana. E Nossa Senhora já chegou. Abra as portas do seu lar, da sua casa agora, e repita comigo essas palavras. Vem, Maria. Vem, Nossa Senhora. Vem, Nossa Senhora, vem nos ensinar a fazer aquilo que Jesus mandar. Maria passa à frente e pisa na cabeça da serpente. O inimigo, ele tá por aí, ó, fazendo de tudo para você desistir, inventando desculpas para você não ir no Louvor e Glória. Mas, ó, não desista, não, viu?
3: O inimigo pode até tentar.

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0: É a nossa mãe, Maria.
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comigo assim agora, ó. A cruz sagrada seja minha luz, não seja o dragão meu guia. Retira-te, Satanás. Nunca me aconselhes coisas vãs. É mal que tu me ofereces. Bebe tu mesmo os teus venenos. Chegou a hora, ouvinte. Você colocou seu copinho com água aí. Chegou a hora. Milagre vai acontecer. Vamos todos juntos beber desta água, água milagrosa, água que Jesus abençoou. E ao beber desta água, agradeça. Meu bom Jesus, tu és o médico dos médicos. Opere meu corpo este grande milagre, Senhor. Perdoa as minhas falhas, Senhor. Me ensina a amar de verdade o meu próximo. Abençoe, Senhor, os quatro cantos da minha casa. Abençoe minha família. Eu bebo desta água, pois eu creio. Serei este o remédio que vai me curar agora em teu nome, Jesus. Em nome da Virgem Maria, amém. Meu bom Jesus da Lapa, obrigado, muito obrigado. Pois todos os dias, sob todos os pontos de vista, bebendo desta água, vou cada vez melhor. Em nome do Pai, do Filho e do Espírito Santo.

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5: Fone de Arimoro, já botaram o fone pra Arimoro já? Já, já. Vambora!
6: Meu pai, hoje filho,
5: tem piada hoje?
6: Tem.
5: Então segura aí, calma aí, calma aí, que vai sair agora o par de ingressos pra Cláudia Ribeiro. Cláudia Ribeiro, lá do Inocop, ganhou o par de ingressos pro Cine São José, tá bom? E o Vale Compras de R$150 de Nuno Suplemento saindo pra Mônica, pro telefone 0829, lá da Cidade Nova. Arimoura!
7: Freguesia!
5: Dia do amigo hoje, Arimoura.
7: É,
5: você
7: amigo,
5: tem algum, você tem algum amigo que você empresta dinheiro sem se preocupar, Arimoura?
7: Não, porque eu não tenho dinheiro.
5: Não, não.
8: Ô, papai!
5: Oi, filho.
8: Na minha escola hoje, já que hoje é o dia do amigo, sim, teve amigo secreto. Aí
5: é
8: eu tirei,
5: sério?
8: Pedro Silva.
5: Oh, que legal.
7: O Pedro Silva foi?
8: Pedro Silva.
7: É gente boa?
5: Pede para Arimoura pra você contar piada. Se Arimoura liberar, a gente você conta.
7: É, são 12 horas.
5: Pede para Arimoura, pede. Se pode ou não?
7: Um minuto.
5: Vambora, vai, conta, vai.
8: Tinha um pintinho, aí ele chegou pro outro pintinho e falou, Pio. Aí o outro pintinho falou, chegou e falou, Pio. Aí chegou um pato e falou, Quá. Aí o pintinho, olha o maluco mudando de assunto.
5: Não, olha.

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0: 12 minutos em Jequié, a capital das mulheres mais bonitas da Bahia, e as crianças também. Estamos chegando com o programa Ari Moura comunicando aqui pela FM. E você liga, participa.
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0: Pois é, já estamos chegando com o programa Ari Moura comunicando aqui pela Jequié FM. E nós vamos, a partir de hoje, todas as segundas-feiras, trazer aqui a nossa mensagem de fé com Fabiane Moura.
2: Vamos iniciar a semana colocando Deus à frente de nossa vida, de nossos negócios, não é isso? E a mensagem que Deus me deu está lá em Jeremias 33:3. Clama a mim e responder-te-ei, anunciar-te-ei coisas grandes e firmes que não sabes. Essa é uma das passagens que eu mais gosto da Bíblia. E por que, Fabiane? Porque esta mensagem é a certeza que Deus nos escuta, Deus está conosco. Ele pede para clamar. E por que ele pede para clamar a ele? Porque ele é o Todo-Poderoso. Para dependermos somente de Deus e sabermos que ele é o autor, o consumador das nossas vidas. Por isso, coloque Deus à frente de tudo e verá a glória dele na sua vida. Eita, glória é forte. Uma semana abençoada para todos vocês aqui de Jequié e região. Um beijo e fiquem com Deus.
0: Pois é, chegando agora todas as segundas-feiras aqui no programa Ari Moura comunicando a nossa mensagem de fé. Hoje é dia 20 de julho de 2026. Estamos chegando aí com o programa Ari Moura comunicando. Nós vamos ao nosso primeiro bloco comercial. Chegou? Não chegou ainda ele? Ele tem uma mensagem aí também. Nada ainda. Olha, vamos lá, vamos ver essa mensagem aí.

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0: do campeão mundial de futebol 2026, a seleção da Espanha. Daqui a pouco nós vamos falar aqui no noticiário de esportes. Olha a hora! 12:19. Vamos lá em cima, JR, vamos lá em cima.
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0: Pois é, o tempo e a temperatura em Jequié. O tempo nesse momento se apresenta com céu parcialmente coberto, tempo nublado. A temperatura aqui nos estúdios da Jequié FM, na Avenida Rio Branco, esquina aqui com a rua Doutor Ademário Eloy Silveira, os termômetros assinalam 26 graus. Como eu disse, o tempo está nublado, caiu aquele chuviscozinho é maneiro, né? Que a gente sabe que às vezes é para a gripe, pega mesmo. E fala, né? Frio?
2: Faz frio?
0: Faz frio? Rapaz. Faz frio. Aí, 26 graus agora. Ainda estamos às 12:20. 26 graus. Joel Nunes está mandando aqui para mim, mandando aí, parabenizando também a todos pelo dia do amigo. 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Amigos, são flores que a vida planta na gente. Valeu, tá aí as mensagens dos nossos ouvintes aqui, todo mundo mandando. Daqui a pouco os fiéis. E já estamos aí no Instagram, não. Nós estamos no YouTube. Já estamos aqui, eu tô pra ver se eu tô bonito. Eu quero ver se o cabelo, se o fone, se a camisa, a canarinha tá beleza, né? Tá chegando ele.
1: Chegando ele, Gabriel de Moura.
0: Gabriel de Moura, boa tarde.
3: Boa tarde, Ari Moura. Boa tarde, ouvinte do programa Ari Moura Comunicando. E a galera aqui no estúdio, né?
0: E a galera, tem gente,
3: viu? É, gente, é uma
0: coisa. Olha, tem Gabriel de Moura, tem JR de Moura, tem Fabiane de Moura e tem João de Moura.
3: E tem Ari Moura.
0: E tem Ari Moura.
3: O lindão.
0: O pessoal, o lindão.
3: É, aí. O lindão.
0: Atenção. Já a gente vai falar. Nem Farinha de Moura.
3: Nem Farinha de Moura.
0: É, que a turma toda dos Moura são admirador dele, viu? Todo mundo. A galera toda. Vamos lá, Gabriel de Moura já errou no score, né? Errou no score, gravou.
3: Não,
0: aí.
3: O score eu acertei, eu só errei pra quem foi.
0: Foi, ele falou Argentina e deu Espanha, né? 1-0. Pois é, vamos lá, as manchetes do blog arimoura.com.br.
3: Trânsito de Jequié, tragédia anunciada.
0: Tragédia anunciada, tá aqui no blog, já saiu no Instagram, já comunicamos a Sutran, estive lá com o diretor de operações, o grande Simval. Ele disse, vou levar o conhecimento da superintendente da Sutran, dona Carla, engenheira Carla Gebastiani, porque aquele problema ali na rua Doutor José Alfredo Guimarães, ao lado ali do condomínio Colinas de São Paulo, e aonde existia ali o colégio dinâmico, depois que a prefeitura municipal de que asfaltou a ligação do bairro São Luís com o bairro São Judas Tadeu, os veículos, principalmente motos, estão passando em alta velocidade. Aí já algumas pessoas, quando viram fazendo a reportagem lá, ah, é bom botar quebra-mola, vem cá, a gente vai ficar nessa situação. Eu dizia há anos atrás, há muitos anos atrás, quem me acompanha desde o tempo da Rádio Baiana de Jequié, que eu dizia, olha, você quer saber se a cidade tá suja, se tem lixo espalhado nas ruas? Olha pro céu. Ô Ari, por que pro céu? Porque tá cheio de urubu. Urubu é que fica girando para baixar para comer lixo. Ou então porco, cachorro, gato, não é isso? Então eu falava, quando naquela época tinha um problema sério a coleta de lixo em Jiquel. Dizia: você quer saber se a cidade está suja? Olha para o céu. Se você vê muito urubu, é porque tem lixo no chão. É só olhar que Jiquel tem aonde, qual é o bairro. É só observar. Agora eu falo o seguinte: você quer saber se o povo é educado no trânsito? Olha para as ruas. Se tiver muito quebra-mola, é porque não é educado. Botar quebra-mola não é a solução, é colocar sinalização, placas, faixas, porque eu tô vendo a hora acontecer. Como diz a matéria aí, é uma tragédia anunciada. É uma tragédia anunciada. Ali naquele, porque a rua faz uma curva em cima do portão de entrada e saída de veículo.
4: E tem também, Arimora, tava reparando, na Avenida Lomanto Júnior, tem lombadas que não estão sinalizadas nem no chão, que eles pintam a lombada, e nem com placas.
0: A Avenida Lomanto Júnior, JR, a Lomanto Júnior foi uma obra que o deputado federal Leon Lomanto conseguiu recurso, uma emenda com mais de 9 milhões de reais. Diz que teve uma firma aí que gastou quase 8 milhões de reais e não fez nada. O asfalto tá todo já quebrando, não fez a sinalização, não fez o espaço para bicicleta e pedestre, não pintou as faixas, não trocou a iluminação. Tudo isso tinha que ser feito com esse recurso. Não fizeram nada. A empresa caiu fora e largou aí a bagunça. Vamos lá, pode olhar por aqui.
3: Tá no bem. Dia Mundial do Chocolate, fábrica Arapuá é destaque em reportagem nacional.
0: E vai vir aqui a senhora, a senhorita, ela vai vir aqui se provavelmente essa semana e vai trazer aí informações sobre. Eu desconhecia completamente. Eu falei, olha que eu como chocolate desde criança. Desde criança, vocês aí que estão nos ouvindo agora, você sabia que hoje existe uma lei que o mínimo de cacau que tem que ter no chocolate é de 30 a 35%. Os caras faziam uma misturada aí, acho que botava até farinha de trigo para botar as caixinhas bonitinhas, né? Garoto, Nestlé, não sei o quê. E quando você come aquele chocolate, você vê que ele não tem aquele sabor. É aquela coisa, aquela capa. E aqui em Jiquê nós já temos produção de chocolate, empresas que produzem chocolate. Nós vamos trazer aqui a senhora, a jovem aqui, que ela vai falar sobre esse assunto.
3: Acidente na BR-116 deixa a pista fechada e vítimas.
0: Pois é, foi sábado pela manhã, já às 6 horas da manhã. Mandar um abraço aí a meu amigo Bidu lá do Baixão. Os moradores aí do Baixão mandaram foto, mandaram aí a Ari, ó, isso era 6h15, 6h20, né, Bidu? Mais ou menos. O acidente foi 5h30. Olha, eu acompanho, eu erro também, viu? Eu não sou isento de erro, não. Eu não sou máquina, eu não sou computador. Eu também erro. Mas eu observei, um botou que foi 6h15, outro botou 6h20, outro botou 6h30, o horário do acidente, né? Um chegou a dizer que tinha uma vítima fatal, não é isso? Tinha uma vítima fatal. Não teve vítima fatal. Os dois motoristas, teve um que saiu ferido e que chegou até se queimar, porque o carro pegou fogo. O carro tanque, que estava com produto inflamável, pegou fogo. Aí outros dizem que o bombeiro chegou na hora. Não, o bombeiro só foi chamado depois. O bombeiro não tem culpa. O 8º Batalhão de Bombeiro não tem culpa. Eles vêm de acordo com o chamado. Se demoraram de chamar. E lá no local, praticamente, né, Bidu? Eu sei que vocês aí têm sinal de internet, essas coisas, de celular. Mas no local onde o acidente foi, ali numa ponte, aí um já botou que foi na entrada de Lafayette Coutinho. Rapaz, é uma desinformação. O pessoal precisa ter mais cuidado. Inclusive eu.
3: Justiça Eleitoral, 22ª e 23ª zonas realizam orientações aos eleitores.
0: Eu vou ver com o John. Vou ver com o John que amanhã eu vou ver se pego um pouco da fala da titular do cartório eleitoral, 22ª zona. Alguma coisa aí, né? Aí, já chegou. A 22ª zona eleitoral, dona Ana Santana, ela vai explicar. Rapaz, eu fui surpreendido, viu, todo mundo, vocês que estão ouvindo a gente aí agora, eu fui surpreendido. Nós vamos dar 6 votos. Imagina, no dia 4 de outubro, a gente vai ter que votar 6 vezes.
3: E tu isso. Vai decorar teus candidatos
0: aí,
3: exatamente.
0: Aí pergunta, você, eu não decidi nada em quem vou votar, nada. Não decidi nada, nem governador, nem presidente, nem senador, nem deputado federal, nem deputado estadual, ninguém. Eu não decidi.
5: Você tem certeza? Você tem certeza?
0: Absoluta, absoluta. Vou decidir daqui pro dia 4. De primeiro, eu tô dispensado. Mas eu não quero, pelo fato de estar dispensado de votar pela idade, eu quero dar meu voto, porque eu quero votar no candidato que eu entenda que vá fazer, primeiro, os interesses de Jiqué, do povo de Jiqué, que é um povo que eu amo. Eu amo esse povo não merece estar sofrendo o que sofre. Depois o povo baiano, depois o povo nordestino e por último o povo brasileiro, que é o caso do presidente da República, os senadores, deputado federal. Agora, para a Bahia, para Jiqué, é o deputado estadual, é o governador. Então, são 6 votos que nós vamos dar a todo mundo. E você sabe qual é o candidato que você vota primeiro? Se é senador, se é prefeito, ou se é governador, se é presidente, se é deputado estadual. Vocês não sabem, né?
4: Deputado.
0: Deputado o quê?
4: Estadual.
0: Não.
4: Federal.
0: É federal primeiro e são 3 números. Deputado estadual são 5 números. Senador é 2 números. Aí no blog arimoura.com.br tem um painel mostrando isso detalhadamente. E amanhã vou fazer o possível com a ajuda de John. A gente vai colocar aqui dona Anne Santana explicando tudo direitinho. Vamos lá.
3: Coluna de política.
0: Pegando fogo. Aí tem um bocado de coisa.
5: Uma ameaça foi detectada.
0: Pois é, tá na coluna de política que sai todos os domingos aqui no blog falando, tem coisa, até de casamento de prefeito fala. Vamos lá.
3: Copa do Mundo, colunistas escolhem a seleção da Copa.
0: Tá aqui no blog.
3: Tem algum brasileiro, não?
0: Nenhum.
3: Não,
0: nem na reserva. Nem na reserva.
3: Final da Série B na Bahia será entre SSA e Fluminense de Feira.
0: Daqui a pouco nós vamos falar nesse assunto. Daqui
4: fica
0: a pouco
4: no esporte.
0: Muita polêmica.
4: Muita polêmica.
3: Título da Espanha festejado em Jiqué?
0: Foi. Muitos. Olha, eu sei que Jiqué tem os jiquéenses, tem as pessoas como eu que vieram de fora, nordestino, brasileiro, e tem aqui a colônia italiana. Jiqué, nos anos 30, 40, recebeu muitas famílias italianas. Tem até hoje famílias tradicionais italianas. Agora, espanhola, não sabia, não. Não sabia que tinha família da Espanha. Rapaz, na hora que terminou, que o árbitro apitou o fim do jogo.
3: E quando saiu o gol também?
0: E na hora que saiu o gol, foi fogos. Soltaram fogos.
4: Mas será que é mesmo assim essa população de fogos aí? Foi de torcedor espanhol ou é pra soltar fogos mesmo porque era contra a Argentina?
0: Ah, então aí que tá o detalhe. Aí que tá o detalhe. Vamos lá.
3: Liga Desportiva de Jequié, Copa Regional Jequiense.
0: Pronto, vamos trazer os jogos aqui que é amanhã, aqui no estádio Valdomiro Borges. Vamos lá.
3: Por enquanto é isso.
0: Tá aí, portanto, o blog Arimoura cheio de notícia, cheio de ilustração, cheio de foto. Vocês estão vendo aí? A gente vai começar a botar também aí no blog, no YouTube, as fotos também aqui do blog arimoura.com.br. Aguarde, nós vamos ao bloco comercial, já a gente volta já já.
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0: Olha a hora! 12:37 em Jequié. Mais uma vez, viu, Bidu? Muito obrigado aí pela sua gentileza. Muitas mensagens chegando aqui e a gente vai dizendo aí pra vocês o carinho que eu tenho por todos vocês, viu? O carinho é verdadeiro e a gente sabe dessa recíproca, que é verdadeira mesmo. Muitas pessoas, não pude olhar agora no bloco comercial, eu tava tratando de outra coisa aqui, não pude falar com o pessoal que tá mandando mensagem, muitas pessoas mesmo. Muito obrigado a todos vocês, porque eu tenho essa certeza da audiência do programa quando eu vejo essa quantidade de mensagens que as pessoas mandam, além do WhatsApp da rádio. O nosso, tem algumas pessoas que tem o nosso WhatsApp, localizou, pediu e tal, e aí eu tô recebendo aqui vários, mas daqui a pouco, no próximo bloco comercial, eu vou dar uma olhada aqui para ver essas mensagens. Mandar um abraço aqui para minha amiga Nina Borges, muito obrigado, espero que você esteja gostando aí do programa, né?
1: O gordinho do abacaxi também.
0: Eu tive lá, rapaz, uma figura, sábado lá no centro de abastecimento, Vicente Guilo, minha amiga, rapaz, amiga de Wellington Ferreira, a menina da barraca lá da feira, que é amiga de Wellington Ferreira, como é o nome dela? Dinha, minha amiga Dinha, rapaz. Cheguei lá, Dinha tava lá de sábado. Rapaz, faz uma festa, viu, Ney? Faz uma festa quando chega, diz que só escuta. E aquela senhora, Lucas, aquela senhora que tava aqui no seu programa, fez a oração, mas teve aquela outra. Ela disse, ó, meu rádio lá em casa só pega 89,7. O Ari Moura, manda um alô pra mim, eu esqueci de perguntar o nome dela. Sueli, aquela primeira, que saiu primeiro. Ela disse, ó, Ari. Aí, acho que foi Camila que disse que quebrou o dial do rádio dela pra ficar só numa rádio. É igual o rádio que tem lá em casa, na cozinha. O rádio lá da cozinha, lá de casa, só pega 89,7. Eu tenho meu rádio lá na minha sala, no meu trabalho, que eu tenho que pegar tudo, né, Ney? Tem que pegar tudo. Mas o da cozinha lá de casa, aqueles rádios velhos, só pega 89,7.
1: É daqueles que já coloca na tomada e começa a tocar, né?
0: Não, quando bota na tomada, automático. Já pega mesmo pra valer. É eu aqui no YouTube, é isso aqui, é. No Lindão, o Lindão aqui, ó.
1: O Lindão.
0: Tá aqui. Ó, aí, ó. É só acessar. Como é que é acessar? Moura Comunicando, né?
1: É só entrar no YouTube ou na GQR FM e colocar em Moura Comunicando.
0: Pronto, aí aparece o Lindão.
1: Aparece lá.
0: Pronto, todo mundo. Vê aí os amigos. Hoje é dia da amizade, hoje é dia dos amigos. Tá chegando ele. Tá chegando ele. João Oliveira, bom dia.
2: Bom dia, Arimura. Boa tarde, Arimura.
0: Ah, boa tarde.
1: Mas é boa tarde pra quem já almoçou.
0: Por isso que eu digo bom dia, ainda tô aqui zerado.
2: Eu também, só vou pegar o sobe e desce lá no CEB mais tarde.
0: Tem um sobe e desce lá,
2: daqui,
0: né,
2: a John? Pouco, a galera tá lá. Quero mandar um abraço pra Douglas, que ontem nasceu o filho, e adivinha o nome do menino? Valen.
0: Valendo?
2: Valen. É quase isso, vale, né? Valendo, né? Mas é valendo, vale o nome do Douglas e da Vitória.
1: Então o apelido vai ser Ticket.
2: Ticket.
0: É porque eu, pra aprender a falar aí, nove, só você pra me ensinar. Eu cheguei lá na rua de João, lá no bairro do Mandacaru, tinha um pessoal lá, diga o pessoal da, como é o nome, João? Ele disse, nove. Vai aprender, nove.
2: Pronto, é um tá e um nove mesmo, né?
0: Pois é, um nove.
2: Exatamente.
0: O pessoal que arrumou lá a rua jornalista Antônio Mendes, né? Lá no alto do viaduto.
2: Exatamente, Ari. E tá as duas notícias. A primeira é o trecho da BR-324, onde a cratera se abriu e comprometeu o tráfego em Simões Filho, na região metropolitana de Salvador, foi totalmente liberado na noite de domingo, ou seja, ontem, após cerca de duas semanas de obras.
0: Eu passei lá domingo passado.
2: Pois
0: ontem completou 8 dias que eu passei.
2: Exatamente. Aí a segunda polícia rodoviária Rodoviária Federal, todas as faixas do quilômetro 604 da rodovia foram reabertas por volta das 9 horas da noite.
0: De ontem, né?
2: Então o trânsito seguia parcialmente interditado com o bloqueio das faixas da esquerda nos dois sentidos da pista, mas aí já foi liberado. O problema começou ali no dia 7 de julho, quando o afundamento do pavimento levou à interdição do trecho, como você trouxe em evidência aí, que o DENIT está à frente dessa obra. Que bom que já deu um bom desfecho. Ari, agora uma situação que ainda acontece, o público feminino ainda sofre com essas questões, né? Uma mulher, ela só descobriu importunação sexual ao rever um vídeo num treino na academia. Esse vídeo está circulando nas redes sociais, vários canais já divulgaram, inclusive trouxe também as emissoras de TV. É uma mulher, ela foi vítima de importunação sexual na academia de um condomínio em Feira de Santana.
0: Eu vi.
2: E a segunda maior cidade da Bahia, né? Ela só descobriu o crime, como eu falei anteriormente, após ela rever um vídeo no treino. E as cenas são lamentáveis. Quem não pode nem chamar uma pessoa dessa de cidadão, me desculpe. Mas cenas lamentáveis, né? As imagens foram registradas pela própria vítima, que corria na esteira na academia do condomínio localizado no bairro Sim, né? No domingo, foi no caso ontem, né? Ao assistir a gravação, posteriormente ela percebeu que o homem identificado como Pedro Henrique, de 24 anos, aparecia ao fundo se masturbando. É brincadeira, rapaz.
0: Não, é doente mental.
2: E aí, o que acontece? Só conseguiu ver através dessa gravação, e aí agora, logicamente, a Polícia Civil está apurando essas informações, né? Obviamente, ainda não sabe se esse sujeito, se esse cidadão tem algum reincidente, né? Não há informações se ele já tinha assediado uma vítima anteriormente, mas é lamentável, e claro que a gente deixa aqui a nossa força, nosso abraço a essa senhora, que mais uma vez, né? Casos como esses, infelizmente, ainda crescem no nosso Brasil. Arimura.
0: Pois é, daqui a pouco, John, a gente vai ter aí uma participação direto lá da loja da Van Motos Honda. Hoje não é segurança no trânsito, não. Hoje é um. Pode mandar direto. Tá entendendo? Não é segurança no trânsito, não, viu? Não bote a vinheta, não. Porque é um evento que está acontecendo, uma informação lá direto da loja da Van Motos. 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
0: 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Na Diego Cá. 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Não fala meu apelido, não. A turma queria que falasse o apelido dele. Não.
1: E qual é?
0: É, não pode dizer, não.
1: Ah.
0: Carlos da Diego Cá estava lá. E ele também faz parte da charanga de Nengo. Ele disse, manda um alô pra mim. Já tô registrando. Eu cheguei hoje lá na Diego Cá. Quando eu chego lá, precisando resolver um problemazinho naqueles.
1: Os acessórios
0: do ar-condicionado do carro. Rapaz, caixa de fósforo é ousado. Tem ar-condicionado também. Ele abre a porta, fecha, liga a luz. Ele tem luz também. Tem energia interna. Tem um painel. Um painel bonitinho mesmo lá de caixa de fósforo. Tem banco pra sentar. O motorista não viaja em pé, não. Viaja sentado. Tem volante. Tem tudo direitinho no caixa de fósforo. Pois bem, eu cheguei lá em Diego Carro, a turma lá dá um tratamento especial. Obrigado, Carlos. Tá ouvindo aí o programa Arimora Comunicando. E tem outra galera aqui também ouvindo a gente. Pessoal lá na creche Nayara, senhora Coca. Sempre ouvindo o programa. Se eu estiver errando o nome, vocês me depois.
1: Coca deve ser tipo Maria do Socorro, que normalmente as pessoas falam Coca.
0: Coca.
1: Tia Coca.
0: Vadinho lá do Viveiro. Bola do restaurante Florestal, que tá agora entregue ao filho. Conceição, que é sogra de Marcelo, lá da autoescola, na subida do hospital. Lá no bar de Dona Dete, no alto da Bela Vista. Daniele Lopes Oliveira. Foi até, olha, gente.
1: Juvino.
0: Juvino, restaurante do Juvino.
1: Juvino que tá te ouvindo.
0: Juvino que tá me ouvindo. Um abraço aí.
1: Aí da Cajaíba, tia Lió.
0: Rapaz, é gente. Olha.
1: Joaquim Romão, Mandacaru em peso.
0: Olha, Mandacaru, eu não tenho dúvida, né, Cida? Eu cheguei no aniversário. Tu viu lá no. Rapaz, tu saiu de madrugada, foi, rapaz, jogando baralho com
1: os. Não deixaram eu sair.
0: Não. Ó, Cida.
1: Eu liguei pra polícia. Eu liguei pra polícia duas vezes pra dar um baratinho, ver se eu conseguia sair, não deixaram.
0: Pois é, diga.
2: Tube, já falou aqui? Ainda não, né?
0: Não.
2: É o Roberto Medrado, bom programa pra vocês, meu jovem, sucesso aí.
0: Oba!
2: É, a Reci Lima falou, boa tarde, bancada, linda, feliz dia dos amigos, né? A Marlene Marinho, boa tarde, Ari, feliz dia do amigo, uma amizade é como um cristal, nunca deve ser quebrado, porque jamais será consertado.
0: Ó, rapaz.
2: Toda essa galera tá ligada com a gente aí no nosso chat.
0: No chat, é o nome do bicho,
2: é, né? É, o bate-papo do YouTube também.
0: YouTube, tá vendo? Eu vou aprender esses termos tudo, vamos. É só passar o tempo aí, ó. Eu tô vendo aqui a imagem tá bonita, eu pego no nariz toda hora.
1: Fala aí, hashtag Arimoura comunicando.
0: Hashtag Arimoura comunicando.
2: O lindão.
0: Aí tem um negócio do sininho que o pessoal diz que é pra bater.
1: É pra seguir, segue lá.
2: E ativa o sininho, pra receber a notificação.
0: Quando eu voltar, eu vou.
1: Na hora que o programa Animal é comunicando ficar no ar, já chega a mensagem no celular da pessoa, ó, vai ficar online. A pessoa já começa a acompanhar.
0: Pois é, todo mundo. Nós vamos no bloco comercial, a gente volta já já.
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0: 11:52. Rapaz, esses relógios analógico não, como é o nome?
1: Digital.
0: Esse digital. Olha aí, ó, quando você abrir aí o YouTube, né? É o YouTube o nome do bicho?
1: Isso.
0: Pois é, YouTube. Aí você aperta lá, ó. Na campainha, né?
2: É, o sininho.
0: Ó, o sininho, ó, o sininho. Ó, o sininho aí, ó, chamando a atenção. Atenção, dona Maria. Joaquim mandou avisar que Pedro tá passando bem, já foi operado, está se recuperando. Atenção, Paulão em Oriente Novo. Prepare o dia pra gente visitar o pessoal aí das fazendas e fazer o bordejo. Pois é, tá aí. Ó quem tá chegando aí, ó ela que tá chegando, faz parte da equipe da do Ari Moura comunicando, Nancy Dias, chegando aí agora, ó ela aí.
3: É. Ari, feliz dia do amigo pra você, pra todos os ouvintes do Ari Moura comunicando e também os amigos aí do Posto Badica e seu Badica e toda a turma do Posto Badica desejando aos amigos um feliz dia do amigo. Especialmente pra você.
0: Olha, tá vendo? Mandando aí.
1: Nancy, não sou mais seu amigo, viu? Não sou mais seu amigo.
0: É, mas mandou aí, viu? Viu, Alex? Ouviu aí, Nancy Dias? Mandando um abraço aí pra Badica e pra todos aí do Posto Badica. Badica tá mandando aí um abraço a todos os amigos e também os clientes do Posto Badica. 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
1: 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Cadê os fiéis? Estão chegando aí? Já estão chegando aí os fiéis. E o pessoal continua mandando mensagem aqui pelo YouTube, hein? Aí, ó. Bom programa, meus jovens. Sucesso aí pra vocês. Quem é, Roberto? Quem? Eu não sei. Eu não sei ler isso aqui, não. Minha visão aqui não dá, não. Ó, boa tarde, bancada. Lindos, feliz dia dos amigos. É gente, viu? Mandando mensagem aqui no meu celular, tá cheio. Vamos lá, os fiéis. Vambora lá, JR.
2: Bom dia, Ari Moura. Deixando aqui um abraço pra você pelo dia do amigo. Que Deus continue abençoando, viu? Moradora da Manoel Pinto, que tá deixando um abraço pra você.
1: Opa!
3: Thelma Lúcia.
1: Ô, Thelma, obrigado, viu? Olha, Thelma, eu já declarei o meu carinho, minha atenção com vocês aí da Manoel Pinto de Araújo, porque tem um detalhe, quando nós fazíamos a campanha do agasalho, esse ano a gente não fez, e também a campanha do Natal Sem Fome, que é em novembro e dezembro, é uma das ruas que mais colaboram aí no Joaquim Romão. Todas colaboram, não tenho dúvida, mas a Manoel Pinto de Araújo é quase todos os moradores. Não sei se é perto aí de sua casa, Antônio, é um amigo de muitos, é do tempo do bar do Atistá. Ele sabe que ele escuta o programa, ele disse, ó, Ari Moura hoje lembrou. Pois é, Antônio, a esposa dele, do antigo bar Atistá, que era aqui na Avenida Rio Branco, pois bem, ele mora aí perto, que acredito que seja perto aí de sua casa. Tem Joelma também, que é amiga, é parenta lá de Vilma Lago, lá na região, lá da como eu chamo, das pombas, né? Mas uma hora eu chamo laranjeira, outra hora eu chamo lavandeira, é uma troca de nome. Ela mandou umas fotos. Fique rindo, viu? Rindo com a miséria dos outros. Pois é, o pessoal maravilhoso, que são ouvintes assíduos. E no Mandacaru, eu nem falo. Quando eu cheguei lá, sábado no aniversário, Cida lá, não tinha uma só pessoa, o marido de Rose. Rapaz, o cara me contou tanta história antiga de pessoas que eu conhecia de Jequié. Foi uma beleza, viu? Eu fiquei encantado. Essas amizades, eu não abro mão. E se Deus quiser, eu vou jogar na Mega Sena e vai dar a Mega Sena para mim fazer um encontro só dos fiéis aqui do programa Ari Moura Comunicando. Vamos lá.
4: Moura, Deni Moura, Abel de Moura. João Oliveira, boa tarde, meu querido, tudo bem? E Ederaldo, passando para parabenizar todos os meus amigos, todos os amigos de vocês, e amigos do mundo inteiro. E um abraço vai para Bidu do Baixão, Paulão do Arente Novo, Rei São Paulo, para você e toda a sua equipe. Cida do Mandaru, Bia, filha de Cida do Mandaru, Rarissa na Bateia, da família dela também. Eu de João, fazendo Belo Campo, Itagi, Saíli, WA, enfermeira lá de Itaúna, Felipe na Suariba. E um abraço no coração de todo mundo, e a fé de Itaúna, e o tempo tá bom. E parabéns para todos os amigos.
1: Valeu, Deraldo, aqui ó a campainha, aí para bater a campainha aqui no YouTube, viu? Bate aí na campainha no YouTube, diz que é bom, faz bem pra saúde, aí ó a campainha, Deraldo, cadê? Vamos lá.
5: Boa tarde, Ari Moura, boa tarde, Gabriel de Moura, boa tarde, John. E aí, Ari Moura, tudo bem com o senhor? Ari Moura, eu ia passar no sábado lá no Mercadão, aí a turma lá do TRE tava lá e falou, você vai voltar

0: você, quantos candidatos é? Fez a pergunta pra mim, aí eu falei 5. Aí ela falou, é 6 candidatos. Aí me chamou eu lá, me deu os papéis pra eu votar. Aí eu fui lá e bati tudo certo. Correu, bati tudo certo, mas eu fui dar falta, sabe? Aí ela falou, então você sabe votar mesmo. Aí ela falou, primeiro é pra quem? Aí eu falei, o primeiro é o candidato deputado. O deputado.
1: Federal.
0: Aí depois vem o senador, depois vem o governo, depois vem o presidente. Aí eu fui lá e digitei tudo certo, aí ela falou, então você tá bem, você já sabe mesmo. Mas é 6 candidatos.
1: É 6.
2: Só tem que ver se é pro candidato bom, né?
1: Não, aí é outra história. Aí é a escolha dele no dia 4 de outubro. O pessoal da Justiça Eleitoral não apresenta nome de. Tudo lá, os números é tudo fictício. Não tem nenhuma ligação com nenhum candidato. Aí primeiro você vota para deputado federal. Parece que é 3 números. Aí você vota. É 3. É, deputado é 4, é? Quatro, é 4 números. Aí deputado estadual é 5. Aí depois vem senador é 2. 3? É 3. Vamos ver aí. Tem aí o painel que tá aqui no blog arimoura.com.br. O painel tá aqui explicando tudo direitinho. Eu sei que governador é 2 e presidente da república é 2.
2: O primeiro, deputado
1: federal,
2: são 4 dígitos.
1: 4 dígitos, pronto.
2: Aí deputado estadual, são 5 dígitos.
1: Isso.
2: Aí vem pra senador, 3 dígitos.
1: Aí são 2 senadores.
2: 2 senadores.
1: Você vota duas vezes, não pode votar pro mesmo. Você vota para um senador, pode ser de qualquer partido, aí vota no outro
2: e
1: também.
2: E governador e presidente são 2 dígitos.
1: 2 dígitos, aí pronto. Tá certo? Não tem pra você, vota em quem você quiser, de partido que você quiser, não tem problema nenhum. Vamos lá, vem o povo.
3: Boa tarde, meu amigo Arimoura, parabéns. Dia dos amigos hoje, pra sociedade aqui FM. Quero mandar um boa tarde pra minha amiga Lita, obrigada pela nossa amizade, muitos anos, você Natalino, Carminha, minha amiga Eva, minha amiga Caíta. Enfim, para todos meus amigos e minhas amigas, parabéns para todos. Valeu, Arimo, um forte abraço.
1: Valeu, Cláudia. É Cláudia Betânia, né? Vamos lá.
4: Bom dia, Arimoura. Boa tarde, Arimoura. Parabéns aí pela amizade, viu? E todos nós que ouvimos você todos os dias. É o JB aqui da Franja Leão. E parabéns também para o Dia dos Amigos hoje, viu? Para todos os amigos do Colégio Polivalente. Um abraço a todos.
1: Valeu, JB que ele falou. Um abraço, JB, aí no GQzinho, aí na Franja Deon, vamos lá.
2: É o Jari Bispo.
1: É isso, grande JB, vamos lá.
5: Tarde, Arimoura, eu sou irmã de Thelma, nós moramos perto da casa de Pedro Macaco, viu? Feliz dia do amigo pra você e toda essa bancada linda, todos lindos.
1: Olha, um abraço, é Pedro e César. Né? A gente chama Pedro e César Macaco porque não é nenhuma discriminação, porque é o apelido deles, eles aceitam numa boa. Hoje até eu tive lá no escritório de Niva, grande Niva Capoteiro, aí no bairro do Mandacaru, e eu perguntei, cadê Pedro Macaco? Ele disse, não chegou ainda, mas vai chegar. Um abraço a essa galera boa aí do Mandacaru.
2: Ivan Doces Gabriela mandou aqui uma foto do pessoal acompanhando pelo YouTube. Ari, minha irmã em Paris. Eu acho que é Ica ou Lica.
1: Ilka,
2: né?
1: Ilka.
2: Não perde seu programa, manda um alô pra ela, lá acompanhando pelo YouTube.
1: Valeu, eu conheço Ilka, muito bonita, sempre foi uma mulher muito bonita. Ilka, lá em Paris, nós temos. Também ouvintes na Alemanha, né? Nós temos Cynthia Kelly na Alemanha, nós temos nos Estados Unidos um médico, um doutor, que eu falo, como é o nome lá do depois da Beira Rio lá,
2: John? Zibruni,
1: o doutor Zibruni mora lá nos Estados Unidos, escuta o programa sempre, ele diz que não concorda por causa do horário. Como é que o programa anuncia que é meio-dia e só começa meio-dia e 20? É a opinião dele. Eu respeito muito, já expliquei isso aqui internamente, mas ele insiste em tocar nesse assunto. Eu respeito, porque é um ouvinte. E lá nos Estados Unidos eles são muito cumpridor de horário. Eu me lembro que o jogo da decisão começou atrasado, não foi, João? Era marcado 4 horas da tarde, lá era 3 horas, parece que teve 4 ou 5 minutos de atraso. Rapaz, a televisão lá dos Estados Unidos chiou, reclamou, foi horrores, porque atrasou 3 ou 4 minutos para começar o jogo. Vamos lá. Acabou? Olha a hora! Agora! 13 horas e 5 minutos em Jequié.
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1: Pois é, notícia de esporte acabou. acabou a Copa do Mundo 2026, jogado no México, Estados Unidos e Canadá. Eu não acompanhei bem a tabela, são 48 seleções. Foram mais de 100 e tantos jogos, de ontem esses dados. Mas eu senti, John, que a maioria dos jogos foi nos Estados Unidos. No México e no Canadá foram poucos jogos, principalmente no Canadá. Eu não me lembro de ter assistido nenhum jogo do Canadá, no país. E ontem o primeiro-ministro, o presidente do Canadá, estava lá, a presidente do México,
7: isso,
1: uma senhora muito
7: premiação.
1: Simpática, na hora da premiação, estava todo mundo lá. A Copa anunciada que seria disputada em 3 países. Como
7: isso.
1: Já estão anunciando a de 2030, também em 3 países, e vai ser na Europa, né?
7: Isso.
1: Marrocos, Espanha e Portugal.
7: E com jogos comemorativos aqui no Paraguai, né?
1: Vai ter aqui.
7: Vai ter Argentina, por conta
2: na América do Sul.
7: Na América do Sul, por conta do centenário.
1: Ah, vai ter aqui também?
7: Vai ter, isso, exatamente.
1: Vai ter jogos da Copa de 2030?
7: Vão ter jogos na América do Sul. Em comemoração ao centenário da Copa. Começou em 1930, né?
1: E nós tivemos 48, ele quer aumentar para 60 e tantas seleções.
7: Exatamente. Ele falou que a intenção dele é abranger não só os clubes sul-americanos e europeus, mas dentre outros também.
1: Pois é.
7: Nós
1: tivemos a final, né?
7: Tivemos a final.
1: Mas começou no sábado.
7: No sábado, com a disputa do terceiro
1: dez
7: lugar.
1: 10 gols.
7: E que jogo louco, né?
1: Foi.
7: Para uns foi um jogo louco, para outros foi displicência na primeira etapa da França.
1: Na segunda da Inglaterra.
7: Isso.
1: Ô, John, aí eu não posso dizer, ficou parecendo um jogo amistoso. Não. O jogo é oficial, válido pela Copa do Mundo, disputa de terceiro e quarto lugar.
7: Isso.
1: Mas as seleções mostravam-se uma displicência muito grande, que o técnico eu vi. Isso aí não foi ninguém que me. Eu, Ari Moro, vi o técnico da França dizer, quando foi entrevistado no meio tempo, ele disse: rapaz, jogadores estão tudo desligados. Ele não disse nessas palavras, disse em outras palavras, mas dizendo que a seleção da França estava desligada. Os jogadores parece que não estavam se interessando na
7: pelo
1: partida,
7: jogo. Exatamente. Inclusive, o goleiro Manhã estava todo desnorteado também dentro da partida, né?
1: Então, não foi isso?
7: É o que todo mundo estava achando. Olha, parecia um jogo amistoso, ou desinteresse. E aí o Felipe Melo saiu com uma das críticas, falando: olha, quando o time vai para disputar, a seleção tem que disputar com honra, honrar seu país. Chegou ali para disputar o terceiro lugar, não é ruim, não, claro. Todo mundo se queria ser campeão, obviamente. Para a França, então, né? Que fez a campanha um tanto quanto relevante, assim também a Inglaterra. Mas disputar a forma como foi um primeiro tempo totalmente displicente da França em tomar 4 gols. Aí no segundo tempo, a Inglaterra deu aquela desligada também, sentou em cima do resultado. A França acompanhou, chegou ali e fica com 1 gol de diferença, 4-3. Mas na sequência, a Inglaterra, desculpe, fez o quarto gol, o quinto gol, né? Foi 5-3. Depois chegou perto do 5-4. Fez o sexto, 6-4.
1: Foram muitos gols bonitos.
7: Inclusive, o último gol ali do Bellingham, um dos golaços, franco favorito, um dos gols da Copa, né? E a grande final, depois de 16 anos do primeiro título, né? Até então era o único título da Espanha. A Espanha conquista o mundo de novo, né? Pela segunda vez. E desta vez, ali, de forma invicta, né? É importante a gente falar sobre isso.
1: 2010, agora 2026.
7: Então, assim, dessa vez foi em forma invicta, só empatou com a equipe de Cabo Verde, que foi aquele 0-0 onde o Vozinha fechou muito gol, né? Não deixou a equipe da Espanha trabalhar. E aí aquela história, né? A Argentina entrou para a história das Copas de não conseguir sequer uma finalização em 90 minutos em uma final. A única seleção. Um recorde que a gente teve anteriormente foi a final da Libertadores, ou seja, a final entre clubes, foi a equipe do Palmeiras contra o Flamengo, que não conseguiu também finalizar sequer um chute a gol aos 90 minutos. Aos 48 do segundo tempo, aí mudou, porque a Argentina ainda conseguia trabalhar a bola, conseguia assustar a equipe da Espanha, mas quando chegou aos 48 minutos do segundo tempo, não da prorrogação, mas do tempo normal, Enzo Fernandes foi expulso pelo segundo cartão amarelo, posteriormente um vermelho. Ele ainda economizou alguns lances, porque teve outro jogador da Argentina que poderia ser expulso também no tempo normal. Aí no começo da segunda etapa, Ferran Torres fez o gol que deu o título à equipe espanhola.
1: Foi, não, foi no, na prorrogação.
7: Na prorrogação, no segundo tempo da prorrogação.
1: Ah, segundo tempo da prorrogação.
7: Exatamente. Né? E aí a marca positiva em finais para a Espanha, como eu falei, nas duas que chegou, ela levantou a taça, desta vez de forma invicta. A Espanha só tomou um gol, feito que rendeu a Unai Simón o goleiro espanhol, o prêmio de melhor goleiro da competição.
1: E foi.
7: É, exatamente.
1: Bom, apesar de que é o goleiro da Argentina também, João?
7: É o Dibu Martínez, né?
1: Ele pegou e muito. Pegou muito.
7: E muitos diziam que se fosse para os pênaltis, eu acho que a Argentina poderia levar, né? Pela facilidade. Apesar que também o goleiro Unai Simón tá pegando muito. E aí o que acontece? Contestado foi o prêmio de melhor jogador, que foi para Rodri, né?
1: Muitos aí realmente entrou a grande polêmica, porque todo mundo achava que Messi merecia pela forma como ele carregou.
7: Sim, claro.
1: A Argentina para levar para uma final.
7: E a idade também, né? 39 anos. É, exatamente. E assim, por um outro um ângulo, esperava-se muito o Lamine Yamal. Alguns analistas disseram que o Lamine Yamal decidiu jogar pelo coletivo. É tanto que ele só ficou com um gol. Aquele gol, o gol na goleada sobre a Arábia Saudita por 4-0. Para Messi, Jota e Ari Moura, os ouvintes, fica a marca, fica a vice-artilharia, porque ele chegou com 8 gols e no geral foi a 21. Além de igualar Cafu, como eu falei, em números de copas, ele disputou 3 no total, são os únicos no mundo a disputarem 3 copas. Haaland ficou ali na segunda colocação com 7 gols, né? Na terceira colocação com 7 gols, isso.
1: Mbappé foi pra 10.
7: Isso, Mbappé foi pra 10, Julie Bellingham e Harry Kane, os ingleses, ficaram com 6, como você falou, Mbappé foi pra 10 e garantiu o topo no geral com 22 gols. E aí, com essa derrota da Argentina, Itália e Brasil continuam sendo as únicas seleções que conquistaram um bicampeonato consecutivo. Ou seja, Itália em 34 e 38, Brasil 58 e 62.
1: A próxima Copa do Mundo é no Brasil.
7: É, só que a feminina.
1: A feminina no próximo ano. Próximo ano, 2027, vamos ter a Copa Feminina e vamos acompanhar a seleção brasileira. Aí vamos ver se os homens não deu nos couro, vamos ver se as mulheres vão dar nos couro. Olha, a Liga Desportiva de Jiqué, realizando aí a Copa Regional Jiqué, de futebol, os confrontos definidos é as semifinais da Copa Regional de que é esse de futebol. Nós vamos ter os Galácticos de Itaquara contra Barcelona aqui de Jequié. E isso amanhã, viu? Dia 21. E dia 23, Primavera com a seleção da onde ele mora? De Poções, rapaz. Ih, rapaz, a Primavera Futebol Clube é da onde? Eu também não peguei aqui. E a seleção de Poções. Quer dizer, é realmente uma Copa Regional, né?
7: Sim.
1: Está acontecendo esses jogos todos no estádio Valdomiro
7: Bosch. Exatamente.
1: Amanhã a gente traz mais detalhes.
7: E falar também que Fluminense e SSA farão a final do Campeonato Baiano da Série B.
1: E os dois já estão na Série A.
7: Na Série A, exatamente.
1: De 2027.
7: E os estreantes Barreiras e Feira vão tentar pro ano que vem o acesso.
1: Vão tentar aí mais uma vez. Eu assisti a uma parte da partida entre Fluminense de Feira e Feira Futebol Clube. Realmente o Fluminense no primeiro tempo foi superior.
7: Isso.
1: Fez 2-0. E o centroavante aqui do Jiqué que tá no Fluminense de Feira.
7: O Thiago Recife.
1: Thiago Recife ainda perdeu um pênalti, viu? Perdeu um pênalti. E teve também um lateral direito do Fluminense, perdeu um gol de cara.
7: Acho que é o Zé Gatinha, né?
1: Zé Gatinha é forte, né?
7: E outra coisa, já o jogo do SSA com o Barreiras foi polêmico, hein?
1: Teve
7: penalidade que não foi marcada, braço ampliado, né? A arbitragem foi bem contestada nesse jogo.
1: Nesse jogo, né?
7: Que o SSA virou, né? Na soma dos placares.
1: 3-1.
7: Tinha perdido por 2-1. Então, 4-3 no agregado. É. E pra finalizar sobre Copa do Mundo, adivinha quais foram as cores dos fogos na hora da comemoração do encerramento da Copa do Mundo?
1: Vermelho e preto, Flamengo.
7: Quem disse foram azuis. E aí questionaram o porquê da cor, né?
1: Ah, porque seria da Argentina.
7: Da Argentina.
1: Tinham preparado os fogos achando que ia ser.
7: Rapaz, que coisa, hein? Rapaz, não é brinquedo, não.
1: E o presidente dos Estados Unidos.
7: Tá lá querendo sair na foto até agora.
1: No blog Ari Moura comunicando, terminou ele saindo. Ele e o presidente da FIFA ficaram na beirada, assim, bem no cantinho. E teve outro detalhe: na hora que eles entraram, os dois levaram uma vaia. Principalmente da torcida da Espanha.
7: E pra quem não sabe, o Lamine Yamal, ele tem raízes muçulmanas, né? Palestina. Inclusive, ele levantou a bandeira de lá. Ele não queria cumprimentar o Donald Trump. Quem falou com ele pra ele cumprimentar foi o Infantino.
1: Foi, né?
7: Ele não queria.
1: Bom, tá, amanhã a gente tem mais informações, obrigado. O YouTube tá aí, é só bater o sininho e vem aí Ney Farinha pra animar a sua tarde. A gente vai trazer muitas informações amanhã. Fica ligado.

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1: Enfim, por hoje é só. E boa sorte.
2: Diga aleluia, não esquece, diga.
1: E aleluia.
2: Diga amém imitando Maria Bethânia.
1: Amém.

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3: Vamos abrir a Bíblia no Salmo 30, verso 5. O choro pode durar uma noite, mas a alegria vem pela manhã. O que a Bíblia está dizendo para mim e para você é que o sofrimento, alguma coisa de choro, de tristeza, angústia, não vai ficar a vida toda. Vai amanhecer o dia. E a Bíblia diz que cada dia que amanhece é uma nova oportunidade que Deus nos dá. Acredite, coloque a sua fé em Deus, que esse mal vai passar. Acredite e coloque a sua fé em Deus, que poderia ser pior do que está sendo. E o que está sendo ruim vai passar em nome de Jesus. Por isso a Bíblia diz: o choro vai durar uma noite, mas ela não fica em ciclo, ela não fica em círculo. Se você não ficar em círculos, essa noite vai passar e o amanhã chegará para você.
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0: Jota. E pra você que tá curtindo e ouvindo o som da melhor, curtindo a sua 89,7 GQFM. Depois de ficar bem informado com a Arimora comunicando, a partir de agora estou chegando para começar a sua tarde musical aqui no Som da Melhor, nessa tarde super especial de segunda-feira. Vamos juntos até as 4 da tarde. Piscite, cheguei!
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0: Muito bem, a partir de agora tá começando pra você o Super Tarde, nessa tarde especial de segunda-feira, depois aí, né, de uma grande final aí de Copa do Mundo. Isso, a vida que segue agora, continua, viu? Copa do Mundo acabou, mas a gente continua aqui, viu? Estamos chegando nessa segunda-feira maravilhosa, hoje 20 de julho de 2026. Quero desejar para você aí uma segunda-feira recheada de paz, amor, alegria e, claro, de muita música aqui no Som da Melhor, viu? Lembrando que temos o quadro Te Contei, daqui a pouquinho tudo que tá girando aí no mundo dos famosos você fica sabendo aqui no nosso quadro Te Contei. E ainda hoje tem para você o Alô da Melhor, a sua participação, você gravando seu áudio, mandando seu boa tarde e pedindo a sua música aqui na sua GQFM. Hoje, dia 20 de julho, né? Dia 20, feliz dia do amigo para você, viu? Que tá aí do outro lado, né? Ouvindo aí o Som da Melhor, nossos amigos e amigas ouvintes. Obrigado, viu? Feliz dia do amigo para cada um de vocês. Estão sempre curtindo aqui o Som da Melhor, curtindo a GQFM. 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Bora começar então essa tarde especial, essa tarde maravilhosa de segunda-feira, uma semana abençoada para todo mundo que curte e que ouve a

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1: 1h29 na melhor, e essa vai especialmente pra você. Feliz dia do amigo.
2: Vamos escutar uma mensagem maravilhosa, uma música aqui junto com o Rodriguinho, que fala sobre um sentimento lindo, que é a amizade. Vamos celebrar em nome da nossa amizade.

0: Super Tarde pra matar a saudade. Luiz, Melodia, Codinome e Beija-Flor. Aqui no Som da Melhor. Essa tarde super especial de segunda-feira tá apenas começando o Super Tarde. Tá apenas começando a sua semana. Mais uma vez, feliz dia do amigo. E a gente segue aqui com a nossa programação especial pra você, viu? 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Volto daqui a pouquinho trazendo pra você o nosso primeiro Te Contei de hoje. Aqui no Som da Melhor, tudo sobre o que está acontecendo no mundo. Você fica sabendo já já no nosso quadro Te Contei. E eu volto já já com muito mais na Melhor. 89,7
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3: Agora 1h49 aqui no Som da Melhor, de volta com o nosso Super Tarde, trazendo pra você o nosso primeiro Te Contei de hoje, o oferecimento da Labelíssima. 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Vamos lá pro nosso primeiro Te Contei de hoje. Nessa Copa do Mundo vai ficar aí registrada por várias, né? Várias despedidas. E vai rolar mais uma despedida aí nessa Copa do Mundo, porque ontem, né, dia 19 de julho, Galvão Bueno se despediu da Copa do Mundo como narrador após 14 edições e com um recorde de 154 partidas. Em seu discurso, ele deixou em aberto a possibilidade de ser comentarista no próximo Mundial, né? Ao vivo no SBT e na N-Sports, Galvão Bueno afirmou, abre aspas para a fala do Galvão, fazer comentários na Copa do Mundo, apresentar um programa, é uma coisa completamente diferente. Então vamos deixar isso em aberto, Deus sabe o que faz, fecha aspas, disse aí o Galvão em transmissão na telinha da emissora, né? Galvão também recebeu uma homenagem do SBT no fim da transmissão. O canal exibiu um vídeo com mensagem de pessoas próximas ao locutor, colegas de cobertura e ex-amigos da TV Globo, parabenizando-o por mais um Mundial. Falaram Faustão, apresentador, também o Boni, né? Diretor de TV, Tino Marcos, que é repórter, Arnaldo César Coelho, ex-árbitro e comentarista, Mauro Naves, também repórter, Ronaldinho Gaúcho, Kaká e também o Leonardo, ex-lateral, todo mundo falou, né? E Bueno ainda afirmou, abre aspas para a fala de Galvão Bueno, é difícil falar depois disso, sinto-me extremamente realizado. Volto a dizer que estou muito feliz de estar no SBT e também na N-Sports. Agradeço a todos os meus amigos, aos meus sócios da N-Sports, a Daniela e toda a sua família, está na casa de Silvio Santos neste momento, é muito importante, disse ele, o Galvão, que está se despedindo, né, de narrar Copa do Mundo. Ele pode ser, né, comentarista, né, pode se tornar aí comentarista, mas narrador, o Galvão Bueno se despediu dessa Copa de 2026. E pode ser comentarista na Copa do Mundo de 2030.
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0: Super Tarde, você curtiu o grupo Opção 3? Primeiro olhar aqui no Som da Melhor, nessa tarde super especial. E você curtindo a nossa programação. Obrigado pelo carinho da audiência. Vou pro rápido intervalo e eu volto daqui a pouquinho com muito mais da melhor pra você. Não sai daí não, que eu volto já já trazendo muito mais sucesso aqui no Super Tarde, nessa tarde especial de segunda-feira. Eu volto já já.
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0: Na sua GQFM, agora 1,59.
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0: já estou de volta aqui no Som da Melhor, na sua 89,7 FM. Vamos juntos até as 4 da tarde, viu? Lembrando pra você que daqui a pouquinho tem mais Te Contei. Lembrando também que daqui a pouco, às 3 da tarde, tem o Alô da Melhor, sua participação. Vicente, voltei!
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0: 2:07, Eduardo Costa, imagina eu. Boa

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0: tarde, você curtiu Ana Castela, Minha Herança, aqui no Som da Melhor, nessa tarde super especial de segunda-feira. Vamos mandar uma boa tarde aqui para uma turma que está curtindo a gente em Amorinópolis, não é isso? Amorinópolis, Goiás, né? A turma lá, todo mundo mandando aqui um alô. Somos Baiano de Jequié, manda alô aí, né, pra gente. O Olavo Silva de Almeida, mandando alô especial pro Daniel, pra Raquel, Renata, Sueli e Conceição. Essa turma aí que é baiana, né, de Jequié, tá todo mundo em Amorinópolis, Goiás. Um abraço especial pra vocês aí, obrigado pelo carinho da audiência, viu? Um abração. Volto daqui a pouquinho com muito mais na Melhor, mas antes tem um recado bacana da Unex. 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Eu volto daqui a pouquinho trazendo, eu te contei pra você e muito mais música aqui no Som da Melhor.
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0: 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Ainda no clima de Copa do Mundo, o jogador da Espanha, Nico Williams, né? Dedicou o título da Copa do Mundo para jogador brasileiro. Foi isso mesmo. O Nico Williams, atacante da Espanha, que foi o autor da assistência do gol que fez a equipe se tornar a campeã da Copa do Mundo de 2026, dedicou o título da Copa do Mundo para o Neymar Júnior, que considera seu ídolo no esporte. Em entrevista, o jogador Nico já revelou que é fã do ex-camisa 10 do Brasil e já tinha reverenciado o Neymar em outras ocasiões. Abre aspas para fala, né? Muito contente, para mim é o mais bonito, tenho como ídolo Neymar. Espero que ele esteja nos vendo. Isso também é por ele, afirmou em entrevista, né, o Nico Williams, a Cazé TV. O jogador de 24 anos foi um dos protagonistas desta final. No primeiro tempo da prorrogação, o Nico chegou a balançar a rede para a Espanha, mas o gol foi anulado por uma falta de Merino. Minutos depois, Nico deu assistência de cabeça para Ferran Torres marcar sobre o gol anulado. O jovem disse: "Não tem problema, ganhamos." Celebrou aí o Nico Williams e dedicou aí, né, o título da Copa do Mundo para o jogador Neymar. E a gente segue.
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0: aqui no som da melhor, nessa tarde super especial de segunda-feira, e você curtindo aí a nossa programação. Obrigado pelo carinho. Deixa eu mandar um alô especial pra minha querida amiga, a Taila Andrade, né? Tá curtindo a gente, tá ouvindo a gente lá no Centro de Estética Especializada, né? TA, isso. Isso, Centro de Estética Especializada, minha amiga Taila Andrade, um abraço especial pra você, viu, querida? Obrigado pelo carinho, valeu, valeu, valeu, viu? Centro de Estética Especializada, TA, né, da minha amiga Taila Andrade, tá todo mundo curtindo a nossa programação. Daqui a pouquinho tem o Alô da Melhor, a sua participação, você gravando seu áudio, mandando aqui pro nosso WhatsApp. Agora tem um recado bacana da Safra Agropecuária. 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E eu volto já já.
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0: Na Jequié FM, pontualmente 3 horas.
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3: 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Na sua GQFM, agora 3:05. Boa tarde pra você, direto da redação. É com você, Souza Andrade.
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5: Pelo segundo ano seguido, São João de Jequié conquista o título de melhor do interior da Bahia. Senador Jacques Wagner tentou vender terreno no valor de 15 milhões de reais um dia após ser alvo da Polícia Federal, mas cartório barrou.
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5: São João de Jequié voltou a fazer história. Pelo segundo ano seguido, o evento junino realizado pela prefeitura foi eleito o melhor São João do interior da Bahia, conquistando o troféu Tradição Junina 2026, premiação promovida pela TV Record, que reconhece os municípios responsáveis pelos melhores festejos juninos do estado. A cidade de Itagi também foi premiada com a realização do seu São Pedro. O senador Jacques Wagner tentou efetuar a venda de um terreno por 15.800.000 reais um dia depois de ter sido alvo de operação da Polícia Federal por suspeita de recebimento de propina do Banco Master. A transição de propriedade, porém, foi barrada pelo cartório de registro de imóveis, que recebeu uma ordem de bloqueio de bens assinada pelo ministro do Supremo Tribunal Federal, André Mendonça. Procurado, o senador disse, por meio de sua defesa, não haver irregularidades, argumentando que não há mínima irregularidade e nada a esconder. Jacques Wagner também havia acertado a venda de um segundo imóvel por 10 milhões de reais, um apartamento dele em Salvador, em transação protocolada em cartório uma semana antes da operação da Polícia Federal.
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0: já estou de volta aqui no Som da Melhor, na sua 89,7 GQFM. Até as 4 da tarde, Unifarinha te fazendo companhia. Lembrando que às 4 da tarde tem ele, tem o Wellington Ferreira com sucesso GQFM. E a gente segue aqui, ó, na Melhor.
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0: FM. Tá rolando pra você o Alô da Melhor, a sua participação. Manda aqui um boa tarde pra o Nino Santos, sucesso absoluto, tá ouvindo a gente, obrigado pelo carinho. Vamos lá então, Alô da Melhor, vai mandando o seu áudio aqui pro nosso WhatsApp 8846-1549, fala comigo, boa tarde.
1: Oi, Ney, boa tarde. Boa tarde. Boa programação, parabéns pelos nossos dias, dia do amigo, né?
0: Isso.
1: Quero mandar uma boa tarde pra minha amiga Lisa, seu irmã Carlina, sua irmã Carlinha, minha amiga Neiga, minha amiga Eva, minha amiga Céu do Campo 3, minha amiga Lu. E assim, muita amizade, pra dizer a todos os meus amigos, um bom assim, pra nós. E pela sua amizade, vocês apenas pra cada um, beijo pra todos. Eu quero ouvir qualquer música de Teuzinho, eu quero escutar da massa aí, Ney. Valeu, valeu.
0: Valeu.
1: Da massa é massa, Ney.
0: Um abraço.
1: O Pindorama.
0: Obrigado, obrigado, Claudinho. Um abraço especial pra você, querida, tudo de bom. E vamos já tocar aqui o Teuzinho pra você, né? E está aí curtindo. Feliz dia do amigo pra todos, pra todo mundo que tá aí ouvindo o som da melhor. Cadê? Cadê produção? Teuzinho. Vamos lá, vamos lá, vamos lá, vamos lá. Chegando aqui. Cadê, cadê, cadê, cadê, cadê, cadê, cadê? Cadê, cadê? Cadê? Pronto, chegamos lá. Vamos lá, Teuzinho, na melhor, tá valendo pra você.

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1: Eu te seguro.
0: Aqui no som da melhor, nessa tarde super especial de segunda-feira. Você curtindo a nossa programação, continue, viu? Mandando seu áudio aqui no nosso WhatsApp 8846-1549. Depois do intervalo, tem pra você mais Alô da Melhor, tem pra você o nosso último Te Contei. 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E eu volto daqui a pouquinho na melhor.
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0: Na sua GQFM, agora 3:27.
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4, aqui no Som da Melhor, de volta com o Super Tarde, trazendo pra você o nosso último Te Contei de hoje no oferecimento da Labelíssima. 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Vamos falar aqui da Poliana Rocha, né? Que mandou um recado aí pra Zé Felipe após ele comprar um jatinho milionário. Pois é, a mãe do Zé, do cantor Zé Felipe, a mãe do cantor Zé Felipe, Poliana Rocha, mandou um recado ao filho após a compra de um jatinho milionário pelo artista. Em seu Instagram, a Poliana replicou um post que anunciava, né, a conquista e mandou uma mensagem para abençoar a nova aquisição. Abre aspas, peço ao Senhor que abençoe esse novo bem e que coloque suas mãos sobre ele, que o proteja de todo mal, de toda inveja e de qualquer intenção que não venha dele, que os anjos do Senhor estejam sempre ao seu redor, guardando cada caminho, cada decisão e cada novo voo, amém, né? Na web, os internautas comentaram a reação da Poliana diante da compra do filho, abre aspas, uma mãe abençoando um filho e suas conquistas é a coisa mais poderosa que existe. Mães, abençoe seus filhos, porque tudo o que sai das nossas bocas sobre eles tem poder, afirmou um, né, internauta. Abre aspas para mais um internauta. Se quiser tanta proteção contra a inveja, não postava nada em rede social. Criticou outro, né? Aí tem essa questão aí. Uns falam bem, outros já estão criticando, mas tá aí. O nosso amigo Zé Felipe comprou um jatinho milionário, né? E sua mãe pediu aí para que o Senhor abençoe esse novo bem. Ticotei volta amanhã, tem mais pra você, tudo sobre o mundo dos famosos, você fica sabendo no nosso quadro Ticotei e a gente segue.

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1: A participação do Murilo Rupi. Pra você lembrar de mim aqui no Som da Melhor.
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1: Agora 3h49, daqui a pouquinho tem, viu? Daqui a pouquinho tem o Wellington Ferreira com o sucesso GQFM pra você. Manda uma boa tarde pro Gordinho do Abacaxi, ligado na programação. Obrigado pelo carinho lá no Ciavig, sempre ouvindo a nossa programação. Obrigado, Gordinho do Abacaxi. Um abraço.

0: bilhetes. 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Vem aí o Wellington Ferreira, valeu gente. Uma ótima tarde para você, obrigado pelo carinho da audiência. Amanhã estarei de volta uma hora da tarde, uma hora, né? Logo depois do Ari Moura comunicando e eu já fui.
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1: Na melhor, 4 e 1.
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0: GQ FM é a melhor em primeiro lugar, hora certa com notícias, agora 4:09, Souza Andrade com você.
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2: Prefeitura de Jequié realiza assinatura dos termos de execução cultural do edital Arte em Todas as Partes. Programa oferece mudança de categoria da CNH gratuitamente.
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2: Jequié, através da Secretaria Municipal de Cultura e Turismo, realizou a cerimônia de assinatura dos termos de execução cultural do edital número 3 de 2026, denominado Arte em Todas as Partes, terceira edição. Ao todo, 10 proponentes foram selecionados para ministrar oficinas em diversas localidades, incluindo bairros periféricos, entidades socioassistenciais e na zona rural do município. O objetivo da iniciativa é democratizar o acesso à arte e a descentralizar as ações culturais. Estarão abertas a partir de amanhã, terça-feira, dia 21, as inscrições para motoristas que desejam mudar as categorias da Carteira Nacional de Habilitação para C, D ou E de forma gratuita. Mais de 130 unidades participam em todo o país. Para se inscrever, é necessário entrar no site cispac.sestsenat.org.br. A ação faz parte do programa Mais Motorista, que também oferece qualificação profissional para os interessados em atuar no transporte de passageiros e cargas. Pessoas com deficiência também podem participar do programa.
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Sim, aí, tudo beleza, tudo tranquilo. Por aqui, graças ao nosso bom Deus, mil maravilhas. Começando nossos sucessos, GQFM, até aí às 7 da noite, estou por aqui. Lembrando que às 18 horas tem o Lucas França trazendo, né, a hora de Maria. Na sequência, vai ter o Forró Bodó da Melhor, 4:13. Uma ótima tarde pra você, boa semana hoje, segunda-feira. Começando mais uma semana, graças ao nosso bom Deus. A melhor em primeiro lugar. Só até às 18 horas. 4:13, Wesley Safadão, Ludmilla e

0: 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Sai daí não que eu volto já já. Segura aí.
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0: Na melhor, 4:37.
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0: Esse é o João da Serença do João, do por você eu bebo mar de canudinho. Ei, João, João canta demais, hein? É a Serença do João. 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Sai daí não que eu volto já já trazendo a segunda hora dos sucessos Jique FM. Segura aí.
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0: Na melhor 5 e 4.
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2: 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Agora senta com notícias, agora 5:12. Souza Andrade com você.
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3: Cartórios eleitorais de Jequié promovem campanha para orientar eleitores sobre a utilização da urna eletrônica. Com efeito bilionário sobre exportações brasileiras, tarifaço dos Estados Unidos entra em vigor depois de amanhã.
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3: Regional Eleitoral da Bahia segue realizando o treinamento do eleitor, campanha que tem o objetivo de orientar o eleitorado sobre a utilização da urna eletrônica para as eleições gerais deste ano. Em Jequié, a 22ª e a 23ª zonas eleitorais fizeram ação nos últimos dois fins de semana, dia 11 na Praça Rui Barbosa e no Colégio Estadual Paulo Freire e no último sábado no Centro de Abastecimento Vicente Grilo. A campanha explica aos eleitores sobre a ordem de votação dos cargos em disputa, a existência de dois votos para o cargo de senador e a importância de comparecer à sessão eleitoral com os números dos candidatos previamente anotados, proporcionando tranquilidade e eficiência no momento da votação. Começa a valer a partir desta quarta-feira, dia 22, a nova tarifa de 25% imposta pelos Estados Unidos sobre produtos importados do Brasil. Dados divulgados pela Agência Brasileira de Promoção de Exportações e Investimentos detalham que, da média anual de 38 bilhões de dólares em produtos enviados aos Estados Unidos pelo Brasil, com base em dados do ano passado, a sobretaxa de 25% afetará cerca de 7 bilhões e 200 milhões de dólares, o que equivale a 18,9%. O principal impacto será sentido pelos estados de São Paulo e Santa Catarina. Como tentativa de amenizar os efeitos sobre a competitividade internacional brasileira, a Agência Brasileira de Promoção, Exportações e Investimentos anunciou que vai lançar, no próximo mês de agosto, um plano de 130 milhões de reais para diversificação de mercado.
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2: Continuo por aqui, ó, junto com você até aí às 7 da noite na dona do primeiro lugar.
5: Wellington Ferreira.
2: Só até às 18 horas, daqui a pouquinho tem a Hora de Maria com Lucas França e hoje, né, tem um programa da Cinge com Souza Andrade, você não pode perder, tá bom? 5:15 de uma tarde maravilhosa de segunda-feira, começando mais uma semana, graças ao nosso bom Deus, mais uma semana de muita correria, muito trabalho e muita música também.

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4: eu sei,
3: ele merece uma declaração,
4: eu,
3: né?
4: Eu sei.
5: No bar quando eu chego já sou bem tratado, cadeira cativo, maço de cigarro, cerveja trincando e a poção tá na mesa. Parece que eu tô num hotel 5 estrelas.

0: momento, declaração pro bar, participação do Israel e Rodolfo. Agora 5h24, não sai daí, eu volto já já, segura aí.
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5: E aí, galera ligada no Auto Dicas. Chegamos à nossa última dica, mas é daquelas que salvam, viu? Falando de frenagem em piso molhado ou escorregadio, a palavra-chave é suavidade. Aumente a distância de segurança e freie bem de leve. Se sentir que o carro tá escorregando, tira o pé do freio rapidinho, corrige a direção e freia de novo com carinho. É a dica para você dirigir seguro. O Auto Dicas fica por aqui. Valeu demais pela sua companhia e até a próxima.
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0: Sucessos Jique FM 5:41. Não sai daí que eu volto já já trazendo muito mais pra você. 2 minutinhos eu volto, meu amigo Alexandre. Um abraço pra ele, obrigado pela sintonia, Alexandre.
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4: Vamos abrir a Bíblia no Salmo 30, verso 5. O choro pode durar uma noite, mas a alegria vem pela manhã. O que a Bíblia está dizendo para mim e para você é que o sofrimento, alguma coisa de choro, de tristeza, angústia, não vai ficar a vida toda. Vai amanhecer o dia. E a Bíblia diz que cada dia que amanhece é uma nova oportunidade que Deus nos dá. Acredite, coloque a sua fé em Deus, que esse mal vai passar. Acredite e coloque a sua fé em Deus, que poderia ser pior do que está sendo, e o que está sendo ruim vai passar em nome de Jesus. Por isso a Bíblia diz: o choro vai durar uma noite, mas ela não fica em ciclo, ela não fica em círculo. Se você não ficar em círculos, essa noite vai passar e o amanhã chegará para você.
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2: Melhor em primeiro lugar, 5:55, Eduardo

0: que todas as coisas foram feitas pelo Verbo de Deus. Quando Deus pensou em Maria, pensou nela como mãe do Deus Redentor e a predestinou para tão sublime missão, de modo que Maria só podia existir tal como foi pensada por Deus, como mãe do Deus Redentor. Sem dúvida alguma, também Deus pensou em nós e nos destinou a que cumpríssemos uma missão na vida. Não podemos frustrar os planos de Deus. Sejamos o que Deus quer que sejamos, senão não seremos nada. Seguindo o exemplo de tua vida, Virgem Mãe de Deus, encontramos o caminho, encontramos o Senhor.
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2: Ouvinte, 6 horas em Jequié. Estamos unidos para a saudação do Ângelus. Gente, hoje é segunda-feira. Estamos começando mais uma semana, graças a Deus. E nesse momento está sendo formada em todo o território nacional a Cruzada do Amor Divino. Vamos colocar um copo com água sobre a mesa e nesta água será depositada uma gotinha de luz, de paz, muita saúde e prosperidade para você e toda a sua família. Reze comigo agora, reze com Lucas França, a oração da Ave Maria. Ave Maria, cheia de graça, o Senhor é convosco. Bendita sois vós entre as mulheres. Bendito é o fruto do vosso ventre, Jesus. Santa Maria, Mãe de Deus, rogai por nós, os pecadores, agora e na hora de nossa morte. Amém. Ó Jesus, que dissestes: pedi e recebereis, procurai e achareis, batei a porta e ela se abrirá. Por intermédio de Maria, vossa Mãe Santíssima, eu bato, procuro e vos rogo, que seja a minha prece atendida. Ó Jesus, que dissestes: tudo o que pedires ao Pai em meu nome, ele atenderá. Por intermédio de Maria, nossa Mãe Santíssima, humildemente rogo ao nosso Pai em vosso nome, que minha oração seja atendida. Ó Jesus, que dissestes: o céu e a terra passarão, mas a minha palavra não passará. Por intermédio de Maria, nossa Mãe Santíssima, confio que minha oração seja ouvida neste momento em que vamos proclamar: meu bom Jesus da Lapa, abençoai-nos. Vamos todos juntos beber desta água, em nome do Pai, do Filho e do Espírito Santo. Amém. Tenham todos uma boa noite. Continue aí, na melhor. Aqui é Jequié. E o Lucas França volta amanhã, se Deus quiser. Até lá!

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1: Olá, boa noite, muito boa noite. Cá estamos nós mais uma vez para o nosso encontro de toda segunda-feira. Essa iniciativa da Associação Comercial e Industrial de Jequié para tratarmos de assuntos relacionados à economia. Aqui falamos para você que é empreendedor, para você que sonha ser um dia um empreendedor, para você que trabalha

0: indústria, no comércio, na prestação de serviço, você que é consumidor, trazendo sempre notícias, informações relevantes. E sempre contamos com os nossos convidados especiais. Hoje vamos receber mais uma vez convidados especiais. E hoje nós vamos falar sobre produção de cacau. Não podemos falar sobre desenvolvimento regional sem incluir a força do cacau. E hoje vamos buscar informações sobre produção, manejo, novas experiências, beneficiamento. Qual o papel de Jequié no cenário baiano na produção de cacau? Afinal, que impacto essa atividade tão importante gera na economia da nossa cidade? Será que produzir cacau ainda é um bom negócio? Olha que pergunta interessante. Qual o futuro do cacau, afinal? Pois bem, vamos apresentar aqui os nossos convidados de hoje. Está aqui conosco Hugo Brito, produtor rural, integrante da diretoria da Associação Comercial, Industrial e Serviço de Jequié. Edson Jarade, do escritório local da CEPLAC. Jarade é uma referência no interior da Bahia, com presença marcante na região inteira, dando assistência ao produtor rural, como poucos fazem no Brasil. Jarade é uma sumidade, Jarade é um trabalhador admirável, um servidor público admirável. E a gente rende aqui as nossas homenagens a ele pelo trabalho que faz à frente da nossa CEPLAC. E a gente sabe que não é fácil, diante de tudo que acontece com a CEPLAC ao longo de suas décadas e décadas de existência. Vamos cumprimentá-los, agradecendo sempre a presença. Hugo, boa noite, seja bem-vindo mais uma vez ao nosso programa, tudo bem?
1: Boa noite, Souza, boa noite, ouvintes, né? Esse público que vem acompanhando aí o podcast da CIG. É um prazer estar sempre aqui com vocês, em especial ao lado do amigo Jarade, que é uma referência como engenheiro agrônomo e técnico da CEPLAC, que tem feito um trabalho muito importante na nossa cidade, contribuindo muito, né, para o desenvolvimento da cacauicultura na nossa cidade e na nossa região, pelos experimentos, pelo dia a dia de Jarade, né, do apoio ao produtor, mas um apoio com muita qualidade técnica, que isso é que é importante.
0: E Jequié deve agradecer muito ao Edson Jarade pela persistência. Ele nunca desistiu, e olha que o cacau já passou por poucas e boas. São quantos anos de CEPLAC?
2: Vou fazer em maio de 2027, 40 anos. Mas trabalhando com cacau desde a primeira quinzena de 85. Então já tá aí 40 anos de estrada. 41 anos, né? Já fizemos.
0: Pois é. E quando a gente fala que a gente quer te agradecer, justamente por isso, por você nunca ter desistido, né? Porque a gente sabe que não é fácil você lidar com um cultivo, com o manejo de um cultivo, que apresentou ao longo dessas quatro décadas em que você está à frente do escritório da CEPLAC, que é muitos altos e baixos. Mas deixa eu desejar uma boa noite para você, agradecer pela sua presença, para enriquecer aqui o nosso bate-papo. Boa noite.
2: Boa noite, Souza Andrade. Para a gente é sempre um prazer, né, estar aqui, atendendo o convite seu, do Hugo, né? Hugo Brito, que é diretor da CIG. Tem um companheiro ali que eu esqueci de
0: perguntar. Wellington Ferreira.
2: Wellington Ferreira também. E também boa noite para todos os ouvintes do programa da Jequié FM 89.7.
0: Pois é, deixa eu começar com essa pergunta aqui. É um bom negócio produzir cacau hoje? Qual a avaliação que você faz, cara?
2: Olha, eu costumo, é uma pergunta que sempre fazem pra gente, né? Se cacau é viável. Eu digo sempre que sim, mas desde que o produtor procure melhorar o manejo, né? Porque sem manejo você não consegue aumentar a produtividade. Mas se fizer um bom manejo, fazer a coisa certinho, como a gente vem preconizando, como esse pacote que é preconizado pela CEPLAC, que o produtor, ele colocando em prática, fazendo tudo dentro das recomendações técnicas, é viável, com certeza.
0: Mas você fala o que? É adubação, poda na hora certa.
2: É, a poda na época certa, adubação, manter sempre a roça sem problema de mato, né? Que é erva daninha, desbrotar, tá? Desentrelaçar a planta e nutrir a planta conforme as recomendações que a gente faz diante da, principalmente com análise de solo, porque sem análise de solo a gente não recomenda. Sempre a gente tem produtor que pede a gente para fazer, rapaz, me indica aí um adubo bom para minha roça de cacau que não tá produzindo. Eu falei, o melhor adubo, isso é quem diz, é análise de solo. Então é tirar uma análise, fazer uma análise de solo bem feita, né? Quem tem todo um critério técnico para se tirar a amostra de solo, e fazendo ali ele vai ter um retrato das deficiências nutricionais daquele solo, e que se não tiver bem calibrado esse solo, não tem planta, pode ser a melhor planta, pode ser o melhor clone, ele não vai mostrar o seu potencial.
0: Falar em clone é importante também o produtor estar atento com relação ao surgimento de novas tecnologias. Como é que tem sido a atuação da CEPLAC no sentido de atender essas demandas do produtor?
2: Olha, após o surgimento da vassoura, né, que isso aconteceu aqui na Bahia, chegou em 89, a partir do ano de 1995, a CEPLAC lançou o primeiro lote de clones, né? Depois surgiu mais outro lote em 97, 98, aí nos anos 2000, mais clones. E por último, agora em 2018, a CEPLAC lançou os dois últimos clones. Então hoje a gente tem em torno aí de 47 clones, né? É claro que a gente não está recomendando esses clones para todos os produtores, para toda a região. Então aqui na nossa região onde nós atuamos, nós temos as nossas preferências, né? Baseado aqui nas observações de campo, quando a gente tá visitando o produtor, a gente vê quais são os clones que melhor estão se adaptando àquele, digamos assim, aquela região, aquele microclima, entendeu? Que varia muito.
0: Essa sua visita é importante nesse sentido, né? Você cola experiência, essa troca de conversa com o produtor.
2: E no dia a dia da gente, né? Ao longo desses 40 anos aí de extensão rural, é muito comum chegar na propriedade e o produtor fez uma clonagem de repente de um material que não era ideal. Se ele procurasse a gente não iria recomendar aquele material para aquela determinada área onde ele está fazendo a clonagem. Por quê? Porque às vezes é um ambiente muito úmido. Um exemplo assim, a gente pode citar dois clones que são campeões de plantio no Brasil, que é o PS1319, que é um clone regional que foi descoberto aqui no sul da Bahia, e o CCN51, que é um material que foi importado do Equador, isso em 2001. Então são as plantas mais clonadas. E é muito comum chegar na propriedade e o produtor, você chega assim, o produtor, eu tô fazendo a clonagem, ele já sabe o nome do clone, né? PS1319-651. Mas aí já tá plantado, e aí fazer o quê, né? Teria que buscar a primeira orientação para depois ele definir o clone, porque depois de plantado aí fica mais complicado. Esse material, eles não estão se comportando bem em ambientes úmidos, ambiente onde tem uma pressão muito forte, tanto da vassoura como da podidão parda, eles não estão suportando. Esses materiais, às vezes, na sua maioria, eles começam a perder a sua resistência. E a gente tem visto que o PS1319 é muito bom, mas não para um ambiente úmido, como a gente tem visto. Um exemplo assim, você chega ali naquela região de Florestal. É uma das regiões que mais chove aqui na nossa região, digamos, aqui que nós conhecemos, né? Muitos boqueirões, então é um ambiente que a gente não aconselha plantar nem um PS1319, nem um CCN51. A gente tem materiais melhores em termos assim de resistência, melhor, né? Muito, mas
0: agora na Fazenda Velha já cabe.
2: Aí já é outra história. Hoje mesmo, quando vocês entraram em contato comigo, eu tava lá fazendo um trabalho de pesquisa no CCN10, que é um material que foi importado do Equador justamente na época que foi importado o CCN51, é um material muito bom. Quer dizer, PS1319, CCN51 e CCN10, esses materiais para esse clima aí, o semiárido, são excelentes, entendeu?
0: Essa experiência aqui.
2: Então tem que procurar um profissional técnico que conheça para poder dar esse suporte. O primeiro passo é esse. É muito comum um produtor aqui, primeiro ele não conhece, quando ele conhece os clones, aí ele já diz logo para a pessoa que vai fazer a prática, né? A enxertia, ele diz, ó, peça 309-651. Quando ele não conhece, ele pede, ele contrata o enxertador, e aí o enxertador é que vai dizer para ele qual é o cone que vai introduzindo na sua propriedade. Então precisa melhorar nesse sentido aí, entendeu?
0: É. Olá, em Fazenda Velha, nós temos um projeto muito bem sucedido de produção de cacau por lá. O Cláudio Machado, do Sebrae, é um entusiasta com relação a isso. E foi muito desafiador, porque historicamente não se plantava cacau no semiárido. Era coisa da região da mata, tinha que ter muita proteção, árvores e tal, tal. E as coisas mudaram. Mas antes de passar para o Hugo, eu queria saber, para a gente contextualizar melhor aqui a nossa conversa, o Edson Jared, qual a participação de Jequié na produção de cacau? Porque tem pessoas que custam acreditar que Jequié produz mais cacau do que em Piauí, por exemplo, que está propriamente na região do cacau, região cacaueira.
2: É, com certeza. Jequié, o histórico que nós temos na CEPLAG daqui, eu estou aqui já há 29 anos né, no escritório. Quando eu cheguei já tinha esses dados, já passado de outros colegas que tiveram. Que passaram pelo escritório daqui e a gente vem atualizando ele no dia a dia quando a gente vai na propriedade, né? Então, o histórico de Jequié são 8.500 hectares de cacau. Cacau safreiro.
0: Entendo.
2: São em torno aí de 1.165 produtores de cacau, tá? E a gente estima em torno de 530 hectares de cacau em desenvolvimento. Então nós temos aí uma área muito, muito grande de cacau.
0: Você pega toda aquela macro região de Florestal, Itaibó, Itajuru.
2: Santa Teresa, Emiliano, Campo Largo,
0: Marcela.
2: Cá embaixo na região ali do Buqueirão de Itajuru, tudo é cacau. Lá na Barra Avenida, Itaibó, então tem muito cacau.
0: É, isso aí. Ô Hugo, diante de tudo isso que está sendo colocado aqui, cacau não é só amêndoas, né? Antigamente o cacau era venda no armazém e tal, mas hoje a gente já está dando um passo adiante. E a gente precisa discutir o cacau como sendo uma matriz econômica importante, não é isso?
1: É, o cacau, ele... Você fez uma pergunta, Jara, de que é viável o cacau. Quando a gente vai para outras culturas, como a soja, como o milho, como o café... Quando você imprime ali 10 sacas por hectare, você já está feliz da vida. O que me impressiona e o que eu acho que impressiona todos os técnicos da cacauicultura é o teto produtivo do cacau. Ele tem um teto produtivo que é excepcional, é um teto produtivo que tem sido, eu acho que uma das grandes avaliações da CEPLAC é essa, porque você sair de uma área... Né? Tradicional de 80 arrobas e você ir para 250, 500 arrobas e hoje você já fala cacau 1.000 arrobas, olha o teto produtivo do cacau. Eu acho que é uma das coisas que encanta a gente que é um produtor de cacau. A gente sempre está discutindo com a CEPLAC, que para mim é uma referência nacional, é a CEPLAC, é esse teto produtivo, né? Porque quando a gente fala em 8.500 hectares de cacau com a produtividade tradicional que temos e você prospecta um teto produtivo desse, olha as possibilidades que nós temos de aumento de produção em uma cidade. E o que é que isso impacta economicamente, né? Então, se você pegar uma área de 8.500 hectares de cacau, como Jared coloca aqui agora, numa média aí aproximadamente de 25 arrobas por hectare, tá?
2: É, baseado nos dados do IBGE de 2024, eu tenho isso aqui que fez parte do meu TCC, né? No curso de agronomia, todo levantado dentro do município de Jequié. Em 2024, ficou em torno da média do município de Jequié, 23 arrobas.
1: É, 23 arrobas.
2: Colheu 2.600 toneladas de cacau.
1: Aí você vê, Jara, de um trabalho desse que o Sebrae vem, e aí eu quero parabenizar aqui ao Sebrae, né? e mencionar o nome de Cláudio Machado, como você disse, que é um entusiasta, que pequenas ações dessas, ele sai de 25 e vai para 80 brincando, e de 80 ele vai para 150, 160 arrobas por hectare, em um manejo que não é tão difícil, é um manejo aceitável, né? E você tem muito pequeno produtor, você tem agricultura familiar que tem um potencial muito grande. Então a gente tem que imaginar, você tem, pode ter certeza que com a CEPLAC, a Escola do Cacau, o Jiqueá vai começar a se transformar em uma das cidades importantes do interior da Bahia, porque nós temos aproximadamente 96 municípios que produzem cacau, e o impacto disso para o nosso estado é muito grande. E quando a gente fala de cacau enquanto importância de matriz econômica, quando você vende hoje uma tonelada de milho, quem está comprando não enxerga mais uma tonelada de milho, está enxergando a tonelada de energia. Quem está comprando soja, ele enxerga a tonelada de proteína. É. E quem está comprando cacau com consciência, não está mais enxergando a amêndoa do cacau para processar e fazer o pó de cacau, simplesmente para incluir no bolo, né, no sorvete, no chocolate ali misturado ao leite, não. A gente tem que enxergar o cacau como tonelada de flavonoide e tonelada de antioxidante, porque é um dos poucos produtos que a natureza produz com um teor de flavonoide e antioxidante tão importante. Então, quando a gente está falando em produção de cacau, e você está nutrindo o seu solo, como o Edson fala, que é a base, quando você nutre o solo, suprindo todas as suas deficiências, aquele solo vai estar transmitindo para a planta todos os níveis nutricionais que ele precisa para o produto, aumentando a sua capacidade de entregar aquele consumidor, não é, uma quantidade de flavonoide, uma quantidade de antioxidante que é importante para a saúde. Então, quando a gente fala de cacau, a gente fala de saúde. E quando a gente volta à história, né, nos castelos, quando se bebia o chocolate quente, eles falavam, é a bebida dos deuses. Não era pelo sabor, era para a condição de saúde que ele proporcionava àquelas pessoas que estavam consumindo cacau naquele momento. Então, cacau é algo muito importante para a nossa matriz econômica. A gente precisa levar isso em consideração, a gente precisa dar importância ao que o cacau merece. E como é que a gente dá essa importância? É a gente valorizando a entidade que é tão importante, que é a CEPLAC, não é? É que os nossos governantes, tanto a nível estadual quanto a nível principalmente federal, enxergue a CEPLAC como uma grande oportunidade da gente reverter uma situação regional que é muito impactante para o nosso desenvolvimento econômico e, acima de tudo, proporcionar saúde para as pessoas, não só na nossa região, mas todo o Brasil e para onde a gente manda o nosso cacau. Se a Europa conhecer como a gente produz cacau, ela vai pensar duas vezes em comprar cacau de países que não tem tanto manejo e produzindo hoje em terras contaminadas. Nós temos um cacau de altíssima qualidade e que a gente precisa vender isso de uma forma inteligente, envolvendo técnicos, envolvendo a nutrição, envolvendo a nutrologia, envolvendo o setor de saúde, que tem que enxergar o cacau como uma grande oportunidade de beneficiar as pessoas. Hoje se fala muito em saúde e qualidade de vida, e eu acho que esse é o grande impacto que o cacau traz para as pessoas, é saúde e qualidade de vida.
0: E o cacau por si só tem o seu valor, mas quando você transforma esse cacau, o valor agregado vai lá para cima. E Jiqueá e Hugo acompanha isso de perto. Nós temos pessoas que estão aí fazendo beneficiamento do cacau.
2: Cacau fino.
0: E cacau fino, de primeiríssima qualidade. E é isso que a gente precisa pensar também. Não só como atividade de campo promissora, porque é, e Jiqueá tem uma particularidade, antes de vocês falarem sobre essa questão do valor agregado. Enquanto muitas cidades produtores desistiram do cacau, Jiqueá não desistiu. Eu tomo por base em Ipiaú, que é minha terra e terra do Edson Jardim. Somos ipiauenses, conterrâneos. Lá muita gente desistiu do cacau. Dizimaram mesmo, roças e plantações inteiras. A partir da vassoura de bruxa, houve um desânimo, mas Jiqueá não. Jiqueá, o produtor segurou firme mesmo. São realmente resistentes. Então, a gente vê o cacau, como vocês colocaram aqui, como uma atividade realmente promissora.
2: Com certeza. E aí vocês tocaram aí na questão da cacau fino, né? Aqui a gente tem bons exemplos, né, de produtores que estão exportando cacau para a Europa. Não sei se você, Souza, já sabe, Hugo, com certeza sabe, né? Mas nós temos aqui um grupo de produtores. O ano passado nós recebemos, né, três três suíços, né? Dois suíços e uma suíça vieram ver esse cacau que eles iam comprar. E aí eles visitaram a fazenda de João Manuel, a gente foi convidado para acompanhar essa equipe, né, de suíços. E visitamos a área de João Manuel, que é muito conhecida aqui por Furinga, né? O popular Furinga, que é um expert nessa área de cacau fino, ele domina muito bem. E visitamos também a fazenda de Adilson Almeida, também é um veterano aí em cacau fino. Então esse pessoal tá exportando e a conversa é que vai exportar mais ainda esse ano. Eles compraram uma determinada quantidade o ano passado, né? E já fecharam outro lote para esse ano. Então a perspectiva é muito boa. E independente desse cacau que está indo lá para a Europa, nós temos outras empresas aqui. A semana, há poucos dias atrás, cerca de 15 dias atrás, eu visitei um produtor em Jaguaquara e a gente conversando, ele é produtor de cacau fino desde 2017. Mas ele falando, né, que naquela semana que eu estive na fazenda dele, ele dizendo: rapaz, eu vendi cacau essa semana de 400 e o preço normal do cacau era R$200 a arroba. Então, feito ele, nós conhecemos vários produtores aqui da região. É claro que nós temos um grupo pequeno em comparação ao universo de Jequié, que nós temos aí 1.165 produtores de cacau, mas talvez aí só uns 40 estão fazendo esse cacau fino, agregando cada vez mais valor. Mas a ideia, a gente espera, né, através do trabalho que Cláudio fez recentemente, como o Guto falou, né, que trouxe para aqui a Escola do Cacau, que foi uma força muito grande. Inclusive, a maioria dos produtores que participaram desse projeto Escola do Cacau, uma boa parte deles já estão trabalhando com cacau fino, disso desde 2018.
3: É uma experiência bem sucedida em Piauí também.
2: Não só de cacau fino, trabalhando com cacau fino, mas também cacau de alta produtividade. E agora, através do Sebrae, né, que é um parceiro muito importante, Cláudio está trazendo o cacau de qualidade, né? Esse curso, não sei se vai ser iniciado esse mês, mas se não for esse mês, provavelmente o mês que vem vai ser iniciado o curso Escola do Cacau. É, a Escola do Cacau não.
3: Cacau, já
2: cacau
3: já
2: de qualidade, entendeu?
3: O Valnei Santana, Pestana, já faz um trabalho desse também, de produção de cacau fino e tal, chocolate fino.
1: Você tem uma ideia?
2: Saúde, né?
1: Aquele evento de Piauí, nós encapsulamos 6 mil unidades de pó de cacau de 500 miligramas para um teste que ele fez. Um grama, a recomendação é o uso de 1 grama diário. Né? Existem estudos de um cardiologista em Piauí, Dr. Ricardo, que fala dos benefícios do cacau por coração. Ele é um cardiologista e fez um doutorado voltado para isso. Então a gente precisa estar atento dos benefícios do cacau, né? A CIGE, ela fez uma reestruturação no seu estatuto, hoje eu fico à frente da diretoria da agroindústria, e é uma das coisas que eu acredito e que a gente vai tentar buscar para nossa região é a verticalização, né? A indústria está aí, a multinacional está aí, mas é como o Jared está falando, quem está implementando produtividade, quem está construindo, não é, uma base de manejo muito bem orientada e ter esse cacau de qualidade, a nossa tendência é a gente agroindustrializar, é a gente verticalizar essa produção. O Sebrae tem muita ferramenta para poder ajudar o produtor, ou através do associativismo, ou através do cooperativismo, ter estruturas de produção. Não precisa cada produtor ter a sua empresa. Nós temos na região empresas que possam terceirizar essa produção e você levar a sua marca própria para todo o Brasil. Então, acho que essas são as oportunidades que a gente tem.
4: O Peixoto começou fazendo isso em Piauí, né?
3: Ele pegar o produto dele lá da Palmeirinha, região de Aiquara, e fazer esse beneficiamento em Piauí. Mas Jequié tem condições perfeitamente de ser o centro dessas atenções todas, criando todas essas instrumentalizações para a produção acontecer aqui.
1: É, por mais que a gente pense assim, Piauí sempre foi aquele centro regional, né, pelo menos na nossa micro região, do cacau. né, a valorização, mas Jequié produz hoje praticamente a mesma quantidade de cacau que Piauí produz. Mas quem tem que valorizar a terra somos nós. Nós temos que trazer para Jequié as melhores tecnologias, a gente tem que influenciar as casas de produto agropecuário a trazer os melhores insumos. Então, eu acho que essa motivação não tem que partir só do empresário, tem que partir também do produtor. O produtor, ele tem que avaliar no contexto que ele está inserido, da importância que ele é enquanto produtor e da importância que é o cacau para nossa matriz econômica.
0: É, e foi bom, Jara, de colocar aí essa presença, essa visita dos suíços aqui a Jequié, porque o produtor também precisa entender da importância da preservação ambiental, porque o europeu, o norte-americano, eles primam muito por isso. Eles querem saber desde a origem, desde o começo de tudo. Uso de nutrientes adequados, enfim, nada de agrotóxicos, etc. Uhum. Então, a preservação ambiental. E o cacau segurou a nossa região por muitos e muitos anos, eu falo nossa região mais pelo Piauí, pela preservação ambiental. Não se desmatava. Então, nós tínhamos vinháticos de 200, 300 anos, jacarandá e tantas outras madeiras de lei, né? Eram preservadas graças ao cacau. E o cacau também ajuda na produção consorciada. O cacau nunca é plantado sozinho. Aí você já tem a banana, já tem o mamão. Quer dizer, isso enriquece o produtor, que ele não vai viver somente do cacau.
5: Ele já não fica na monocultura, né?
0: Não vem só na monocultura.
5: Inclusive, de 2014, nós começamos com um outro modelo que se fala muito ultimamente, que é cacau em sistema SAF. Que é você cultivar duas culturas perenes, né? Tá? No caso, cacau, começamos em 2014, desculpa, com cacau e seringueira. Mas, uns anos para cá, a gente já tá mudando, porque hoje já tem outros modelos, tipo cacau com cajá, cacau com abacate, cacau com açaí. Então, tem vários modelos que o produtor pode pensar em explorar, tá? Duas culturas e enquanto essas duas culturas perenes estão desenvolvendo, você vai intercalando aí com essas culturas. Você falou, você planta banana para sombrear o cacau, você pode plantar um aipim dentro dessa área, quer dizer, você está tendo um alimento de boa qualidade para a família e vendendo
0: curto prazo também, né?
5: Você pode plantar um milho, um feijão, entendeu? Tem vários modelinhos aí no sistema SAF. E é um trabalho que a gente vem fazendo desde 2014 e tem intensificado ultimamente, justamente trabalhando em áreas degradadas. Então a gente está pegando essas áreas de pasto. A gente tem vários modelos aqui da região de áreas que, digamos, em 2014, se o cara pegasse um hectare daquela área ali, fosse criar um animal, uma vaca, por exemplo, durante o ano, se facilitasse, ela morria de fome, de tão degradado que era o pasto. E hoje essa área tem lá cacau com a seringueira, não foi feita ainda a sangria da seringueira, mas o cacau está gerando para o produtor 120, 130 arrobas de cacau por ano. Para um agricultor familiar, uma área de um hectare é um ganho assim bastante expressivo, né? É. Sem falar em toda a lucratividade que ele teve logo no início, com a banana, com a aipim, abacaxi, uma série de culturas que são orientadas a plantar nessa mesma área, entendeu?
0: E as cidades, Hugo, precisam também corrigir um erro histórico de nunca dar atenção ao produtor rural, o homem do campo, né? Sempre houve um tratamento distanciado e a gente, pelo contrário, tem que abraçar essas pessoas, criar meios para que essas pessoas possam comercializar seus produtos. E quer ter uma excepcional estrutura, que é o Centro de Abastecimento Vicente Grilo, mas é preciso criar mecanismos para abrigar o produtor nas cidades, porque a gente não pode perder de vista a importância que o produtor rural tem. E no caso do cacau, muito ainda, porque é uma riqueza extraordinária. O cacau representa muito no PIB de Jequié. Talvez a gente não tenha aqui números reais acerca disso, mas tem uma contribuição muito grande.
5: Mas eu fiz
0: umas
5: continhas antes de vir aqui.
0: Fiz. Você é ótimo, então.
5: Se você pegar 2.600 toneladas, né, de cacau, e isso vai dar em torno aí de 170 e poucas mil arrobas. Se você multiplicar e botando o preço de hoje, R$ 300 a arroba, tá aí aproximadamente aí 60 milhões de reais no município de Jequié.
3: Nada desprezível.
5: Esse cacau de 300 reais, né?
3: Agora
5: imagine em 2024 que ele chegou a 800, 1000. Teve gente que vendeu até por 1.100 e poucos reais cacau fino, entendeu? Eu conheço alguns produtores aqui que conseguiram vender. Aí tem produtor que ganhou uma granazinha boa, que não imaginava nunca ter um carro zerado e comprou Hilux com dinheiro de cacau naquela época. Com esse produtor que aproveitou e botou uma piscina na fazenda, no sítiozinho,
3: porque disse que era a qualidade de vida.
5: Porque disse que era o sonho da filha ter uma piscina, então, energia solar. Então a gente vê que quando melhora o preço do cacau, você vê que melhora tudo em torno, né? O comércio ganha muito, como o Hugo já falou aqui. O comércio fatura muito.
3: Pois é, né? E diante dessas cifras colocadas aqui por Jared, a gente vê a relevância que tem um debate como esse, um programa como esse, de enaltecer uma cultura que sempre foi importante historicamente para a Bahia. O cacau já chegou a sustentar a Bahia. Depois que veio a industrialização e tal, a negligência, a omissão, o descaso de diversos governos ao longo da história com essa lavoura, que sofreu, não foi pouco. Quantas e quantas vezes eu noticiei ao longo desses 42 anos de rádio, a CEPLAC corre risco de fechar, sei quem vai fechar a CEPLAC. Mas ainda assim, segue tendo essa importância muito grande. Jequié tem que dar valor justamente a essa cultura.
1: E produzir cacau não é só mão de obra. Para produzir cacau com qualidade, o manejo ele requer insumo, ele requer implementos agrícolas. Então, isso movimenta o comércio o ano todo. Porque quando o cacau está em alta produtividade, eu não digo nem preço alto, mas quando ele está incrementando a produtividade e você tem esse processo de uma análise de solo, de um acompanhamento, de uma orientação, que é o que falta hoje na Bahia, extensão rural. O que a gente está falando de orientação
5: um
1: técnica?
5: Um dos maiores gargalos
1: é extensão rural.
3: Aí que entra a figura do poder público, de facilitar, entendeu, a vida.
1: Então imagine você, com a competência que a CEPLAC tem, formar técnicos para poder fazer extensão rural de qualidade. Você sabe qual é o impacto disso do comércio de Jequié? Essas 8.500 hectares, tendo os tratos culturais adequados, o que necessita de boro, de fósforo, de potássio,
5: calcário,
1: de tudo aquilo, de calcário, de gesso.
5: Mão de obra para poder fazer todo esse trabalho.
1: Então, e os implementos agrícolas que você vai gerando, porque você ali já compra um implemento agrícola para poder cavar um buraco, você já compra um implemento agrícola para poder você jogar uma herbicida.
5: Um pulverizador.
3: Mão de obra qualificada, hein?
1: Então, isso fortalece muito o comércio da nossa cidade. Quando a gente, enquanto instituição, uma entidade como a Associação Comercial e Industrial de Jequié e Serviço, ela pensa em apoiar atividade agroindustrial, é que a gente enxerga o potencial econômico que a gente tem dessa matriz econômica injetando dinheiro em Jequié. Outra coisa, o produtor rural, quando ele vende o cacau, ele vai até na praia, mas ele gasta dinheiro é na cidade. Porque é aqui que ele compra o insumo dele, é aqui que ele vem da roça para poder chegar de manhã e voltar de tarde. Então, assim, um bom percentual, eu digo até que 90% do recurso da venda do cacau, ele fica na cidade. Que é diferente do grande pecuarista, que às vezes ele mora em Salvador, ele tem uma fazenda de gado com 3, 4 pessoas. Um produtor de cacau, não, primeiro. O grande produtor de cacau, ele não é mais produtor sozinho, ele tem a parceria.
5: É,
1: então ele tem sócio, que são os parceiros, as unidades familiares que fazem parte daquela gleba que ele representa. Então, assim, a atividade da cacauicultura, ela requer muita mão de obra. Então ela gera, ela distribui muita renda.
3: Quanto maior a produção,
1: ela
3: maior
1: não concentra
3: de contratação.
1: Ela não concentra riqueza. Ela é uma atividade que distribui riqueza. Ela distribui renda. Isso é importante.
3: Bom você ter destacado isso. A gente precisa ir para o intervalo comercial, aqui é muito rápido, 2 minutos, e a gente volta incluindo no nosso bate-papo aqui o Idobrando Almeida, o Tita. Já, na sequência aqui do nosso programa.

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0: são 18h43, estamos de volta com nossa Sige Conexão Empresarial, nosso encontro de toda segunda-feira aqui na GQA FM. Hoje estamos tratando sobre produção de cacau, essa atividade econômica importante para a cidade de Jequié, importante para a região inteira. Nós temos uma vasta região produtora de cacau a partir daqui de Jequié, descendo aí Aiquara, Itagi, Itaúna, Ipiaú, toda aquela micro região. E a gente está falando muito aqui sobre o beneficiamento de cacau. Como seria o modelo, assim, não sei, ideal, mas o alcance aqui, de que forma o governo poderia facilitar a instalação de uma usina de beneficiamento do cacau? O que é que você planeja, desenha como um modelo para a gente levar adiante isso?
1: Eu vislumbro um ambiente de cooperação, né? Ele pode ser construído, dialogado dentro do ambiente do próprio território de identidade, né? O território de identidade, ele discute muito as demandas da nossa região. Junto ao território de identidade temos o consórcio, né? O consórcio que hoje é o prefeito de Itaúna, que é o presidente do consórcio, né? Dos municípios. E tratar esse tema como uma oportunidade do pequeno produtor rural, ele se organizar em uma cooperativa, né, e ele poder verticalizar sua produção ou com a marca da cooperativa ou através da sua marca própria, terceirizando a produção dentro dessa cooperativa. Então isso tudo é muito viável. O Sebrae hoje tem produto que pode apoiar nessa verticalização, inclusive a sua marca entrar no ambiente do e-commerce, né? Isso pode acontecer, você ter, né, a sua marca. Então, essa verticalização, hoje tem várias opções de você
0: O governo fazer. Dá a estrutura e os próprios produtores conduzem. Como é a ideia do governo com relação aos distritos industriais, né? Monta todo um esquema e os próprios empresários cuidam de pela manutenção, expansão, enfim. Então, é um modelo interessante. Deixa eu cumprimentar aqui o Tita, gentilmente mais uma vez participando do nosso programa. O Tito é um bom ouvinte, ele fica ali acompanhando tudo. Eu tenho a impressão que, assim como eu, acho que ele ficou surpreendido também com esses números que foram apresentados aqui, a importância do cacau para a economia de Jequié. Boa noite, bem-vindo.
2: Boa noite, Zorad. É importante, Souza, você ouvir e ver que o governo, ele tem que abrir um leque para que esse pequeno que produz, às vezes, lá no sítio dele, na pequena fazenda dele, tenha também condição de participar. Você está falando aí, eu assisto muito televisão, o Globo Rural, aquelas grandes associações do milho, de soja, é que governa tudo, o pequeno leva o produto para ele, porque ele é maior, ele, uma união, como está se falando, é muito mais fácil você trabalhar, porque a gente que tem pequenas propriedades, às vezes você quer escoar o seu produto e você não tem uma condição, onde vou botar onde? Quando você tem a CEPLAC ajudando, você tem o SEBRAE financiando e eu não tenho condição de participar. Então, com uma união de 20, 30, 40 produtores, vai ser muito mais fácil trabalhar. Você vai ser mais recebido quando você estiver dentro de uma associação forte. Então, precisa um pouco, vocês estão falando, eu estou ali escutando, e rodar 60 milhões na produção de cacau, vamos dizer assim, entre Jequié, Ipiaúja, Itaúna, não é pouco dinheiro, não. Eu sempre ouço o Hugo falar que Jequié já produz cacau a mesma quantidade que Ipiaú. Então, Jequié precisa ser visto.
3: Tem um potencial muito grande, né?
2: De
3: dobrar, triplicar. Você já pensou triplicar, que é você sair de 23 e ir para 70, 80 roubos? Rapidinho, você
0: tem aumentar a área plantada.
3: Só com uso
0: e tecnologia.
3: Com que tem, 8
2: agora,
3: mil,
2: precisamos cobrar nós o temos. Quê? Uma ajuda grande da CEPLAC. A CEPLAC com 2 membros só não vai poder dar esse apoio.
0: As prefeituras precisam chegar junto para ampliar.
2: Assim, você está falando técnica, dos consórcios, né? Os consórcios hoje é uma saída realmente. Uma prefeitura para ter um presidente dos consórcios, e aí vai ser mais fácil uma máquina consertar uma estrada da fazenda do pequeno produtor para poder escoar o seu produto.
0: Acertar a vida dele.
2: A gente ouve muito o cara falando assim: na minha fazenda não entra um caminhão de adubo. E ele faz o quê? Ele vai fazer o quê? Ele precisa comprar um caminhão de adubo. Mas as estradas não dá condição do cara descarregar o caminhão de adubo.
0: E a gente precisa fazer um programa aqui para falar sobre essa questão do associativismo e cooperativismo, de que é preciso se despertar para isso. E não somente para o Cacau, para todos os demais segmentos econômicos da cidade. Porque sem união fica difícil, todos encontrarão dificuldades de ir adiante. Então, nesse caso aí mesmo,
3: essa turma que está exportando para a Europa o cacau é através da cooperativa, a Cooperca Bruca de Itabuna.
0: É. Não é nenhum bicho de sete cabeças.
3: Não é.
2: Agora, para mim, exportar sozinho é muito mais difícil.
3: O
2: custo é muito maior. Quando você vai para uma cooperativa, você vai por uma associação, você vai muito mais fácil. Você tem uma representação.
0: Ainda mais agora, Tita, porque acabou a figura dos grandes produtores. Hoje são pequenos, micro produtores rurais, só é agricultura familiar.
2: E que juntos vão ser grandes produtores, né?
0: É.
2: Agora, você sozinho, tudo sempre é mais difícil. Sempre é mais difícil. Você tem uma produção, se for, você vai numa cooperativa, ela já exporta. Então você vai poder exportar o seu produto.
0: É.
2: Então a gente precisa ter uma união, fortificar, participar dessas associações que existem para poder cobrar. Se você ficar sozinho, um produtor de Itaúna ou de Jiquel vai pedir como um apoio para a CEPLAC.
0: É.
2: Mas uma associação vai pedir um apoio para a CEPLAC.
0: Verdade. E você fala aí do fortalecimento das instituições, dos órgãos públicos, a gente fala de CEPLAC, de SEBRAE. A própria Associação Comercial e Industrial de Jiquel tem debruçado sobre essa questão da agricultura de modo geral, do agronegócio de modo geral. O Hugo, inclusive, tem exercido um papel importante nesse sentido. A Associação Comercial, como instituição, uma das mais importantes que a GQE tem hoje, não pode deixar de participar efetivamente, né, Hugo?
1: É importante a gente criar o ambiente, né? Criar o ecossistema. Eu entendo, Jara, de que a gente tem a CEPLAC com todas as suas competências. Nós temos um município com a Secretaria de Agricultura, mas a gente não pode deixar de entender que existe o Senar. A gente não pode deixar de entender que existe o SEBRAE. E que eu acho que um projeto muito bem feito, elaborado, né, é o que aconteceu com a Caprino Ovinocultura lá no município de Manuel Vitorino, onde o projeto foi estruturado num ambiente de quatro mãos, com o envolvimento do SEBRAE e do Senar. O Senar aportou recursos, o SEBRAE fez a aplicação da metodologia através da extensão rural de como produzir o caprino, saindo de 18 meses da produção para 90 a 120 dias, e hoje tem vários produtores naquela região que produzem um carneiro com 90 a 120 dias. E eu não vejo nada difícil com a boa vontade, com a liderança que nós temos hoje de Humberto Miranda, de se construir um trabalho desse aqui em Jiquié.
0: Ele mostrou
1: um projeto,
0: acessível a
1: um projeto agora, né? O que falta não é dinheiro, o que falta é projeto. Você pode ter certeza disso. O mundo não falta dinheiro, o mundo falta o projeto. Então a gente pensar um projeto envolvendo a nossa Secretaria de Agricultura, envolvendo a CEPLAC como a gestora e a disseminadora das metodologias junto com o próprio Senar, a gente pode ter aqui uma extensão rural de qualidade. Então, um técnico a cada 30 produtor, um técnico a cada 20 produtor, onde todo mês ele passa naquela propriedade, dá a sua orientação, onde ele tem uma orientação de um técnico da CEPLAC como Jarad, e através do Jarad ele traz outras competências da CEPLAC também para esse ecossistema. Então, tudo é válido. Eu acho que o que vale a pena é a gente sair daqui com o compromisso de sentar na mesa com o secretário de Agricultura, de sentar na mesa com o prefeito, dialogar essas possibilidades, da gente ir até o Senar, dialogar. O Senar tem recursos, o Senar tem propósito, não é? Mas ele não pode estar batendo na porta de todas as prefeituras e falar, vamos fazer isso. Não, tem que sair da união, da necessidade, não é? Eu digo que a mãe da criatividade, né, é a necessidade. Então nós temos a necessidade. Eu acho que o que está faltando é a gente ser mais criativo.
0: E temos
1: de criar
0: uma
1: esse ecossistema
0: de criação.
1: Né? E eu acho que já chegou o momento também, eu quero passar aqui uma mensagem muito positiva. Chegou o momento da gestão agora de Flavinho acordar para a agropecuária, acordar para o cacau. Não é? Muito se foi feito na cidade, a gente fez infraestrutura, a gente fez tudo, mas a gente precisa chegar ao campo. Não é? As políticas públicas do município precisam chegar ao campo. E a gente está aberto para dialogar isso no ambiente do Cacau.
0: Perfeito. Aqui você citou o nome de Humberto Miranda, presidente da FAEB, e ele participando de um evento aqui 8 dias atrás, ele falou: tragam os projetos, apresentem os projetos, que a FAEB se mostra bastante aberta para dialogar. Ele que também é presidente do Conselho Deliberativo do SEBRAE. Sim, Jared.
3: Hugo falou aí do Flavinho, né? Mas antes dele assumir, o prefeito anterior, né, o Zé Cocá, ele contratou um grupo de técnicos, né, para trabalhar no município de Jequié. Não sei se vocês estão sabendo, ele contratou 3, mas segundo José Claudemiro, secretário de Agricultura, a ideia era contratar 6 técnicos, mas só 3 se inscreveram para fazer para participar dos testes de seleção. Foram contratados todos os 3. Desses 3, um está cedido, trabalha com a gente, que é o Paulo Idelbrando, um profissional muito competente, que tem uma experiência muito grande, é produtor de cacau de alta produtividade, é um dos exemplos aqui na região, e agora já está se preparando para trabalhar com cacau fino também. Então, a gente vê que ele já começou, né? A gente precisa de mais profissionais. Tem um só.
0: Agora é incrível, né?
3: No caso de Paulo, que tem 3 toda essa experiência
0: vagas,
3: e eu, né?
0: 3 preenchidas,
3: pouco pro município de Jequié, mas pelo menos já deu, digamos assim, o pontapé inicial.
0: Perfeito.
3: Mas a ideia é aumentar mais, pelo menos a gente imagina, né? De aumentar porque a demanda é grande.
0: Mesmo,
3: né?
0: Também,
3: a gente vê aí hoje, ó, nós temos lá Paulo, que está determinado a trabalhar na faixa de 30 produtores, fazendo esse trabalho que você falou, uma visita por mês. Inclusive agora está coletando amostra de solo, está uma loucura, coletando amostra de solo desses 30 produtores. Nós temos o SEBRAE, né? O SENAR, que dá assistência também a 30 produtores, mas ainda é pouco. Para um universo de 1.165 só no município de Jequié, de precisar de mais profissionais, né, dessas instituições prestando serviço, que a gente sabe que quando o produtor recebe uma boa assistência técnica,
2: tudo é mais
3: isso
2: fácil.
3: Reflete justamente em melhoria da qualidade
2: do produto.
3: Do produtor. Entendeu?
1: O que eu vejo é que a gente precisa criar um estímulo a um projeto mais audacioso, um projeto mais ousado, onde a gente vá até o Senar com uma proposta mais robusta, né, de apoio. Então eu acho que existe hoje um ambiente extremamente favorável com a implementação da Escola do Cacau, a gente tentar estruturar um projeto de município e a gente levar ao Senar, onde a gente consiga criar, avançar em mais grupos, né, sendo coordenado pela CEPLAC, com a própria Secretaria de Agricultura. E aí vamos ver o impacto disso daqui, porque quando o produtor vizinho, que ele começar a perceber a evolução do outro, ele vai começar a enquadrar no processo, ele vai começar a engajar, ele vai começar a ter resultado. E aí a nossa economia, ela vai realmente modificando, ela vai ampliando.
0: E esses espaços precisam ser ocupados pelo poder público. A gente acompanha aqui o quanto é a BDA fazer um trabalho de excelência, de assistência. A gente fica torcendo para que essa Embrapa de fato saia do papel, não seja uma promessa eleitoreira, que sempre essas coisas, quando chegam às vésperas da eleição, a gente fica com o pé atrás. A gente fica torcendo, porque realmente são estruturas importantes para o fortalecimento do setor agrícola em geral. Jared, mais uma vez, obrigado, viu? Estamos chegando aqui ao fim do nosso programa. Muitíssimo obrigado mesmo, enriqueceu bastante o nosso debate. Vocês aqui é sempre muito bem-vindo.
3: Souza, eu que agradeço pelo convite, foi uma satisfação muito grande estar aqui, né? Com você, debatendo, com o Hugo, o outro colega que chegou agora há pouco, né? O Tita, né? E o rapaz ali da bancada. Então eu fico muito feliz, né, de ser lembrado, né, como um profissional da CEPLAC, como técnico da CEPLAC já ao longo desses 40 anos e 29 anos trabalhando aqui em Jequié. Ainda quero trabalhar um pouco, porque completei 66 anos, mas ainda estou com muita disposição de passar os conhecimentos para os produtores e o modo geral.
0: E
3: sempre estaremos às ordens, viu? Precisando, nós estamos.
0: Você sabe disso, você além. além de um excelente profissional, é um valoroso amigo, uma pessoa do bem, querido por todos mesmo. Você é uma pessoa maravilhosa, incrível. É bom lidar com eles assim.
4: Quinta, obrigado, viu?
2: De nada, você sabe que nós estamos colados.
0: Você diz,
2: e
0: te conta sempre.
2: É tão importante esse programa, né? Eu tenho certeza que o Jared e o Hugo, semana passada estava o Cláudio aqui. É importantíssimo as pessoas estarem tendo conhecimento. Porque às vezes você não é daquela área e passa a gostar, porque você vê o cara falar, explicar, que não é tão difícil. Basta você ter um apoio para começar. É. E quando você tem um apoio para começar, que você vê, você deslumbra aquela realidade, você vai em frente.
0: E a ideia é isso, estimular. Você que pensa aí, ser um empreendedor, tome coragem e vá em frente, porque o Brasil precisa de gente que produz. Hugo, obrigado, meu irmão.
1: Eu que agradeço a participação desse podcast, a CIGE, que vem realmente a levar informação para o ambiente produtivo, né, para o setor produtivo. De que ela é uma cidade extremamente estratégica do ponto de vista de interior, é uma cidade que vem colaborando com o desenvolvimento do estado pela sua localização, né, e pelas oportunidades que nós temos na frente, e todo o ecossistema que nós temos e todas as matrizes econômicas que estão hoje estruturadas e as que vão se formar, não é, com o que a gente tem de potencial que está sendo descoberto na nossa região.
0: Verdade. Talvez a gente aqui não se dê conta, mas a Bahia inteira está com seus olhares para Jequié pelas suas potencialidades todas, que já enumeramos aqui inúmeras vezes. Obrigado a todos pela atenção. Na próxima segunda-feira estaremos de volta, sempre neste mesmo horário. Até lá!

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0: Brasília, 19 horas.
1: Está no ar a Voz do Brasil. As notícias do governo federal que movimentaram o país no dia de hoje.
2: Olá, uma boa noite.
0: Boa noite para você que nos acompanha em todo o país.
2: Segunda-feira, 20 de julho de 2026.
0: Vamos ao destaque.

0: responsável por abrigar a criança enquanto a mãe frequenta as aulas. Luana Karen.
1: O edital vai oferecer 9.200.000 reais para que as universidades estaduais possam contratar profissionais, comprar material pedagógico e oferecer alimentação às crianças.
2: Tecnologia para ajudar no combate à violência contra a mulher.
0: Uma inteligência artificial auxilia quem procura o Ligue 180.
2: Quer saber mais sobre o assunto? Hoje nós conversamos com a Secretária Nacional de Enfrentamento à Violência contra Mulheres, Estela Bezerra.
0: Ela fala também sobre a importância do apoio para quebrar o ciclo de maus tratos.
3: Ninguém consegue fazer uma ruptura sozinha, então o primeiro movimento é uma mulher procurar alguém de sua confiança, o segundo movimento é procurar um serviço especializado.
2: Hoje na apresentação da Voz do Brasil, Mariana Juba e Nazi Brum.
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2: O Brasil tem agora uma lei que regulamenta a produção de vacinas, medicamentos e insumos de saúde, voltada ao atendimento do SUS.
0: A medida consolida como política permanente instrumentos voltados ao fortalecimento da capacidade nacional de desenvolvimento, produção e inovação em tecnologias estratégicas para o SUS.
4: A lei cria a Estratégia Nacional do Complexo Econômico Industrial da Saúde. A legislação estabelece regras para o país produzir tecnologia própria no setor. Na prática, o texto define critérios para a produção em solo brasileiro de medicamentos, vacinas, equipamentos de diagnóstico e ingredientes farmacêuticos que abastecem o Sistema Único de Saúde. O ministro da Saúde, Alexandre Padilha, disse que a estratégia quer fortalecer laboratórios públicos e ampliar o acesso da população a tecnologias estratégicas de saúde.
5: É preparar o Brasil cada vez mais para respostas em emergência de saúde, dar uma previsibilidade importante para as empresas privadas investirem, dar uma outra dimensão para o que é o setor da saúde. Tanto naquilo que é os compromissos de garantir o atendimento à nossa população, quanto da saúde, quanto setor econômico.
4: A lei prevê medidas para incentivar a produção nacional de insumos e fortalecer cadeias produtivas internas, com o objetivo de ampliar a capacidade nacional de resposta em situações de crise, como destacou o ministro do Desenvolvimento, Indústria, Comércio e Serviços, Márcio Elias.
6: A pandemia mostrou isso para o mundo, a indesejável dependência de um continente ou de alguns países no fornecimento do que é essencial na área da saúde. Acho que a sanção do nosso PL 2583 hoje retoma essa tradição do país, do Brasil, na vanguarda do desenvolvimento do Complexo Econômico Industrial da Saúde.
4: A estratégia também prevê mecanismos para a transferência de tecnologia entre instituições privadas e laboratórios públicos. Entre os projetos previstos estão o desenvolvimento de insulina glargina com produção integral no Brasil e de uma vacina contra o vírus sincicial respiratório associado a casos de bronquiolite. Reportagem Márcia Fernandes.
2: Empresas de revenda de ingressos devem ser transparentes com o consumidor sobre o seu papel.
0: Caso isso não aconteça, elas podem ser alvo de medidas cautelares, entre outras determinações.
2: É o que vamos ouvir agora na reportagem de Gabriela Noronha.
7: Quando você vai comprar um ingresso para um show ou teatro, por exemplo, pode acabar recorrendo a páginas na internet que fazem a revenda desses tickets. Mas essas plataformas precisam respeitar os direitos do consumidor. Se isso não ocorrer, ficam sujeitas a medidas cautelares do governo. É o caso de uma empresa que começou a ser investigada nesta segunda-feira por falta de transparência e insuficiência de informações essenciais ao consumidor, como detalhou Ricardo Morichita, secretário nacional do consumidor.
8: Muita gente acaba contratando, mas não sabe que se trata de um mercado secundário. E claro, tudo isso leva a uma potencial ilusão do consumidor ao erro ou acreditar que está adquirindo o ingresso pelo canal oficial. Acho que isso é ruim para todos. É importante que o consumidor saiba, não seja enganado, não possa ser induzido a erro, garantir a informação e depois a própria boa-fé.
7: Como medida cautelar, a Senacom determinou que a plataforma passe a indicar de forma clara e destacada ao longo de todo o processo da venda que não constitui um canal oficial de venda dos eventos, que os ingressos são ofertados por terceiros e que podem ser vendidos por preços superiores aos dos canais oficiais. Em caso de não cumprimento da medida, a empresa poderá ser multada em R$ 100.000 por dia.

0: Fernandes, secretário nacional de Direitos Digitais, mencionou outras possíveis fraudes que fazem parte da investigação.
1: Verdadeiramente como você manda listas de páginas
2: dados,
1: eles
2: conseguem
1: ingressos ao carrinho.
3: Como nós já havíamos anunciado, nós vamos então, a partir de agora.
0: Estados do país para a proteção e defesa dos direitos do.
3: Como nós já havíamos anunciado, nós vamos então.
4: Pública participou da Operação Cartão Vermelho.
5: A ação foi coordenada pelo Departamento de Justiça e ações de segurança interna dos Estados Unidos para combater a pirataria digital e física.
6: No Brasil, a atuação com foco no ambiente digital resultou no bloqueio de 309 domínios e 109 endereços de IP utilizados na transmissão ilegal de sinais de TV e streaming.
5: A operação teve como objetivo combater redes criminosas envolvidas que lucram ilegalmente com a venda de produtos físicos piratas, como camisetas de seleções, álbuns de figurinhas e artigos esportivos falsificados. E também com a retransmissão digital não autorizada dos jogos do Mundial.
6: O pagamento do Bolsa Família começou hoje aos beneficiários do programa.
5: Em cidades onde foi decretada a situação de emergência ou calamidade pública pelo governo federal, o recurso foi unificado.
7: Começou nesta segunda-feira, dia 20, o pagamento do Bolsa Família referente ao mês de julho. Os depósitos seguem um calendário escalonado, conforme o último dígito do número de identificação social, o NIS. Neste mês, o benefício tem valor médio de R$ 679,19. Para receber o auxílio, é preciso atender aos critérios do programa, manter o cadastro único atualizado e cumprir as exigências nas áreas de saúde e educação, como frequência escolar, vacinação em dia e acompanhamento pré-natal, quando necessário. Os beneficiários podem movimentar o dinheiro de forma digital pelo aplicativo Caixa Tem, utilizados na função débito com cartão do programa ou sacados em terminais de autoatendimento da Caixa, casas lotéricas e correspondentes Caixa Aqui. Já as famílias que vivem em municípios com situação de emergência ou calamidade pública reconhecida pelo governo federal recebem um benefício nesta segunda-feira sem seguir o calendário do NIS. A medida beneficia moradores de cidades do Amazonas, Roraima, Paraná, Sergipe, Paraíba e Rio Grande do Norte, afetadas por eventos como estiagem e enchentes.
6: É o dia 31 de julho.
5: A iniciativa vai reconhecer 40 ações desenvolvidas por organizações da sociedade civil para o combate à fome.
6: Podem participar organizações que estejam em funcionamento há pelo menos 3 anos e mantenham iniciativas em andamento.
5: O valor total da premiação é de R$ 700 mil, distribuídos entre as 20 melhores iniciativas.
6: O edital com as informações está disponível em gov.br/mds.
5: As mulheres têm agora um novo aliado na luta contra a violência, um chatbot do Ligue 180.
6: É um robô atendente que vai trazer prontamente informações sobre os direitos das mulheres, legislação e serviços da rede de atendimento.
5: A ferramenta de inteligência artificial vai fazer uma curadoria diária da base de informações utilizadas pelas atendentes da Central de Atendimento à Mulher.
6: Mas o atendimento humanizado, em que as vítimas podem conversar diretamente com uma pessoa, vai seguir. E nós conversamos sobre isso com a secretária nacional de enfrentamento à violência contra as mulheres, Estela Bezerra. Acompanhe. Secretária Estela, bem-vinda à Voz do Brasil. Vamos começar falando desse novo chatbot do Ligue 180. Como é que ele funciona? O que ele oferece de novo para as mulheres?
2: Olha, o chatbot, primeiro prazer estar aqui, uma saudação a todo mundo que está nos ouvindo, nos assistindo. O chatbot, ele é mais uma tecnologia, ela é desenvolvido muito pelo campo do mercado, mas a tecnologia também pode servir à cidadania, né? Então, o que nós estamos colocando é mais um meio de acesso para que as mulheres em situação de violência, elas possam acionar a Central 180, seja para pedir uma informação ou seja para que ela tenha uma acolhida rapidamente sobre a situação de violência que ela está vivendo.

0: com um robô, o atendimento humano também segue, né? As mulheres ainda conseguem atendimento humanizado ligando para o número 180.
1: O chatbot, ele pode estar assentado numa inteligência artificial, mas ele também pode estar nos princípios do atendimento. E nesse caso, ele está nos princípios do atendimento. Não há uso de inteligência artificial. Depois que se tabula ali o tipo de demanda que é trazida, imediatamente você pode recorrer a um atendimento humanizado e aquela demanda vai ser acompanhada humanamente. Nós temos mais de 360 atendentes, 24 horas para fazer esse serviço.
2: Onde é que elas acessam o chatbot?
1: Olha, tanto pelo telefone como ela pode acessar pelo site da nossa página no Ministério das Mulheres. Nós temos todas as tecnologias que você pode recorrer. O 180 tem um grande painel. 22% das procuras no Ministério das Mulheres são justamente pelo 180.
0: E há também outras ferramentas, né? Como o WhatsApp, por exemplo, né? Como é que ele pode ser acessado por quem queira orientações ou mesmo ajuda?
1: Olha, o 180, ele já tinha o WhatsApp implementado. O WhatsApp é uma linha direta. Depois que a gente fazia o atendimento direto, humanizado, ainda se perguntava se você queria receber alguma informação pelo 180, né? Então, o WhatsApp não é uma ferramenta em que a gente acessa a qualquer mulher. A gente prioriza o sigilo da informação. Muitas vezes as mulheres podem receber ou tem o telefone monitorado e isso pode ser uma situação de risco, mas o WhatsApp do 180, ele fica disponível para qualquer mulher que liga para o 180 e ele também pode ser acessado através da nossa página com o íconezinho que dá disponibilidade ao 180.
2: Agora, as atendentes do Ligue 180, elas passam por uma qualificação, né, específica para prestar esse tipo de atendimento. O que está incluído na preparação delas?
1: Olha, desde a taxonomia, porque a gente tem violência, desde violência vicária, que recentemente foi reconhecida como uma tipologia própria de crime, até a violência patrimonial, a violência psicológica, são tipologias de violência que às vezes é difícil de você identificar. Muitas mulheres vão e se identificando que vivem aquele tipo de violência na medida em que alguém vai falando que aquilo é violência. Então, todas essas atendentes, elas são preparadas, qualificadas em compreender a legislação e compreender a manifestação desse tipo de violência. Elas também têm um aparo psicológico, porque é muito doloroso e é muito difícil você passar o dia inteiro ouvindo narrativas de violação de direitos e de violência. Então, elas têm uma retaguarda de psicologia, de atendentes, né? E fazem grupos de conversar sobre esse tema. E agora nós estamos inaugurando uma especialização para que elas tenham uma melhor qualificação, mas também um reconhecimento acadêmico de que elas são profissionais especializadas no atendimento às mulheres em situação de violência.
2: Só para a gente esclarecer, a senhora mencionou a violência vicária, que é um tipo novo, né? Um tipo penal novo, e aí muita gente provavelmente não conhece. Ela ocorre quando o companheiro agride familiares, né? Filhos, pais, para atingir a mulher, né?
1: O agressor praticante de violência doméstica, ele nunca só viola as mulheres, ele viola os filhos, ele agride a sogra, ele agride os cunhados, mas ele tem uma predileção pelos filhos. Os filhos é um modo, é um instrumento de ofender. Se você, às vezes, me der um tapa, o tapa dói, mas dói mais se você bater no meu filho. Isso é uma coisa muito concreta. E o pior caso que nós acompanhamos foi aquele caso de Thales Machado, aqui no estado de Goiás, onde ele executou os dois filhos e ainda construiu através, se suicidou, mas antes disto construiu a narrativa de que a ex-esposa ou a mãe das crianças é que era responsável por tudo aquilo, e ela, por conta disso, não conseguiu sequer acompanhar o velório dos filhos.
0: Secretária, o Ministério das Mulheres também apresentou recentemente em Salvador as diretrizes nacionais das Casas da Mulher Brasileira. O que que elas estabelecem sobre esse serviço?
1: A atualização das diretrizes era uma necessidade. A casa está fazendo 10 anos. A primeira casa foi inaugurada ali em 2015, né, no estado de Mato Grosso do Sul. Durante esses 10 anos, muita coisa mudou, inclusive de legislação. Nós temos muita tecnologia que avançaram durante essa década e era necessário fazer um alinhamento. Hoje temos 13 casas, uma projeção de mais casas, é

0: natural que a política pública vá se expandindo por todo o território e era necessário a atualização das diretrizes, porque a Casa da Mulher Brasileira, ela é o mais completo, mas ela é mais complexo serviço de uma política pública. Ela junta no mesmo espaço poderes como o poder executivo, o poder do sistema de justiça, judiciário, lá funciona a vara de família, lá funciona o Ministério Público, mas também tem a Secretaria de Segurança Pública com a Delegacia Especializada da Mulher, o serviço psicossocial que atende lá dentro, tem também a possibilidade da mulher, por uma questão de risco, ficar acomodada num abrigamento temporário dentro dessa casa. Então, como são serviços complexos, de alta complexidade, com intersetorialidade e interinstitucionalidade, as diretrizes se atualizaram para que o serviço tenha mais azeitamento e seja muito mais eficiente, para que não haja nenhum erro de protocolo de serviços tão complexos.
1: Agora, secretária, acho que a pergunta mais importante da nossa entrevista é essa que vem agora. Uma mulher que esteja nos ouvindo e que se reconheça numa situação de violência, mas que tenha dificuldades em sair dessa situação, seja por motivos financeiros ou quaisquer outros, como é que ela pode começar a pedir ajuda? A gente falou aqui de Casa da Mulher Brasileira, de Ligue 180, mas por onde ela começa? Qual o primeiro passo?
0: Olha, geralmente uma mulher que vive em situação de violência, ela nega que vive em situação de violência, essa negação vai de 3 a 10 anos. Se ela tem no ciclo de amizade dela e uma forma de impedir que a mulher recorra a alguém, um agressor que vive dentro de casa, que ameaça constantemente, ele inibe a relação dessa mulher com seus familiares e também com suas amigas. Essa é uma maneira de manter a mulher isolada. Então, o principal movimento que uma mulher precisa fazer quando ela está vítima de violência é procurar alguém da sua confiança, alguém que ame e respeite ela verdadeiramente, para ela poder compartilhar dessa situação que ela vive. Geralmente, o primeiro ciclo de apoio vem das amigas e da família. Quando você não encontra essa possibilidade, é preciso procurar ou a delegacia, ou o centro de referência da mulher, ou mesmo a Casa da Mulher Brasileira, que é um serviço de porta aberta. Geralmente, as mulheres só conseguem fazer esse movimento quando a violência já não ameaça mais só a vida dela, ameaça a vida dos filhos. Então, as mulheres conseguem fazer uma ruptura. Por isso que programas como esse, a gente falar do assunto, dizer que a violência acontece e que ela não é naturalizada e que ela pode ser rompida, é necessário. Muitas mulheres vivem em situação profunda de isolamento e não conseguem fazer a ruptura sozinha. Ninguém consegue fazer uma ruptura sozinha. Então, o primeiro movimento é uma mulher procurar alguém de sua confiança. O segundo movimento é procurar um serviço especializado. E se ela for a um serviço bancário, sendo oprimida por violência patrimonial, ela também deve pedir ajuda. Hoje a Caixa Econômica tem um serviço para acolher mulheres nessa situação. Ou se ela for a um serviço de saúde, ela também pode pedir ajuda ao serviço de saúde para poder fazer a ruptura da violência. Sozinha ninguém consegue.
2: Muito bem, nós conversamos com Estela Bezerra, secretária nacional de enfrentamento à violência contra as mulheres. Muito obrigado, secretária, por sua entrevista aqui, a Voz do Brasil.
0: Eu que agradeço a vocês.
3: Conciliar os estudos e a maternidade é uma missão desafiadora para muitas mães que ocupam as universidades.
1: Mas nas cuidotecas, as mães podem deixar seus filhos na hora das aulas.
3: O serviço já é oferecido em universidades federais e agora está aberto para universidades públicas estaduais.
1: As interessadas têm até o dia 15 de setembro para se inscrever em edital do Ministério das Mulheres.
4: Um espaço público, seguro e gratuito, onde crianças de 3 a 12 anos de idade são acolhidas enquanto os responsáveis, principalmente as mães, estudam. Assim, é a Cuidoteca, serviço oferecido em universidades federais como a de Brasília. Na UNB, a iniciativa teve início no começo deste ano e atendeu 23 crianças no período noturno. Para o segundo semestre, 40 vagas serão oferecidas. A coordenadora pedagógica da Cuidoteca da UNB, Letícia Teles, falou sobre a receptividade do serviço.
5: A Cuidoteca promoveu ali um espaço onde a criança pode ser ser criança, porque eles podem realmente brincar, socializar. E as mães têm um feedback, assim, incrível.
4: Agora, o serviço de cuidoteca será expandido para universidades estaduais. O edital aberto pelo Ministério das Mulheres vai oferecer 9.200.000 reais para que as universidades estaduais possam contratar profissionais, comprar material pedagógico e oferecer alimentação às crianças. Em contrapartida, as unidades deverão providenciar espaço físico, infraestrutura e apoio operacional. Cada universidade selecionada poderá receber até 240.000 reais para manter o serviço. Segundo Juliana Cores, coordenadora geral de políticas de cuidado do Ministério das Mulheres, há recursos suficientes para contemplar todas as universidades estaduais do país.
6: A gente pensou nas universidades estaduais devido ao número de mulheres, que é um número relevante, e a gente conseguiu aqui aportar um recurso que é suficiente para abarcar todas as universidades estaduais. E o que a gente quer é que cada vez mais cresça essa cultura da cuidoteca. A gente interpreta como um dos pontos cruciais aí para a tranquilidade dessas mulheres.
4: O envio de propostas pelas universidades estaduais deve ser feito até o dia 15 de setembro por meio da plataforma transferegov.br. As unidades selecionadas deverão ofertar o serviço de cuidoteca por 12 meses. Reportagem Luana Karen.
3: E além do edital para as universidades estaduais, seguem abertas até o dia 1º de agosto as candidaturas para a chamada estratégica Unicuidotecas.
1: Nesta chamada, o Ministério da Educação, em parceria com o Ministério do Desenvolvimento e Assistência Social, Família e Combate à Fome, vai selecionar 50 universidades federais para a implantação de espaços gratuitos de acolhimento infantil nas instituições.
3: Os espaços visam atender filhos de alunos, professores, servidores técnicos e trabalhadores terceirizados.
1: Cada universidade federal selecionada terá capacidade para atender 40 crianças simultaneamente.
3: O envio das propostas deve ser feito por meio eletrônico. Os detalhes estão disponíveis em gov.br/mec.
1: O transporte aéreo brasileiro registrou 65 milhões e 200 mil passageiros no primeiro semestre desse ano.
3: De acordo com o relatório da Agência Nacional de Aviação Civil, a ANAC, mais de 50 milhões nos voos domésticos e 15 milhões nos voos internacionais.
1: Só no mês de junho, o total de passageiros chegou a 10 milhões e 300 mil pessoas.
3: O transporte de carga nos aeroportos brasileiros registrou o crescimento de janeiro a julho deste ano.
1: Foram mais de 673 mil toneladas transportadas em níveis nacionais e internacionais.
3: E essas foram as notícias do Governo Federal.
1: Uma realização da Secretaria de Comunicação Social da Presidência da República.
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1: Fique agora com as notícias do Poder Judiciário e do Congresso Nacional. Boa noite.
3: Boa noite e até amanhã.

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2: Em Angola, presidente do STF propõe ampliar cooperação entre cortes constitucionais na defesa da democracia.
3: TSE divulga dados sobre o eleitorado brasileiro.
2: TST entende que CNPJ ativo não basta para provar que a empresa continua em operação.
3: Boa noite, eu sou Arthur Filho.
2: E eu sou Walter Lima.
3: O presidente do STF e do CNJ, ministro Edson Fachin, defendeu em Luanda, na Angola, o fortalecimento da cooperação entre tribunais constitucionais para proteger a democracia.
2: A manifestação ocorreu durante reunião com Laurinda Prazeres Cardoso, presidente do Tribunal Constitucional de Angola, Marta Ferreira.
4: Ao abrir o encontro, Fachin disse que a relação entre os dois tribunais deve ser ampla, permanente e voltada à construção de uma agenda comum para os próximos anos.
5: Cuidaremos de uma pauta de cooperação centrada no fortalecimento da capacidade institucional de nossos tribunais.
4: O presidente do STF ressaltou que as democracias constitucionais enfrentam desafios comuns em diferentes partes do mundo, especialmente diante do avanço de movimentos autoritários que buscam enfraquecer as instituições por dentro. Para Fachin, os tribunais constitucionais ocupam posição central na preservação do Estado Democrático de Direito e defendeu o fortalecimento da cooperação entre as cortes constitucionais para compartilhar experiências e consolidar referências democráticas capazes de enfrentar tendências autoritárias observadas em diversos países.
3: O TSE divulgou nesta segunda-feira os dados do eleitorado brasileiro.
2: As estatísticas indicam que mais idosos e mais indígenas estão aptos a votar. Jane Costa.
6: Mais de 158 milhões de brasileiras e brasileiros estão aptos a votar no dia 4 de outubro, primeiro turno das eleições. São Paulo, maior colégio eleitoral do país, reúne mais de 34 milhões de eleitoras e eleitores, representando 21,48% do total. Em seguida, aparecem Minas Gerais e Rio de Janeiro. O eleitorado no exterior aumentou, são quase 929 mil. A maioria do eleitorado tem entre 40 e 44 anos, com mais de 15 milhões de pessoas. Os dados também revelam avanços no preenchimento da autodeclaração de raça e cor, tornando o cadastro eleitoral mais diverso e reduzindo significativamente o número de registros sem essa informação.
3: CNPJ ativo não basta para provar que a empresa continua em operação, segundo o TST.
2: Integrante da Comissão Interna de Prevenção de Acidentes e de Assédio pretende usar o dado para assegurar estabilidade. Larissa Batista.
7: O trabalhador alegou que a empresa continuava funcionando, já que o CNPJ da instituição sediada em Piracicaba, São Paulo, permanecia ativo. Mas o TST entendeu que isso, por si só, não comprova que a unidade ainda esteja em operação. Como o contrato de prestação de serviços foi encerrado e a CIPA deixou de existir naquele local, a corte decidiu que o auxiliar de produção não tinha direito à estabilidade no emprego e manteve a demissão. A decisão foi unânime.
3: Após a Lei 14.752 de 2023, judiciário não pode multar advogados por abandono de causa.
2: Com esse entendimento, o STJ afastou a multa aplicada a advogados que faltaram à sessão do Tribunal do Júri. Fátima Uchoa.
8: Os advogados pediram o cancelamento do júri e justificaram a ausência, alegando que a promotora responsável teria publicado nas redes sociais um vídeo sobre o crime, o que comprometeria a imparcialidade do julgamento, mas a Justiça do Rio Grande do Sul aplicou uma multa de 10 salários mínimos. Na sexta turma do STJ, o ministro relator Sebastião Rei Júnior observou que os advogados poderiam ter questionado a suposta nulidade em juízo pelos meios processuais adequados. No entanto, nessa situação já estava em vigor a lei que revogou a aplicação da multa por abandono de causa e, segundo o ministro, após essa mudança legislativa, eventual falta deve ser apurada exclusivamente pela ordem dos advogados do Brasil. 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
3: A você, uma boa noite.
2: E até amanhã.
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0: sou Humberto Pinheiro e estes são os destaques de hoje do Jornal do Senado, que começa agora. A autonomia do Banco Central e novas regras para a saúde avançam na CCJ. Jovens que saem de abrigos podem ganhar cotas no ensino federal. Eleitores com deficiência ou mobilidade reduzida terão direito a transporte gratuito. Boa noite. A Comissão de Constituição e Justiça aprovou neste primeiro semestre a proposta de emenda à Constituição que busca assegurar um orçamento próprio e autonomia operacional ao Banco Central. A CCJ ainda votou outras duas mudanças na Constituição para assegurar jornada de 36 horas semanais para enfermagem e aposentadoria diferenciada para agentes comunitários de saúde e combate às endemias. Repórter Bruno Lourenço.
1: Uma das propostas de emenda à Constituição aprovadas na Comissão de Constituição e Justiça transforma o Banco Central de autarquia para entidade pública de natureza especial, com autonomia técnica, administrativa, orçamentária e financeira. O relator, senador Plínio Valério, do PSDB do Amazonas, defendeu a medida.
2: Essa autonomia, ela fortalece não só o sistema financeiro brasileiro, traz segurança, traz muita segurança para todos nós.
1: Já a PEC, que assegura o direito à aposentadoria diferenciada de agentes comunitários de saúde, de combate às endemias e de agentes indígenas de saúde e de saneamento, passou pela CCJ e pelo plenário. A proposta teve como relator o senador Irajá, do PSD do Tocantins, que destacou o papel desses profissionais na ponta da saúde.
3: Um reconhecimento de um trabalho histórico, dedicado por toda uma vida a essas pessoas que são brasileiros e brasileiras, que são, como eu costumo dizer, o SUS do Brasil de carne e osso.
1: Outra proposta de emenda à Constituição aprovada na CCJ vincula o piso salarial da enfermagem a uma jornada máxima de trabalho de 36 horas semanais.
0: O Senado aprovou e enviou para sanção presidencial um projeto que cria regras para as parcerias entre escolas e pontos e pontões de cultura. A proposta pretende ampliar o acesso de estudantes a atividades culturais e fortalecer a integração entre educação e cultura. A iniciativa estabelece requisitos para a celebração dessas parcerias e busca incentivar ações culturais no ambiente escolar. Os detalhes na reportagem de Márcio Maturana.
4: Pontos e pontões de cultura são associações sem fins lucrativos com atividades culturais dentro das comunidades. Hoje, essas associações já podem fazer parcerias com redes de ensino superior, técnico e básico, mas o projeto define critérios para isso. O texto aprovado no plenário do Senado foi o relatório que o senador Humberto Costa, do PT de Pernambuco, apresentou na Comissão de Educação. Ele resumiu os pontos principais da proposta.
5: Esta proposição inova ao estabelecer duas balizas essenciais que a legislação vigente não contempla: a exigência de que a parceria seja consonante com a proposta pedagógica de cada escola, preservando assim a autonomia escolar, e a prioridade para pontos e pontões de cultura situados nas proximidades da comunidade escolar, de modo a fortalecer os vínculos territoriais e culturais já existentes.
4: Quando entrar em vigor, a lei vai mudar a Política Nacional de Cultura Viva, que busca ampliar o acesso da população aos direitos culturais.
0: Foi apresentada no Senado uma proposta de emenda à Constituição que busca garantir a continuidade dos programas estaduais, distritais e municipais de incentivo à cultura e ao esporte. A medida preserva mecanismos de apoio mesmo após a implementação da reforma tributária. A proposta permite que estados, o Distrito Federal e os municípios continuem concedendo incentivos fiscais a esses setores por meio de créditos do Imposto sobre Bens e Serviços, o IBS. A reportagem é de Douglas Castilho.
6: Foi apresentada no Senado Federal a proposta de emenda à Constituição que assegura a sobrevivência dos programas locais de incentivo fiscal voltados à cultura e à prática desportiva. A medida altera as regras da reforma tributária para permitir que estados, o Distrito Federal e os municípios continuem a estimular esses setores por meio de créditos compensatórios do Imposto sobre Bens e Serviços, o IBS. Sem essa alteração, aplicação, o novo modelo de unificação tributária sobre o consumo extinguiria gradualmente esses mecanismos regionais de incentivo indireto até o ano de 2032. Pelo projeto, o Comitê Gestor do IBS vai definir as regras técnicas para a concessão e o registro desses créditos. Já os estados, o Distrito Federal e os municípios terão de aprovar leis próprias para criar seus próprios programas. O autor da iniciativa, senador Carlos Portinho, do PL do Rio de Janeiro, ressaltou que as leis locais sustentam uma ampla cadeia produtiva e criam milhares de empregos que, segundo ele, vão além dos holofotes.
7: A gente muitas vezes pensa só no artista ou no jogador de futebol, mas na verdade é todo um ecossistema que tem. É o produtor cultural, é o pessoal que trabalha para os eventos, né? As empresas de eventos, são muitos empregos que geram esse fomento. Com a reforma tributária ficou ameaçado e a gente já se antecipou a esse problema, assim podendo incentivar e fomentar essas duas indústrias que eu chamo é a indústria do entretenimento. A gente tem que ver cultura e esporte como uma grande indústria do Brasil.
6: A proposta também determina que o valor desses incentivos serão pagos pelo estado, pelo Distrito Federal ou pelo município que criar o programa. Além disso, os benefícios terão de seguir regras rígidas de avaliação, transparência e controle social. A PEC, que conta com a assinatura de outros 26 senadores, será analisada pela Comissão de Constituição e Justiça.
0: Nas eleições deste ano, eleitores com deficiência ou mobilidade reduzida terão direito a transporte individual gratuito, oferecido pela Justiça Eleitoral. O programa Seu Voto Importa, do Tribunal Superior Eleitoral, tem como objetivo promover a inclusão e reduzir as dificuldades de deslocamento para que o cidadão vote. Para garantir o atendimento no dia da votação, o interessado deverá solicitar o transporte gratuito até 14 de setembro. O pedido poderá ser feito pelo próprio eleitor ou por seus representantes legais de forma presencial, diretamente no cartório eleitoral da zona correspondente ou por canais remotos e eletrônicos. Também será necessária a apresentação de autodeclaração ou de documento que comprove a deficiência ou a dificuldade de locomoção. O primeiro turno das eleições será realizado em 4 de outubro. O senador Paulo Paim, do PT do Rio Grande do Sul, manifestou apoio à proposta de emenda à Constituição que altera a forma de contribuição previdenciária das empresas. O texto da PEC propõe substituir a contribuição incidente sobre a folha de salários por uma base de cálculo sobre o faturamento bruto das empresas.
8: Essa mudança é necessária por diversos motivos. Empresas com grande faturamento, mas que empregam pouca mão de obra, como o setor financeiro, passaria a contribuir mais.
0: Jovens que deixaram abrigos e casas lares ao completar 18 anos podem ganhar cotas no ensino superior e nas escolas técnicas federais. A proposta foi aprovada pela Comissão de Direitos Humanos do Senado. O projeto busca ampliar as oportunidades de educação para quem cresceu em acolhimento institucional e agora segue para análise da Comissão de Educação. A reportagem é de Rodrigo Rezende.
9: Crianças e adolescentes que aguardam uma definição sobre processos de adoção ou por outro motivo estão impossibilitados do convívio familiar podem viver no chamado acolhimento institucional, em locais como abrigos ou casas-lares. Um projeto aprovado na Comissão de Direitos Humanos, de autoria do senador Jorge Cajuru, do PSB de Goiás, quer garantir aos jovens que vivem ou viveram nessa situação até os 18 anos, ou seja, não foram adotados e alcançaram maioridade, uma cota nos processos seletivos para o acesso ao ensino superior e às escolas técnicas federais. O relator do projeto, o senador astronauta Marcos Pontes, do PL de São Paulo, afirma que a ideia colabora com a diversidade no meio acadêmico.
10: A proposição realiza a importante missão de conferir oportunidades a pessoas oriundas de acolhimento institucional. Lembrando que acolhimento institucional é diferente de instituições como a Fundação Casa com menores infratores. É outro tipo de público.
9: Marcos Pontes incluiu no projeto uma previsão de avaliação a cada 10 anos dessa política de cotas. A proposta segue para análise da Comissão de Educação do Senado.
0: Música. Com trabalhos técnicos de João Lira, o Jornal do Senado fica por aqui. Acompanhe agora as notícias da Câmara dos Deputados. Boa noite e até amanhã.

0: aprova projetos que garantem direitos de pessoas com deficiência.
1: Avança a proposta que reforça a política de prevenção ao câncer de pulmão.
0: Projeto de lei aumenta a pena para tráfico de drogas com uso de aeronaves.
1: Policiais em serviço poderão usar o transporte público de forma gratuita.
0: Boa noite. A Comissão de Viação e Transportes da Câmara aprovou a gratuidade no transporte público para policiais em serviço. A repórter Sofia Peçanha tem mais detalhes.
2: A Comissão de Viação e Transportes aprovou o projeto que estabelece a gratuidade no transporte público coletivo para policiais civis e militares em exercício. Pelo texto, o benefício será válido para ônibus urbanos e intermunicipais, metrô, trens suburbanos e metropolitanos, barcas e catamarãs. Para ter acesso ao benefício, o policial precisa estar em serviço, uniformizado e apresentar a identificação funcional válida. O relator da proposta na comissão, o deputado Zé Trovão, do PL de Santa Catarina, destacou que a presença de policiais nos veículos pode contribuir para aumentar a segurança dos passageiros.
3: Olha, primeiro que quando você coloca um policial no transporte público, você cria segurança para quem está lá dentro.
2: A proposta também estabelece que a gratuidade só poderá ser utilizada quando houver assentos disponíveis sem prejudicar quem pagou a passagem. Ou seja, os passageiros pagantes continuam tendo prioridade no uso dos lugares. Além disso, as empresas e concessionárias dos coletivos deverão informar o direito por meio de avisos visíveis ao público. Caso não cumpram a regra, podem sofrer penalidades previstas na legislação. O projeto também foi aprovado pela Comissão de Segurança Pública e Combate ao Crime Organizado. O relator, o deputado Coronel Meira, do PL de Pernambuco, argumentou que os policiais enfrentam jornadas prolongadas e muitas vezes precisam de condições diferenciadas para o deslocamento após o serviço. Em concordância na Comissão de Viação e Transporte, o deputado Zé Trovão ressaltou o impacto econômico da medida para esses profissionais.
3: Então, a gente criou uma norma que, se ele entender por bem de usar aquele transporte, ele vai, além de ajudar a sociedade, ele vai poder economizar no combustível para ter um pouquinho mais de salário no final do mês.
2: Hoje, a gratuidade para policiais já existe em algumas regiões, como no Distrito Federal, mas depende de normas locais e não é padronizada em todo o país. A proposta, apresentada pelo deputado Capitão Augusto, do PL de São Paulo, busca criar regras nacionais que reconheçam a importância dos profissionais da segurança pública e facilitem o deslocamento durante o exercício da função. O projeto que garante gratuidade no transporte público para policiais segue para análise na Comissão de Finanças e Tributação. Da Rádio Câmara de Brasília, Sofia Peçanha.
0: 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Segurança Pública.
1: A proposta que aumenta a punição para tráfico de drogas com uso de aeronaves avançou na Câmara. A repórter Maria Neves tem os detalhes.
4: A Comissão de Constituição e Justiça da Câmara dos Deputados aprovou o projeto que aumenta as penas para o tráfico de drogas praticado com o uso de aeronaves. Pela proposta, quem usar aviões ou helicópteros para o tráfico ficará sujeito à pena de 10 a 20 anos de reclusão, além de multa. O valor da multa depende da situação econômica do réu e é calculada em dias multa, podendo variar de 2.000 a 4.000 dias multa. Cada dia multa corresponde a um valor em salários mínimos e hoje varia entre 50 e 8.105 reais. O texto aprovado foi a versão apresentada pelo relator na Comissão de Segurança Pública, deputado Sargento Faur, do Paraná, ao projeto do deputado Cobalcini, do MDB de Santa Catarina. Sargento Faur ressalta que a legislação atual já prevê aumento de penas para algumas circunstâncias do tráfico, mas não diferencia de modo específico o uso de aeronaves. Para ele, a gravidade e potencial lesivo do uso desse tipo de transporte justificam a criação de um tipo qualificado autônomo.
5: O emprego de aeronaves nesse tipo de crime permite que os criminosos escapem das barreiras terrestres e fluviais, aproveitando-se da vastidão territorial e das fragilidades do espaço aéreo, o que compromete a eficácia das ações de segurança. Tal realidade impõe ao Estado a necessidade de intensificar os mecanismos de controle e adotar sanções penais mais duras, a fim de desestimular essa modalidade de crime.
4: O texto aprovado também prevê aumento de pena para quem utiliza aeronave para transportar maquinário, aparelho ou qualquer outro objeto destinado à produção de drogas. A pena prevista nesse caso é de 6 a 15 anos de reclusão e multa, de 2 mil a 3 mil dias multa. A proposta, que aumenta penas para crimes relacionados ao tráfico de drogas com uso de aeronaves, ainda terá de ser votado pelo plenário da Câmara. Se aprovado, seguirá para análise do Senado. Da Rádio Câmara de Brasília, Maria Neves.
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0: Educação. Sidney Leite, do PSD do Amazonas, comemora a aprovação da medida provisória que reajusta o piso salarial dos professores em R$ 5.130,38. O congressista também destaca a garantia de aumento real anual acima da inflação em todo o país.
7: Eu destaco que essa é uma luta e uma empreitada de todos nós, no sentido de garantir dignidade, reconhecimento, mas acima de tudo, valorização dessa que é uma profissão tão importante. Essa, sem dúvida nenhuma, é uma conquista histórica para esses trabalhadores que fazem a diferença no presente e no futuro. Eu que sou daqueles que acredita na educação pública gratuita e de qualidade. E vindo do Estado, com as dimensões do Estado do Amazonas, que é o maior estado da federação, com realidades extremas, essa, sem dúvida nenhuma, é uma vitória importante desses trabalhadores que muitas vezes não têm esse reconhecimento por parte do governo do Estado.
1: Sidney Leite reforça que caberá ao Ministério da Educação divulgar anualmente a tabela de reajustes. Para ele, a conquista representa o reconhecimento da educação pública como pilar de desenvolvimento e como instrumento essencial no combate à desigualdade educacional no país.
0: Saúde. A Comissão de Saúde aprovou projeto que reforça política de prevenção ao câncer de pulmão. A repórter Júlia Lopes traz mais informações sobre o texto.
8: A Comissão de Saúde da Câmara dos Deputados aprovou uma proposta que estabelece novas diretrizes para a política de rastreamento e diagnóstico precoce de câncer de pulmão no Sistema Único de Saúde, o SUS. O objetivo é melhorar a sobrevida dos pacientes e reduzir a mortalidade causada pela doença. Atualmente, a Política Nacional de Prevenção e Controle do Câncer já abrange ações de prevenção, tratamento, pesquisa e monitoramento do câncer. No entanto, o projeto busca detalhar essas diretrizes especificamente para o câncer de pulmão, com a criação de protocolos de rastreamento integrados à atenção primária e o reforço no combate ao tabagismo. Entre as medidas previstas estão a busca ativa de pacientes no âmbito da atenção primária à saúde, com a atuação de agentes comunitários e de combate a endemias, para identificar grupos de alto risco e encaminhá-los para exames de rastreamento. A deputada Flávia Moraes, autora da proposta, afirmou que a medida, além de ampliar o diagnóstico precoce e contribuir para a redução da mortalidade, também fortalece a estrutura de atendimento no SUS com profissionais especializados e a ampliação do acesso a exames.
9: Vai permitir a qualificação, a formação de profissionais, a disponibilização do espirômetro, dos exames, dos equipamentos para a realização desses exames e, com certeza, com o diagnóstico precoce, é possível iniciar mais cedo o tratamento da doença, ter um resultado mais efetivo. Isso representa menos sofrimento para o paciente, menos custo para o SUS.
8: Segundo a deputada, hoje apenas 15% dos casos de câncer de pulmão são diagnosticados em estágio inicial, quando há maior chance de cura. Ela destaca ainda que o rastreamento precoce por meio de tomografia pode reduzir a mortalidade pela doença em até 20%. O projeto que define novas diretrizes para a política de rastreamento e diagnóstico precoce de câncer de pulmão no âmbito do SUS deve seguir agora para a Comissão de Finanças e Tributação. Da Rádio Câmara de Brasília, Júlia Lopes.
1: Dr. Flávio do PL do Rio de Janeiro apresentou projeto que cria políticas públicas voltadas ao atendimento de adultos com transtorno do espectro autista. A proposta prevê a criação de núcleos especializados para acompanhamento, inclusão social e inserção no mercado de trabalho.
10: O que a gente propõe no projeto é que sejam construídos núcleos de atendimento ao autista adulto. O que são esses núcleos? Para exemplificar, quando você tem os CAPs, que faz tratamento de dependência química ou de psiquiatria, tem um acompanhamento. Então a gente quer construir esses núcleos para que se tenha políticas públicas voltadas para o autista adulto, para que ele seja inserido no mercado de trabalho, tratamento neurodivergente, que ele possa ter lá o preceptor, estudar línguas, idiomas, de acordo com o seu grau de autismo.
11: O projeto de Dr. Flávio prevê que os centros sejam financiados pelo governo federal e que também possam receber recursos de emendas parlamentares para implantação nos municípios. Ele reitera que o projeto amplia o suporte às famílias de pessoas autistas com mais de 18 anos de idade.
0: Direitos humanos.
1: Deputados aprovaram projetos que buscam garantir os direitos das pessoas com deficiência e de quem cuida delas. Quem traz mais detalhes sobre as propostas é a repórter Paula Bittar.
12: A Comissão de Constituição e Justiça da Câmara aprovou três projetos que buscam garantir direitos a pessoas com deficiência. Um deles assegura prioridade aos cuidadores de pessoas com deficiência em programas federais de capacitação, formação e qualificação. Outro reforça a prioridade no atendimento para esses cuidadores. A proposta determina que o atendimento prioritário, que é estendido aos acompanhantes, deve estar claro e explícito nos informativos de identificação e sinalização do serviço. O terceiro projeto aprovado proíbe a discriminação contra pessoas com transtorno do espectro autista. O texto estabelece que a pessoa autista não será submetida a tratamento desumano ou degradante, não será privada de sua liberdade ou do convívio familiar, nem sofrerá a discriminação. Relator das três propostas na CCJ, o deputado Alex Manente, do Cidadania de São Paulo, destacou a necessidade de atualizar a legislação para garantir a inclusão.
13: Todo esse conjunto de projetos que nós temos aprovado e avançado na Câmara dos Deputados para poder fazer com que a inclusão seja algo real e que a legislação esteja de acordo com essa necessidade de inclusão que temos no nosso país. Então, são avanços importantes para poder, primeiro, combater a discriminação e depois avançar no cuidado e no tratamento de direitos para as pessoas que acompanham e familiares que dedicam a vida especialmente para essas pessoas.
12: As três propostas que buscam garantir direitos a pessoas com deficiência podem seguir para análise do Senado, a menos que haja recurso para votação antes pelo plenário da Câmara. Da Rádio Câmara de Brasília, Paula Bittar.
11: Chico Alencar, do PSOL do Rio de Janeiro, apoia a proposta que cria o Dia Nacional da Museologia Social, a ser celebrado em 8 de maio. O parlamentar explica que a iniciativa reconhece museus comunitários que preservam a memória e a identidade de territórios populares.
14: Esse tipo de museu social, evidentemente, todo museu é social, todo museu é histórico, todo museu tem uma importância fundamental em qualquer país do mundo. Mas a museologia social é aquela que resgata a história de comunidades em geral esquecidas e trata de valorizar o povo morador que construiu essas comunidades, que as inaugurou muitas vezes, que enfrentou violências, remoções, como grande protagonista.
1: Chico Alencar destaca ainda o Museu da Maré, no Rio de Janeiro, como referência da museologia social no Brasil. O deputado afirma que esses espaços ajudam comunidades a resgatar raízes, ancestralidades e lutas por direitos e melhores condições de vida.
11: Trabalho. Enfermeiros devem emitir nota fiscal após prestar serviços autônomos. A repórter Sofia Peçanha tem mais detalhes sobre a proposta.
2: A Comissão de Saúde aprovou o projeto que obriga a emissão de notas fiscais eletrônicas por profissionais de enfermagem que atuam de forma autônoma. A proposta é de autoria da deputada enfermeira Rejane, do PSDB do Rio de Janeiro, e tem como objetivo incentivar a formalização e a valorização da categoria. O texto prevê que a obrigatoriedade vale para todos os profissionais registrados nos conselhos regionais de enfermagem que trabalham por conta própria, especialmente na prestação de serviços fora de hospitais e vínculos formais. Entre as atividades que passam a exigir a emissão de nota fiscal estão atendimentos domiciliares, acompanhamento de pacientes, orientações de saúde e ações de prevenção de doenças. Durante a análise, o parecer da deputada enfermeira Ana Paula do Podemos do Ceará foi lido pela deputada Heloísa Helena, do Rede do Rio de Janeiro, que também é enfermeira, destacando a importância da medida para acompanhar as mudanças no mercado de trabalho da enfermagem.
15: Acrescenta a atuação de enfermeiros e técnicos de enfermagem como empreendedores em áreas como curativo, acompanhamento de doenças crônicas e degenerativas e pré-natal, exige um marco regulatório que assegure a transparência na prestação dos serviços e contribua para a inclusão econômica desses profissionais.
2: O projeto também prevê que estados e municípios adaptem seus sistemas para facilitar a emissão das notas fiscais, reduzindo a burocracia. O descumprimento das normas acarretará a aplicação de sanções administrativas aos profissionais ou aos estabelecimentos. Durante a discussão, o deputado Dr. Zacarias Calil, de Goiás, afirmou que a medida pode ampliar oportunidades para os profissionais e trazer mais segurança para quem contrata os serviços.
16: Facilita também contratos com clínicas, hospitais e empresas que exigem comprovação fiscal. Pacientes e empresas também veem o profissional como mais sério e organizado. Diferencia o enfermeiro no mercado de trabalho, mostrando profissionalismo.
2: O projeto que regulamenta a emissão de notas fiscais por profissionais de enfermagem segue agora para análise da Comissão de Finanças e Tributação. Da Rádio Câmara de Brasília, Sofia Peçanha.
1: Bebeto, do PP do Rio de Janeiro, avalia que a redução da jornada de trabalho vai melhorar a qualidade de vida dos brasileiros. O parlamentar menciona que os trabalhadores da Baixada Fluminense, por exemplo, enfrentam engarrafamentos que tornam o descanso ainda mais necessário.
17: Olha, vai ser um benefício muito grande, porque o cara que acorda 4 horas da manhã, 5 horas da manhã, para trabalhar na capital e retorna 10, 11 horas da noite, imagina quanto esse cara não sofre só no deslocamento. Tô dizendo no horário que trabalha, não, só no deslocamento. Vai ser um prêmio para aquele que precisa se deslocar, enfrentar engarrafamento e, além de tudo, a convivência familiar, que é super importante nesse tempo, nessa redução dessa escala de, nessa jornada de trabalho.
11: Bebeto também exalta o trabalho da Comissão de Viação e Transportes em favor da mobilidade urbana do Rio de Janeiro. Ele considera que associar melhorias no transporte com a redução da carga horária é fundamental para garantir dignidade à classe trabalhadora.
1: Termina agora o Jornal Câmara dos Deputados, produzido pela Rádio Câmara, com trabalhos técnicos de Everson Urani e apresentação de José Carlos Andrade e Luciana Vieira. Uma boa noite para você.
11: Uma ótima noite. Você fica agora com as notícias do Tribunal de Contas da União.
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0: Amigo Victor, que fala o repórter Esso, testemunho ocular da história.
1: O ano era 1941. Enquanto a Segunda Guerra Mundial redesenhava as fronteiras da Europa, os Estados Unidos...

0: Criado por uma petroleira norte-americana e supervisionado pela agência de notícias também dos Estados Unidos, a UPA, o formato já fazia sucesso em outros países, como Argentina, Cuba e Venezuela. No Brasil, várias emissoras passaram a transmiti-lo, mas foi na Rádio Nacional que ele revolucionou as bases do radiojornalismo.
1: E atenção, atenção! Informa o repórter Esso, testemunho ocular da história em edição extraordinária. Londres, a Inglaterra e a França acabam de declarar guerra à Alemanha. A informação foi divulgada oficialmente da capital britânica e em Paris.
2: Governantes dos Estados Unidos, que foram os precursores da política da boa vizinhança, mas também a Grã-Bretanha e a França, que depois viriam a ser aliados na Segunda Guerra Mundial, estavam muito preocupados com a aproximação de Hitler do Brasil. E os Estados Unidos realizaram então uma série de iniciativas por aqui. Na parte econômica, implantação da siderúrgica nacional. Na parte cultural, por exemplo, Walt Disney criou um personagem bem brasileiro, que foi o Zé Carioca. E o Esso veio nessa esteira, para atrair a simpatia dos brasileiros, passando a fazer parte da rotina com as 4 ou 5 edições diárias, dependendo da capital.
3: Esse é Luciano Klockner, autor do livro O Repórter Esso, a síntese radiofônica mundial que fez história.
0: A consolidação definitiva do Repórter Esso se conecta com a trajetória de Heron Domingues. O jovem, que pretendia ser cantor de tango, descobriu sua vocação e conduziu o Rádio Jornal de 1944 até 1962. Com tanto prestígio, ele chegou a divulgar um manual sobre a melhor forma de construir um noticiário na época.
1: Às 8 horas da manhã, primeiro horário do Repórter Esso, esta saudação aos ouvintes deve ser feita com otimismo, voz clara e sem qualquer sinal de sono. Há necessidade de que nesse primeiro horário de nosso boletim, o ouvinte seja acordado pela voz alegre, firme e pontual do Repórter Esso. Com isso, o arrancaremos da letargia matinal, atirando-o na realidade da vida que deverá ser por ele enfrentada dentro de alguns minutos depois do café.
3: Essa credibilidade gerou episódios históricos. O país só teve certeza do suicídio do presidente Getúlio Vargas quando a notícia foi confirmada pelo Esso, que também leu a sua histórica carta testamento.
1: Atenção, atenção, ouvintes. Além do bilhete deixado pelo presidente Vargas, há uma carta encontrada ao lado do seu corpo e que diz: mais uma vez, as forças que os interesses contra o povo coordenaram novamente se desencadeiam sobre mim. Não me acusam, me insultam. Não me combatem, caluniam-me. Não me dão o direito de defesa. Precisam sufocar a minha voz e...
3: A qualidade técnica do Repórter Esso era impecável. Mas esse controle dos Estados Unidos sobre o principal radiojornal no país tinha suas consequências.
0: O Rádio Jornal, por exemplo, não podia divulgar a campanha O Petróleo é Nosso, usada por Getúlio Vargas na década de 1950. Porque, obviamente, a campanha era contra os interesses da petroleira Esso aqui no Brasil. Mas a ação nacionalista era informada diariamente em outro rádio jornal, A Hora do Brasil. Esse sim, todo gerido pelo governo brasileiro. O professor e pesquisador Marcelo Abud fala sobre essa relação que os Estados Unidos tiveram sobre a audiência brasileira por meio do rádio jornal.
4: A gente pode pensar que era um programa de propaganda de guerra lá dos Estados Unidos. A ideia era valorizar o que estava sendo feito pelo ponto de vista deles. Isso tudo influencia a nossa cultura, a nossa visão de mundo, a nossa, eu digo, do país, né? A gente é colonizado culturalmente hoje pelos Estados Unidos. Lógico que muita gente vai ter a visão crítica disso, como a gente está fazendo aqui, mas o que vai ter de discurso enviesado e que as pessoas embarcam é muito grande, né?
3: O programa acabou também sendo um sucesso na televisão. Foi exibido na TV

0: Tupi, de 1952 até 1970. No rádio, a sua última transmissão foi ao ar no dia 31 de dezembro de 1968, na locução emocionada de Roberto Figueiredo.
1: 1968. O repórter é um serviço público da Exxon Brasileira de Petróleo e dos revendedores Exxon encerra aqui o seu período de apresentações através do rádio. Boa noite, ouvintes, e feliz ano novo são os votos da Exxon.

0: prova de sua relevância, o Rádio Jornal batizou o prêmio ESSO de jornalismo, que por 60 anos foi o mais importante reconhecimento da categoria no país, até ser extinto em 2016.
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2: Hoje é o dia do amigo, minhas amigas e meus amigos. E o Trio de Ataque está em campo, está no ar, está no mar. E a Espanha é a campeã. Campeã mundial. E Zé Trajano certamente tem alguma coisa a dizer a esse respeito, pois não?
3: Olá, amigo Juca, amigo Lúcio, dia do amigo, né? Eu separei, fiz uma cola de alguns momentos bons, péssimos, mais ou menos, do que aconteceu nos Estados Unidos, no Canadá e no México, foram 3-7. Fiz uma cola da Disléxia do Alberto Villas, o Sol, e acrescentei algumas considerações minhas. Se você em casa, pessoal que nos vê, nos ouve, achar que tem que acrescentar, que acrescente, que aconteceu muita coisa boa e muita coisa ruim nessa Copa do Mundo. Então vou até colar aqui, olha. Foi a Copa do Vozinha e do pessoal de Cabo Verde, das viradas espetaculares da Argentina, dos iranianos proibidos de dormir na casa do Trump, do telefonema do presidente americano para o Infantini, é dupla, do protesto solitário do torcedor da República Democrática do Congo em homenagem a Patrice Lumumba. Foi a Copa do Messi, foi a Copa do Mbappé, foi a Copa do Wellington, foi a Copa que o Brasil perdeu um pênalti. Brasil perdeu um pênalti na Copa. Deixa eu até pegar mais aqui, ó. Do Neymar trabalhando em home office. Lembra disso? Faz tanto tempo, né? Foi o ano que é da Copa que também que teve no Canadá, no México, mas ninguém lembra direito o que aconteceu no Canadá e no México. Foi a Copa do irmão do Lamine Yamal, uma fofura aquele menino. Foi a Copa da foto do Messi banhando o Lamine Yamal há 20 anos. Foi a Copa ilegal sediada por um país em guerra. Foi a Copa que torcemos para todos os times que perderam. Foi a Copa da pausa para hidratação, que colocou hoje em dia o futebol com 4 tempos em vez de 2 de antigamente. Foi a Copa da anulação de um cartão vermelho. Foi a Copa do vexame da cafajestada dos argentinos no final. Foi a pior colocação do Brasil numa Copa desde 1966, e com técnico estrangeiro. Foi a Copa que estendeu para 38 jogos a invencibilidade da seleção campeã. E foi a Copa, senhoras e senhores, da Cazé TV. Vamos em frente.
2: Muito bem, está aí um resumo de José Trajano / Alberto Villas. E nós vamos saber agora de Lúcio de Castro. Que Copa foi essa, Lúcio?
4: Seu Zé, Juca, dia do amigo, meus bons amigos, também os amigos e amigas que estão em casa. Mais um Trio de Ataque no ar, feliz de a gente estar aqui nesse dia. Foi a Copa, eu também resumo um pouco aqui. Foi a Copa das grandes contradições. Dentro de campo, um espetáculo de altíssimo nível, com grandes jogos, num momento do futebol em que alguns saudosistas falavam que o futebol não é mais a mesma coisa, que o futebol é um jogo sufocante hoje em dia, etc. O nível dos jogos foi de excelência, a gente teve grandes jogos. E essa claustrofobia em campo ofereceu pra gente grandes soluções que vieram sempre de grandes craques. Foi a Copa de grandes craques também. Nenhum deles falhou. Se você pensar em Messi, Haaland, Bellingham, Mbappé, todos os grandes craques funcionaram, menos aquele já citado pelo seu Zé. Então, acho que assim, dentro de campo é uma Copa de excelência. E fora esse contraste imenso, foi uma Copa que teve a sua integridade do jogo corrompida. como há muito tempo a gente não tinha. Talvez, paralelo a essa Copa, só na Argentina 78, onde houve a interferência de um chefe de Estado tão grande numa Copa. Então, acho que foi uma Copa dessas grandes contradições.

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0: sim, tô chegando, chegando pra ficar junto com você a partir de agora, aqui na Dona do Primeiro Lugar.
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0: A partir de agora, tá no ar pra você o nosso Relax 89. Eu, Wellington Ferreira, tô aqui junto com você na nossa GQFM, líder absoluta em audiência em toda a Bahia. Hoje, segunda-feira, começando mais uma semana, graças ao nosso bom Deus, mais uma semana de muita música, né? E claro, a partir de agora, a boa música no nosso Relax 89.
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